0: Da CGTP no dia da greve geral. 5 pessoas continuam detidas, suspeitas da prática do crime de resistência e coação sobre funcionário. Um homem que, entretanto, foi libertado é suspeito de crime de dano. António José Seguro assinala este fim de semana no Luxemburgo o arranque das comemorações do 10 de junho, que vão passar também pelos Açores. Uma visita oficial muito aguardada pelos emigrantes portugueses desde que Seguro tomou posse e a que se vai juntar o primeiro-ministro no sábado. O jornalista João Alexandre antecipa expectativas desta visita oficial com o conselheiro das comunidades portuguesas no Luxemburgo.
1: É uma visita com um significado especial ao país onde são mais de 90 mil os residentes portugueses.
2: Portanto, esta escolha era prioritária, era estratégica.
1: Uma visita que é vista por Custódio Protásio, um dos conselheiros das comunidades portuguesas no Luxemburgo, como uma oportunidade para os imigrantes.
2: Neste momento temos a imprensa a olhar para nós. É notória a satisfação com a realização desta visita.
1: Além de encontros com os grão-duques de Luxemburgo, com o primeiro-ministro luxemburguês ou da ida ao Parlamento, na agenda do Presidente da República consta ainda um encontro com empresários portugueses, a inauguração de uma exposição ou um encontro com alunos portugueses.
2: Em cada momento, apresentar ao Sr. Presidente da República aquilo que são as nossas motivações, as nossas reivindicações, para que o Sr. Presidente possa ser, no fundo, uma forma de alavancar pedidos e necessidades, seja pela valorização da carreira dos professores, seja na promoção da língua portuguesa, na promoção da cultura portuguesa cá fora, mas também não esquecer que os portugueses não são apenas as remessas de imigrantes, são também os empresários que hoje investem cá fora, investem em Portugal.
1: Uma das reivindicações, lembra o conselheiro, é o voto digital à distância.
2: É preciso não esquecer que em campanha visitou Luxemburgo e outros países, e no Luxemburgo, no encontro que teve com os conselheiros, esse foi um dos temas que abordámos, portanto não nos vamos esquecer dessa reivindicação.
1: Mensagem deixada em jeito de aviso a poucas horas da visita oficial do novo chefe de Estado.
2: Acredito que venha com essa vontade de quebrar distâncias, não ser formal, porque nós já estamos geograficamente longe de Portugal, não queremos estar emocionalmente longe de quem nos representa no mais alto cargo na nação.
1: Com ou sem selfies?
2: Será muito difícil não atender ou não entrar nisto que será quase uma inevitabilidade. Cada um quererá a sua foto com o novo Presidente da República, António José Seguro, naturalmente.
0: E o primeiro ponto na agenda de António José Seguro é um encontro com empresários portugueses na chancelaria da Embaixada de Portugal esta tarde no Luxemburgo. No Montenegro, a cimeira extraordinária da União Europeia com os países dos Balcãs Ocidentais para mostrar que Bruxelas não se está a afastar destes países, Andréa Neves.
3: É uma espécie de operação de charme. A União Europeia quer mostrar aos países dos Balcãs Ocidentais que não se esqueceu deles, apesar da maior proximidade com a Ucrânia. E aí esta presença em Montenegro não é estranho. O reconhecimento de que há outros atores com interesses e presença crescente na região, como a Rússia e, em certa parte, a China. A mensagem segue também para Moscovo. A União Europeia não está a afastar-se dos Balcãs Ocidentais e tudo vai fazer para que integrem a União Europeia num processo de adesão baseado no mérito, mas que pode ser apoiado e incentivado pelos 27. O Presidente do Conselho Europeu considera o alargamento a estes países essencial para garantir que o Bloco passe a ser um ator geopolítico determinante. Aliás, António Costa começou no início desta semana um périplo pelas capitais destes países para conversas bilaterais e incentivos às reformas necessárias. A União Europeia e os países dos Balcãs Ocidentais têm alinhado o discurso e nas ações sobre a política externa e de segurança, de forma a que se possam fazer ouvir a uma só voz. É certo que a Sérvia mantém ainda algumas divergências, Belgrado não aplica as sanções decididas pela União contra Moscovo, mas as parcerias e diálogos na defesa e segurança são já uma realidade com a Albânia, a Macedónia do Norte e com o Montenegro. De notar ainda que na Bósnia decorre uma missão de estabilização com rotação entre Estados-membros da União Europeia, na qual Portugal já participou, mas onde não está agora integrado. E no Kosovo decorre uma missão com um cariz mais securitário e de apoio ao sistema judicial, na qual Portugal participa neste momento com o militar da GNR.
0: André Neves, a enviada da Antena 1 ao Montenegro. O presidente russo afirmou esta quinta-feira que a Rússia está totalmente preparada e disposta a negociar com a Ucrânia numa instalação militar norte-americana em Anchorage, no Alasca. Na resposta, através de uma carta aberta, o presidente da Ucrânia sugere um encontro presencial. Mas Zelensky também escreve sobre o que os ucranianos pensam atualmente sobre o presidente russo e sobre aquilo que os russos agora pensam da invasão russa da Ucrânia. Ucrânia. Nesta carta aberta também sugere precisamente ao homólogo russo esse encontro frente a frente. Inês Martins.
4: Zelensky propõe a Putin que seja definida uma data para um diálogo direto, com honestidade e dignidade. Na carta aberta dirigida ao presidente russo, Zelensky sugere que tanto a Europa como os Estados Unidos devem ser incluídos nas negociações. O líder ucraniano garante ainda que o país está pronto para um cessar-fogo total durante todo o processo de negociações. Zelensky escreve também que a Ucrânia está igualmente pronta para uma troca de prisioneiros de guerra. Numa longa carta, o presidente ucraniano diz que caso Putin considere que não é tempo para um acordo de paz, a Ucrânia continuará a lutar. Ora, ainda esta tarde, em São Petersburgo, Vladimir Putin disse que não descartava a assinatura de um acordo de paz com o presidente ucraniano. Apesar de não reconhecer Zelensky como um líder legítimo, por ter permanecido presidente mesmo após o mandato, Putin disse aos jornalistas que, se houver tréguas, a Rússia assina o acordo de paz com representantes ucranianos legítimos, talvez até mesmo com Zelensky.
0: Sobre a carta aberta do presidente da Ucrânia, o Kremlin responde que Zelensky pode ir a Moscovo quando quiser. Do outro lado do Atlântico, Donald Trump, presidente dos Estados Unidos, diz que seria ótimo se os dois concretizassem esse encontro.
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1: Boa noite e bem-vindos.

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0: perspectiva e também melhores salários. A FESINAP, a Federação Nacional de Sindicatos Independentes da Administração Pública, marcou esta paralisação antes da greve geral da CGTP, da passada quarta-feira. A paralisação pode afetar instituições como creches, escolas e misericórdias. O presidente da Federação, Mário Rui, lamenta a precariedade de muitos destes funcionários essenciais nos estabelecimentos de ensino. Fala numa urgência.
1: A devolução da carreira do técnico auxiliar de educação aos trabalhadores, que já lhes foi retirada em 2009 com a criação das carreiras gerais. Neste momento temos trabalhadores que lidam diretamente com crianças com necessidades especiais, onde uma destas crianças absorve na totalidade aquele trabalhador, onde está em causa também, neste caso, o pedido do subsídio de risco para estes trabalhadores. No caso das IPSS, é uma luta que já vem de trás, que é o cumprimento integral do acordo coletivo de trabalho, nomeadamente na correção das tabelas salariais e na aplicação também do subsídio de risco.
0: A FESINAP diz que há escolas que não vão abrir e outras abrem apenas de manhã por não terem o serviço da cantina disponível. A Federação Nacional de Sindicatos Independentes da Administração Pública representa cerca de 10 mil trabalhadores e já pediu várias reuniões ao Governo, exigindo tratamento em pé de igualdade com as duas centrais sindicais. Vão ser presentes esta manhã a tribunal os 6 detidos na quarta-feira, junto ao Parlamento em Lisboa, após a manifestação da CGTP no dia de greve geral. Segundo a PSP, 5 indivíduos continuam detidos, suspeitos da prática do crime de resistência e coação. O elemento que foi libertado é suspeito do crime de dano. Os confrontos com os grupos junto ao Parlamento aconteceram já depois de terminada a manifestação promovida pela CGTP em dia de greve geral de trabalhadores, que decorreu com normalidade. Os mais velhos em Portugal estiveram no centro do discurso do Presidente da República, que esta quinta-feira participou no Congresso Nacional das Misericórdias em Braga. António José Seguro não entende a falta de respostas do Estado para resolver o problema dos internamentos sociais e avisa que o envelhecimento do país, Ana Gonçalves, é uma espécie de bomba-relógio.
2: António José Seguro faz um retrato social que para o Presidente da República é preocupante.
3: O quarto retrato de residências séniores em Portugal acrescenta mais um dado preocupante. A falta de lares e o aumento do número de idosos, além da pressão sobre os preços, estão também a aumentar as listas de espera. Segundo o mesmo estudo, 70% das unidades estão totalmente ocupadas e com listas de espera. Agora, juntemos a estes dados o agravamento da questão demográfica, com o significativo envelhecimento da população. Somos dos países mais velhos da Europa. E a situação vai agravar-se nas próximas décadas.
2: É aquilo a que o Presidente da República chama a bomba-relógio.
3: O Dr. Manuel Lemos chama-lhe tsunami social. Eu tenho utilizado a imagem da bomba-relógio, mas ambos chamamos a atenção para os efeitos dramáticos das alterações demográficas no nosso país e para o aumento da pressão do envelhecimento sobre os setores da saúde e da segurança social.
2: Uma realidade que o Estado conhece há muito tempo e é a altura de assumir a sua responsabilidade.
3: E é aqui que tenho de ser direto, sem dramatismos e sem ambiguidade. A solidariedade da sociedade civil não pode nunca substituir a responsabilidade primeira do Estado português. E é uma situação que não pode ser aceita como um novo normal. Eu sei que me repito, mas na verdade é a realidade que se repete. Os mesmos problemas com o mesmo tipo de ausências e de soluções. É tempo, e já vamos tarde, para políticas estruturais que atenuem as consequências do envelhecimento populacional.
2: António José Seguro, na abertura do Congresso da União das Misericórdias, a decorrer em Braga.
0: E o Presidente da República assinalou também que são pessoas imigrantes quem trata dos idosos em muitas localidades portuguesas.
3: A pressão agrava-se igualmente pela falta de mão de obra. É bom que muita gente repare que em muitas localidades quem trata dos nossos idosos são imigrantes. Li uma entrevista do Dr. Manuel de Lemos, onde refere, e cito, no Alentejo, todas as misericórdias têm 6 a 7 nacionalidades diferentes. São elas e eles, muitas das vezes em silêncio, sustentam o que seria um colapso social sem a sua presença. São estas pessoas, nacionais e imigrantes, a quem devemos também uma palavra de agradecimento e reconhecimento pelo seu trabalho, muitas das vezes pouco reconhecido socialmente.
0: As palavras de António José Segura esta quinta-feira em Braga, durante o Congresso Nacional das Misericórdias. O presidente da Rússia diz que o país está preparado e disposto a negociar com a Ucrânia numa instalação militar norte-americana em Anchorage, no Alasca. Na resposta, através de uma carta aberta, o presidente da Ucrânia sugere um encontro presencial com Vladimir Putin. Volodymyr Zelensky também escreve sobre o que os ucranianos pensam atualmente sobre o presidente russo e sobre o que os russos agora pensam da invasão da Ucrânia. Nesta carta aberta, também sugere ao homólogo russo um encontro frente a frente com o objetivo claro de se acabar com a guerra na Ucrânia. Inês Martins.
4: Zelensky propõe a Putin que seja definida uma data para um diálogo direto, com honestidade e dignidade. Na carta aberta dirigida ao presidente russo, Zelensky sugere que tanto a Europa como os Estados Unidos devem ser incluídos nas negociações. O líder ucraniano garante ainda que o país está pronto para um cessar-fogo total durante todo o processo de negociações. Zelensky escreve também que a Ucrânia está igualmente pronta para uma troca de prisioneiros de guerra. Numa longa carta, o presidente ucraniano diz que caso Putin considere que não é tempo para um acordo de paz, a Ucrânia continuará a lutar. Ora, ainda esta tarde, em São Petersburgo, Vladimir Putin disse que não descartava a assinatura de um acordo de paz com o presidente ucraniano. Apesar de não reconhecer Zelensky como um líder legítimo, por ter permanecido presidente mesmo após o mandato, Putin disse aos jornalistas que, se houver tréguas, a Rússia assina o acordo de paz com representantes ucranianos legítimos, talvez até mesmo com Zelensky.
0: No texto desta carta aberta, Zelensky refere também que Putin passou quase metade dos 26 anos que já leva no poder na Rússia a travar uma guerra contra a Ucrânia. Os ministros da Saúde da União Europeia reúnem-se esta sexta-feira por videoconferência para debater novas medidas de preparação e coordenação contra o vírus do Ébola. A reunião extraordinária foi motivada pelo recente agravamento do surto na África Central. Apesar do reforço do apoio no terreno por parte do Centro Europeu de Prevenção e Controlo de Doenças, que enviou peritos para a Uganda e para a República Democrática do Congo, o regulador europeu garante que o risco de contágio para a população da Europa permanece muito baixo e classifica a reunião como uma medida preventiva para articular fronteiras e segurança sanitária.
5: Edição do jornalista Pedro Guilherme. 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

0: No episódio de hoje viajamos até ao norte da Europa e também ao coração da Suíça. Duas portuguesas, duas histórias de vida feitas fora de Portugal e percursos marcados certamente pela adaptação, pela descoberta e pela coragem de recomeçar. A Iva Varajão é de Braga, tem 44 anos e está em Romaine, na Suíça, desde 2017, depois de já ter passado também por uma experiência em Inglaterra. A Margarida Costa é natural de Faf, tem 38 anos e está em Oslo, na Noruega, depois de vários anos na Islândia e de uma passagem por Espanha. Bem, se eu não estiver a cometer aqui nenhum erro geográfico, vou conversar com duas minhotas. Certamente, dois caminhos diferentes, mas unidos por algo muito comum a tantos portugueses no mundo, a capacidade de fazer da mudança uma forma de vida. Iva e Margarida, bem-vindas a esta casa, uma casa que é também a vossa casa, a casa dos portugueses no mundo, na rádio. Vamos olhar para o primeiro passo para sair de Portugal. E, na verdade, já passaram muitos anos, quer numa história, quer na outra. Quando é que perceberam que a vossa vida podia passar por viver fora do nosso país? Iva?
1: Ora bem, eu comecei, tudo se iniciou como uma mera aventura, realmente, e no início, pronto, foi mesmo deixar ir e não ter bem a certeza o que me esperava. Portanto, deixei as coisas fluírem. E quando estava em Inglaterra, quando houve uma oportunidade de vir para a Suíça, realmente achei que era um passo demasiadamente importante para pensar em voltar para Portugal. Porque depois de estar 2 anos fora, as coisas, e como estavam a correr bem, uma pessoa quer sempre mais e quer sempre descobrir mais e aceitar novos desafios e deixar-nos ir. Portanto, acho que 1 ano depois de me ter mudado para a Inglaterra, as coisas começaram a tomar o seu caminho para continuar fora de Portugal.
0: Portanto, é já com a experiência a acontecer que toma essa consciência, por assim dizer.
1: Sim.
0: E no seu caso, Margarida, quando é que percebe, quando é que toma consciência que a sua vida também podia passar por viver fora deste cantinho à beira-mar plantado?
2: Bom, no meu caso foi um bocadinho uma combinação de fatores. Eu saí pela primeira vez em 2014, numa altura em que profissionalmente estava-me a acabar, tinha um contrato a acabar, estava mais ou menos na altura de pensar em fazer doutoramento, e ao mesmo tempo estava instalada em Portugal uma crise económica muito grande. A ciência estava a sofrer muito e, portanto, foi a combinação destes dois fatores que me levou a começar a procurar aqui e ali. Houveram ali uns meses em que eu estava certa que era para sair do país e aconteceu assim.
0: Já lá vão alguns anos. Iva, primeiro a experiência em Inglaterra, depois a mudança para a Suíça. São experiências muito diferentes, se bem que, na verdade, em termos de tempo, de duração, são já muito diferentes, mas no que toca aos países propriamente ditos, há muitas diferenças nestas suas experiências?
1: E agora tenho realmente, estes anos todos deram-me aqui uma bagagem para poder falar disso. Em Inglaterra fomos muito bem acolhidos, apesar do tempo não ser um tempo, pronto, muito favorável, mas acho que isso era o menos. Realmente as pessoas, o nosso meio, estávamos bem, fomos muito bem acolhidos e não era pelo tempo, porque fazíamos sempre muita coisa, descobríamos sempre.
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0: norte-americana Anchorage, no Alasca. Na resposta, através de uma carta aberta, o presidente ucraniano sugere um encontro presencial com Vladimir Putin. Volodymyr Zelensky sugere também ao homólogo russo um encontro frente a frente com o objetivo, claro, de se acabar com a guerra na Ucrânia. Nos Estados Unidos, o presidente Donald Trump já disse que um encontro entre os líderes da Rússia e a Ucrânia seria ótimo.
1: I think it would be great if they met. They should get it done.
0: Donald Trump diz que seria ótimo se os líderes da Ucrânia e da Rússia se reunissem para discutir o fim da guerra na Ucrânia. Em Portugal, o pessoal não docente das escolas vai estar esta sexta-feira em greve para defender a reposição da carreira de auxiliar de ação educativa e também melhores salários. A FESINAP, a Federação Nacional de Sindicatos Independentes da Administração Pública, marcou esta paralisação antes da greve geral da CGTP, da passada quarta-feira. O presidente da Federação, Mário Rui, lamenta a precariedade de muitos destes funcionários essenciais nos estabelecimentos de ensino e fala de uma urgência.
2: A devolução da carreira do técnico auxiliar de educação aos trabalhadores, que já lhes foi retirada em 2009 com a criação das carreiras gerais. Neste momento temos trabalhadores que lidam diretamente com crianças com necessidades especiais, onde uma destas crianças absorve na totalidade aquele trabalhador, onde está em causa também, neste caso, o pedido do subsídio de risco para estes trabalhadores. No caso das IPSS, é uma luta que já vem de trás, que é o cumprimento integral do acordo coletivo de trabalho, nomeadamente na correção das tabelas salariais e na aplicação também do subsídio de risco.
0: O presidente da FESINAP, Mário Rui, a greve pode afetar instituições como creches, escolas e misericórdias. A Federação Nacional de Sindicatos Independentes da Administração Pública diz que há escolas que não vão abrir e outras abrem apenas de manhã por não terem o serviço de cantina disponível. A FESINAP representa cerca de 10 mil trabalhadores e já pediu várias reuniões ao governo a exigir tratamento em pé de igualdade com as duas centrais sindicais. É uma chamada de atenção da Amnistia Internacional no Dia Mundial do Ambiente, que se assinala esta sexta-feira. Os países que participam na Cimeira de Bona, na Alemanha, na próxima semana, devem aproveitar a reunião sobre o clima para passar da teoria à prática. A Amnistia lembra que há direitos ameaçados pelas alterações climáticas e sublinha por isso Rita Soares que é urgente transformar compromissos em ações concretas.
3: O diálogo na Alemanha não pode ser desperdiçado, diz a Antena 1 André Julião, da Amnistia Internacional.
4: Os Estados que vão estar nestas reuniões sobre o clima da Conferência de Bona devem, sobretudo, aproveitar estas negociações para transformar os compromissos climáticos assumidos numa agenda que seja concreta, que seja execuível, que seja centrada nos direitos humanos e que seja possível levá-la depois para a COP31 no próximo mês de novembro.
3: É preciso que os governos levem a sério a prioridade de eliminar os combustíveis fósseis.
4: Através de uma transição justa, que também aumentem o financiamento climático baseado em subvenções e que concedam reparações integrais por perdas e danos relacionados com as alterações climáticas.
3: É que sustenta a Amnistia Internacional, com base em investigações recentes, o caminho a percorrer ainda é demasiado longo.
4: Existem no mundo mais de 18 mil locais de infraestruturas de combustíveis fósseis em operação, em 170 países, e pelo menos 170 países, e pelo menos 2 mil milhões de pessoas, ou seja, um quarto da população mundial, vive a menos de 5 quilómetros dessas instalações.
3: Proteger o espaço cívico e reforçar a participação dos povos indígenas e das comunidades afetadas em todo o mundo no momento das decisões são também medidas que não podem ser ignoradas.
4: Porque, como vimos na COP30, no Brasil, as negociações foram feitas maioritariamente à porta fechada e com maior presença de lobistas da indústria de combustíveis fósseis do que defensores dos direitos climáticos, dos direitos humanos e do planeta.
3: Reparos da Amnistia Internacional a poucos dias da Cimeira de Bona, uma espécie de antecâmara para a COP31. Na Turquia.
0: Reparos e recomendações deixados num Dia Mundial do Ambiente, a menos de meio ano, da Conferência das Nações Unidas sobre Alterações Climáticas. A Cimeira de Bona começa na segunda-feira e prolonga-se até 18 de junho. Os ministros da Saúde da União Europeia reúnem-se esta sexta-feira por videoconferência para debater novas medidas de preparação e coordenação contra o vírus do Ébola. A reunião extraordinária foi motivada pelo recente agravamento do surto na África Central. Apesar do reforço do apoio no terreno por parte do Centro Europeu de Prevenção e Controlo de Doenças, que enviou peritos para a Uganda e para a República Democrática do Congo, o regulador europeu garante que o risco de contágio para a população da Europa permanece muito muito baixo e classifica a reunião como uma medida preventiva de articulação de fronteiras e de segurança sanitária. No Níger, 49 pessoas morreram à sede no deserto esta quinta-feira na zona fronteiriça entre a Argélia, o Níger e o Mali. O caminhão em que seguiam avariou. Foram dois sobreviventes que alertaram as autoridades. Camilo Vidal.
5: Mais de 50 pessoas seguiam num caminhão que avariou no meio do deserto numa zona de fronteira entre a Argélia, o Níger e o Mali. Seriam cidadãos do Níger que regressavam do Mali. De acordo com as autoridades locais, só dois passageiros sobreviveram. Os restantes morreram à sede e foram esses dois sobreviventes que alertaram as autoridades depois de andarem mais de 50 quilómetros a pé pelo deserto. Quando se tentou levar ajuda para o local onde o caminhão avariou, encontraram-se 49 pessoas sem vida. A falta de água e as altas temperaturas impediram que sobrevivessem. As vítimas foram enterradas em valas comuns. É o que explica o governo regional de Agadez nas redes sociais, responsável pela operação. A publicação no Facebook vem acompanhada de imagens dos corpos sem vida na areia e do cemitério improvisado no deserto. Mas a história não acaba aqui. Já no regresso do local da tragédia, as autoridades encontraram um segundo caminhão com mais de 60 pessoas no interior. Acreditam que vinham do mesmo local, no Mali, e estavam há já 3 dias no deserto devido a uma falha na bateria do veículo. Neste caso, ainda foi possível ajudar e evitar o pior.
0: Tragédia numa zona da rota mais mortífera de imigração ilegal com destino à Europa, através da Líbia. De acordo com a organização não-governamental Alarm Fund Sahara, foram quase 35 mil os migrantes expulsos o ano passado da Argélia para o vizinho Níger. Em 2019, o Níger ocupava o último lugar no Índice de Desenvolvimento Humano das Nações Unidas.
6: Edição do jornalista Pedro Guilherme. 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
2: Já a seguir, Inês Menezes e Júlio Machado Vaz, o amor é.
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3: Olá, Júlio.
4: Ah, eu peço desculpa, mas eu em geral faço o programa com a Inês Menezes.
3: Hoje é primo.
4: Com quem tenho o prazer de estar a falar. Hã? With that sexy voice.
3: Não me faças rir, que isso é pior ainda.
4: Ah, pois é, desculpa.
3: Hoje é a prima.
4: Olá,
3: da,
4: menina.
3: Hoje é a prima da Inês, com a voz um bocadinho mais grave. De bagaço, como se dizia antigamente, não é? Uma coisa que já não se diz.
4: Não se diz.
3: Até porque agora não se fala de álcool, atenção, não é?
4: Pronto, mas também arrisco-me a dizer uma coisa, que é, também é algo que tem a ver com classe socioeconómica, não é? Há classe em que a palavra bagaço, muito naturalmente, não surge. Não
3: é? Nem nunca surgiu, não é?
4: Nem nunca surgiu. Outras, eu diria consigo, que também ouço muito menos, mas ainda ouço.
3: Ora, por falar em classes sociais,
4: sim,
3: hoje lançamos um olhar sobre este mundo feito de desigualdades. Mais de 11% da população mundial vive em situação de pobreza extrema. A maioria destas pessoas vive em duas regiões, a Ásia Meridional e a África Subsaariana. Basta ver, Júlio, o que se passa no Sudão, onde 7 em cada 10 pessoas vivem na pobreza. Provavelmente cerca de 38% da população vivia na pobreza no Sudão antes de abril de 2023 e agora são cerca de 70%. Portanto, houve aqui um aumento.
4: E ainda por cima com poucos olhares sobre eles.
3: Sim, e justamente na sequência de olharmos para esta África de outra forma, ou de não olharmos,
4: sim,
3: basta ver também como fechamos os olhos ao que se passa no Congo, neste momento, África Central, não é? A viver um surto grave de ébola, já com mais de 200 mortes apontadas, e no entanto parece que estamos a falar de um outro mundo, muito longe do nosso, não é?
4: É. Não sei se já lhe aconteceu isso. A mim já me aconteceu, que é encontrar pessoas que dizem assim, doutor, viu? Mais um caso positivo de antivírus em Espanha. Um caso em quarentena, portanto, em princípio, controlado, de uma doença que todas as entidades dizem que é de contágio difícil. Ainda não ouvi ninguém, estou a dizer na rua, não é?
3: Sim, verdadeiramente preocupado com o que se passa no Congo, não é?
4: Exato, não estou a falar das notícias, não é? Ainda não ouvi ninguém a dizer, epá, isto do ébola desta vez pode dar para torto, não é?
3: Bom, mas hoje pegamos numa crónica da economista Susana Peralta, uma das autoras do relatório Portugal Balanço Social 2025 da Nova School of Business and Economics, a nova SBE. Há menos, esta é uma das grandes conclusões, há menos pessoas pobres em Portugal, mas ainda são demasiadas. A Susana Peralta salientava o facto da taxa de pobreza em Portugal ter vindo a diminuir, curiosamente, desde a pandemia, com apenas um ligeiro aumento entre 2022 e 2023, mas depois há muitos ses, mas contudos, não é?
4: É, eu devo-lhe dizer que até acho que a Susana faz muito bem em começar dizendo, atenção, comecemos pelas boas notícias.
3: Claro.
4: Porque nós vivemos num ambiente em que... Eu vejo isso, como sabe, eu...
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0: Manifestação da CGTP no dia da greve geral de trabalhadores. Segundo a PSP, 5 indivíduos continuam detidos e são suspeitos da prática do crime de resistência e coação. O elemento que foi libertado é suspeito de um crime de dano. Os confrontos com os grupos junto ao Parlamento aconteceram já depois de terminada a manifestação promovida pela CGTP em dia de greve geral, que decorreu com normalidade. O pessoal não docente das escolas vai estar esta sexta-feira em greve para defender a reposição da carreira de auxiliar da ação educativa e também em defesa de melhores salários. A FESINAP, a Federação Nacional de Sindicatos Independentes da Administração Pública, marcou esta paralisação antes da greve geral da CGTP. O presidente da Federação, Mário Rui, lamenta a precariedade de muitos destes funcionários essenciais nos estabelecimentos de ensino. Mário Rui fala também de uma urgência.
1: A devolução da carreira do técnico auxiliar de educação aos trabalhadores, que já lhes foi retirada em 2009 com a criação das carreiras gerais. Neste momento temos trabalhadores que lidam diretamente com crianças com necessidades especiais, onde uma destas crianças absorve na totalidade aquele trabalhador, onde está em causa também, neste caso, o pedido do subsídio de risco para estes trabalhadores. No caso das IPSS, é uma luta que já vem de trás, que é o cumprimento integral do acordo coletivo de trabalho, nomeadamente na correção das tabelas salariais e na aplicação também do subsídio de risco.
0: A greve pode afetar instituições como creches, escolas e misericórdias. A FESINAP diz que há escolas que não vão abrir e outras abrem apenas de manhã por não terem o serviço de cantina disponível. A Federação Nacional de Sindicatos Independentes da Administração Pública representa cerca de 10 mil trabalhadores e já pediu várias reuniões ao governo, exigindo tratamento em pé de igualdade com as duas centrais sindicais. António José Seguro assinala este fim de semana no Luxemburgo o arranque das comemorações do 10 de junho, que vão passar também pelos Açores. Uma visita oficial muito aguardada pelos imigrantes portugueses, desde que António José Seguro tomou posse como Presidente da República. O jornalista João Alexandre antecipa as expectativas desta visita oficial com o Conselheiro das Comunidades Portuguesas no Luxemburgo.
2: É uma visita com um significado especial ao país onde são mais de 90 mil os residentes portugueses.
3: Portanto, esta escolha era prioritária, era estratégica.
2: Uma visita que é vista por Custódio Protásio, um dos conselheiros das comunidades portuguesas no Luxemburgo, como uma oportunidade para os imigrantes.
3: Neste momento temos a imprensa a olhar para nós. É notória a satisfação com a realização desta visita.
2: Além de encontros com os grão-duques do Luxemburgo, com o primeiro-ministro luxemburguês ou da ida ao Parlamento, na agenda do Presidente da República consta ainda um encontro com empresários portugueses, a inauguração de uma exposição ou um encontro com alunos portugueses.
3: Em cada momento apresentar ao Sr. Presidente da República aquilo que são as nossas motivações, as nossas reivindicações, para que o Sr. Presidente possa ser, no fundo, uma forma de alavancar pedidos e necessidades, seja pela valorização da carreira dos professores, seja na promoção da língua portuguesa, na promoção da cultura portuguesa cá fora, mas também não esquecer que os portugueses não são apenas as remessas de imigrantes, são também os empresários que hoje investem cá fora, investem em Portugal.
2: Uma das reivindicações, lembra o conselheiro, é o voto digital à distância.
3: Deve-se não esquecer que em campanha visitou Luxemburgo e outros países e no Luxemburgo, no encontro que teve com os conselheiros, esse foi um dos temas que abordámos. Portanto, não nos vamos esquecer dessa reivindicação.
2: Mensagem deixada em jeito de aviso a poucas horas da visita oficial do novo chefe de Estado.
3: Acredito que venha com essa vontade de quebrar distâncias, não ser formal, porque nós já estamos geograficamente longe de Portugal, não queremos estar emocionalmente longe de quem nos representa no mais alto cargo na nação.
2: Com ou sem selfies?
3: Será muito difícil não atender ou não entrar nisto que será quase uma inevitabilidade. Cada um quererá a sua foto com o novo Presidente da República, António José Seguro, naturalmente.
0: O chefe de Estado chega logo à tarde ao Luxemburgo. O primeiro ponto na agenda de António José Seguro é um encontro com empresários portugueses na chancelaria da Embaixada de Portugal. O primeiro-ministro Luís Montenegro junta-se no sábado a esta visita de Estado. O primeiro-ministro que vai estar a partir desta sexta-feira em Montenegro, numa reunião com os chefes de Estado e de Governo da União Europeia, com os homólogos dos seis países dos Balcãs Ocidentais que têm perspectivas de adesão ao Bloco Europeu. Trata-se de uma cimeira extraordinária para mostrar que Bruxelas não se está a afastar destes países. André Neves.
4: É uma espécie de operação de charme. A União Europeia quer mostrar aos países dos Balcãs Ocidentais que não se esqueceu deles, apesar da maior proximidade com a Ucrânia. E a esta presença em Montenegro não é estranho o reconhecimento de que há outros atores com interesses e presença crescente na região, como a Rússia e, em certa parte, a China. A mensagem segue também para Moscovo. A União Europeia não está a afastar-se dos Balcãs Ocidentais e tudo vai fazer para que integrem a União Europeia num processo de adesão baseado no mérito, mas que pode ser apoiado e incentivado pelos 27. O Presidente do Conselho Europeu considera o alargamento a estes países essencial para garantir que o Bloco passe a ser um ator geopolítico determinante. Aliás, António Costa começou no início desta semana um périplo pelas capitais destes países para conversas bilaterais e incentivos às reformas necessárias. A União Europeia e os países dos Balcãs Ocidentais têm alinhado o discurso e nas ações sobre a política externa e de segurança, de forma a que se possam fazer ouvir a uma só voz. É certo que a Sérvia mantém ainda algumas divergências, Belgrado não aplica as sanções decididas pela União contra Moscovo, mas as parcerias e diálogos na defesa e segurança são já uma realidade com a Albânia, a Macedónia do Norte e com o Montenegro. De notar ainda que na Bósnia decorre uma missão de estabilização com rotação entre Estados-membros da União Europeia, na qual Portugal já participou, mas onde não está agora integrado. E no Kosovo decorre uma missão com um cariz mais securitário e de apoio ao sistema judicial, na qual Portugal participa neste momento com o militar da GNR.
0: Chefes do Estado e do Governo da União Europeia reúnem-se com os homólogos dos 6 países dos Balcãs Ocidentais que têm perspectivas de adesão à União Europeia. O presidente da Rússia diz que o país está preparado e disposto a negociar com a Ucrânia numa instalação militar norte-americana em Anchorage, no Alasca. Na resposta, através de carta aberta, o presidente da Ucrânia sugere um encontro presencial com Vladimir Putin. Volodymyr Zelensky também sugere ao homólogo russo um encontro frente a frente com o objetivo claro de se acabar com a guerra na Ucrânia. No texto desta carta aberta, Zelensky refere ainda que Putin passou quase metade dos 26 anos que já leva no poder na Rússia a travar uma guerra contra a Ucrânia.
5: Edição do jornalista Pedro Guilherme. 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
6: E há muita música em português para ouvir ao longo desta hora.
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6: É a linha do Horizonte a começar a última da semana. Sou o Rui Alves de Sousa, seja bem-vindo ou bem-vinda. Só agora chegou à Rádio que Liga Portugal. Os vizinhos têm a honra de começar a hora.

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0: Horas nos Açores, as notícias na Antena 1 com Pedro Guilherme. E começamos com a greve do pessoal não docente nas escolas. Hoje, uma greve para defender a reposição da carreira de auxiliar de ação educativa e melhores salários. A greve pode afetar instituições como creches, escolas e misericórdias. A FESINAP, a Federação Nacional de Sindicatos Independentes da Administração Pública, marcou esta paralisação antes da greve geral da CGTP. O presidente da Federação, Mário Rui, lamenta a precariedade de muitos destes funcionários essenciais nos estabelecimentos de ensino e fala de uma urgência.
1: A devolução da carreira do técnico auxiliar de educação aos trabalhadores, que já lhes foi retirada em 2009 com a criação das carreiras gerais. Neste momento temos trabalhadores que lidam diretamente com crianças com necessidades especiais, onde uma destas crianças absorve na totalidade aquele trabalhador, onde está em causa também, neste caso, o pedido do subsídio de risco para estes trabalhadores. No caso das IPSS, é uma luta que já vem de trás, que é o cumprimento integral do acordo coletivo de trabalho, nomeadamente na correção das tabelas salariais e na aplicação também do subsídio de risco.
0: A FESINAP diz que há escolas que não vão abrir hoje, outras abrem apenas durante a manhã, por não terem o serviço de cantina disponível. A Federação Nacional de Sindicatos Independentes da Administração Pública representa cerca de 10 mil trabalhadores e já pediu várias reuniões ao governo. Exigem tratamento em pé de igualdade com as duas centrais sindicais. Vão ser presentes esta manhã em tribunal os 6 detidos na quarta-feira junto ao Parlamento em Lisboa, após a manifestação da CGTP no dia da greve geral de trabalhadores. Segundo a PSP, 5 indivíduos continuam detidos. São suspeitos da prática do crime de resistência e coação. O elemento que foi entretanto libertado é suspeito de crime de dano. Os confrontos com os grupos junto ao Parlamento aconteceram já depois de terminada a manifestação promovida pela CGTP em dia de greve geral de trabalhadores, que decorreu com normalidade. É uma chamada de atenção da Amnistia Internacional no Dia Mundial do Ambiente, que se assinala hoje. Os países que participam na Cimeira de Bona, na Alemanha, na próxima semana, devem aproveitar o encontro sobre o clima para passar da teoria à prática. A Amnistia lembra que há direitos ameaçados pelas alterações climáticas e sublinha, por isso, que é urgente transformar compromissos em ações concretas. Rita Soares.
2: O diálogo na Alemanha não pode ser desperdiçado, diz a Antena 1 André Julião, da Amnistia Internacional.
3: Os Estados que vão estar estas reuniões sobre o clima da Conferência de Bona devem, sobretudo, aproveitar estas negociações para transformar os compromissos climáticos assumidos numa agenda que seja concreta, que seja execuível, que seja centrada nos direitos humanos e que seja possível levá-la depois para a COP31 no próximo mês de novembro.
2: É preciso que os governos levem a sério a prioridade de eliminar os combustíveis fósseis.
3: Através de uma transição justa, que também aumentem o financiamento climático baseado em subvenções e que concedam reparações integrais por perdas e danos relacionados com as alterações climáticas.
2: É que sustenta a Amnistia Internacional, com base em investigações recentes, o caminho a percorrer ainda é demasiado longo.
3: Existem no mundo mais de 18 mil locais de infraestruturas de combustíveis fósseis em operação, em 170 países. E pelo menos 2 mil milhões de pessoas, ou seja, um quarto da população mundial, vive a menos de 5 quilómetros dessas instalações.
2: Proteger o espaço cívico e reforçar a participação dos povos indígenas e das comunidades afetadas em todo o mundo no momento das decisões são também medidas que não podem ser ignoradas.
3: Porque, como vimos na COP30, no Brasil, as negociações foram feitas maioritariamente à porta fechada e com maior presença de lobistas da indústria de combustíveis fósseis do que defensores dos direitos climáticos, dos direitos humanos e do planeta.
2: Reparos da Amnistia Internacional a poucos dias da Cimeira de Bona, uma espécie de antecâmara para a COP31 na Turquia.
0: Reparos e recomendações deixados no Dia Mundial do Ambiente, a menos de meio ano da Conferência das Nações Unidas sobre Alterações Climáticas. A Cimeira de Bona começa na próxima segunda-feira, prolonga-se até 18 de junho. O presidente da Rússia diz que o país está preparado e disposto a negociar com a Ucrânia numa instalação militar norte-americana em Anchorage, no Alasca. Na resposta, através de uma carta aberta, o presidente da Ucrânia sugere um encontro presencial com Vladimir Putin. Nesta carta, Volodymyr Zelensky sugere também, homólogo russo, um encontro frente a frente com o objetivo claro de se acabar com a guerra na Ucrânia. Inês Martins.
4: Zelensky propõe a Putin que seja definida uma data para um diálogo direto, com honestidade e dignidade. Na carta aberta dirigida ao presidente russo, Zelensky sugere que tanto a Europa como os Estados Unidos devem ser incluídos nas negociações. O líder ucraniano garante ainda que o país está pronto para um cessar-fogo total durante todo o processo de negociações. Zelensky escreve também que a Ucrânia está igualmente pronta para uma troca de prisioneiros de guerra. Numa longa carta, o presidente ucraniano diz que caso Putin considere que não é tempo para um acordo de paz, a Ucrânia continuará a lutar. Ora, ainda esta tarde, em São Petersburgo, Vladimir Putin disse que não descartava a assinatura de um acordo de paz com o presidente ucraniano. Apesar de não reconhecer Zelensky como um líder legítimo, por ter permanecido presidente mesmo após o mandato, Putin disse aos jornalistas que, se houver tréguas, a Rússia assina o acordo de paz com representantes ucranianos legítimos, talvez até mesmo com Zelensky.
0: No texto desta carta aberta, Zelensky refere também que Putin passou quase metade dos 26 anos que já leva no poder na Rússia a travar uma guerra contra a Ucrânia. No Níger, 49 pessoas morreram à sede no deserto esta quinta-feira, na zona fronteiriça entre a Argélia, o Níger e o Mali. O caminhão em que seguiam avariou e foram dois sobreviventes que alertaram as autoridades. Camilo Vidal.
5: Mais de 50 pessoas seguiam num caminhão que avariou no meio do deserto, numa zona de fronteira entre a Argélia, o Níger e o Mali. Seriam cidadãos do Níger que regressavam do Mali. De acordo com as autoridades locais, só dois passageiros sobreviveram. Os restantes morreram à sede e foram esses dois sobreviventes que alertaram as autoridades depois de andarem mais de 50 quilómetros a pé pelo deserto. Quando se tentou levar ajuda para o local onde o caminhão avariou, encontraram-se 49 pessoas sem vida. A falta de água e as altas temperaturas impediram que sobrevivessem. As vítimas foram enterradas em valas comuns. É o que explica o governo regional de Agadez nas redes sociais, responsável pela operação. A publicação no Facebook vem acompanhada de imagens dos corpos sem vida na areia e do cemitério improvisado no deserto. Mas a história não acaba aqui. Já no regresso do local da tragédia, as autoridades encontraram um segundo caminhão com mais de 60 pessoas no interior. Acreditam que vinham do mesmo local, no Mali, e estavam há já 3 dias no deserto devido a uma falha na bateria do veículo. Neste caso, ainda foi possível ajudar e evitar o pior.
0: Tragédia numa zona da rota mais mortífera da imigração ilegal com destino à Europa, através da Líbia. Em 2019, o Níger ocupava o último lugar no Índice de Desenvolvimento Humano das Nações Unidas.
6: Edição do jornalista Pedro Guilherme. 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
1: Olá, muito bom dia, uma boa sexta-feira. Sou o José Candeias. Hoje uma emissão diferente, mas com ótimos conteúdos. Venha até às 7. Um ótimo dia para si. Bom trabalho. Boa viagem.

0: Hoje a emissão é mais para escutar do que propriamente para participar. Mas, atenção, tenho aqui bons assuntos para lhe proporcionar até, quem sabe, um bom fim de semana. E na segunda hora, ouvintes, isto é maravilhoso. Para já, Esposende vai estar em foco. E depois, neste dia, há aí um madeirense. Bem, a aventura dele é, sim, mais que empolgante. Mas isso é muito mais lá para a frente. Para já vamos avançando. Uma boa manhã de sexta-feira para si.
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de costeira de Tivat, no Montenegro, com os líderes dos Balcãs Ocidentais. A cimeira visa acelerar o processo de alargamento do Bloco Europeu e incentivar as reformas na região. Para preparar a cimeira, Montenegro parou. É o que nos conta a enviada especial da Antena 1, André Neto.

0: Nesta quinta-feira foi quase impossível circular na região de Kotor e Tivat. Estradas cortadas, táxis e autocarros impedidos de circular, carros particulares parados. Aliás, toda a região parou depois do meio-dia desta quinta-feira e estará parada durante toda esta sexta-feira. As escolas fecharam, os funcionários foram dispensados do trabalho e dos serviços públicos não essenciais. À zona da Cimeira era quase impossível chegar, só a pé e com constantes barreiras e pontos de segurança onde era necessário mostrar a identificação e argumentar uma razão para avançar mais uns 100 metros. Até à próxima barreira.
1: We understand, but also this is complicated.
2: Percebemos, mas é complicado para as pessoas do Montenegro porque tudo está fechado, as pessoas não podem ir trabalhar e as crianças nem puderam ir à escola.
0: Maria estudou diplomacia, mas trabalha em turismo. Acredita que a entrada na União Europeia pode ser uma hipótese para os mais jovens para conhecer outros países e outras realidades.
2: Muitos querem fazer parte da União Europeia, mas era importante que o governo percebesse porque não devem aceitar apenas as leis da União Europeia, ditarem aquilo que devemos fazer. Seria bom que o governo aproveitasse os bons exemplos, por exemplo, as escolas, ou a visão de que podemos sair do Montenegro e de que podemos encontrar um bom emprego facilmente, sem precisar de ligações, de pai ou de mãe influentes, porque muita gente termina a universidade e não consegue arranjar um bom emprego aqui. Por tudo isto, acho que vai ser bom para os mais novos.
0: Mas porque a cidade parou, Maria fica nestes dias sem os funcionários do hotel. É ela e a família quem praticamente está a tratar de tudo e a dizer aos hóspedes que não se podem ausentar porque não podem passar pelas estradas em redor.
3: Os habitantes de Montenegro entendem as medidas de segurança e acreditam num futuro ligado à União Europeia. Portugal vai estar representado nesta cimeira pelo Primeiro-Ministro Luís Montenegro. Vão ser presentes esta manhã em tribunal os 6 detidos na quarta-feira junto ao Parlamento em Lisboa, após a manifestação da CGTP no dia de greve geral de trabalhadores. Segundo a PSP, 5 indivíduos continuam detidos. São suspeitos da prática do crime de resistência e coação. Um elemento que foi entretanto libertado é suspeito de crime de dano. Os confrontos com os grupos junto ao Parlamento aconteceram já depois de terminada a manifestação promovida pela CGTP em dia de greve geral de trabalhadores. O pessoal não docente das escolas está hoje em greve para defender a reposição da carreira de auxiliar da opção educativa e também melhores salários. A greve pode afetar instituições como creches, escolas e misericórdias. A FESINAP, a Federação Nacional de Sindicatos Independentes da Administração Pública, marcou esta paralisação antes da greve geral da CGTP. O presidente da Federação, Mário Rui, lamenta a precariedade de muitos destes funcionários essenciais nos estabelecimentos de ensino.
4: A devolução da carreira do técnico auxiliar de educação aos trabalhadores, que já lhes foi retirada em 2009 com a criação das carreiras gerais. Neste momento temos trabalhadores que lidam diretamente com crianças com necessidades especiais, onde uma destas crianças absorve na totalidade aquele trabalhador, onde está em causa também, neste caso, o pedido do subsídio de risco para estes trabalhadores. No caso das IPSS, é uma luta que já vem de trás, que é o cumprimento integral do acordo coletivo de trabalho, nomeadamente na correção das tabelas salariais e na aplicação também do subsídio de risco.
3: A FESINAP diz que há escolas que não vão abrir e outras que abrem apenas de manhã por não terem o serviço de cantina disponível. A Federação Nacional de Sindicatos Independentes da Administração Pública representa cerca de 10 mil trabalhadores e já pediu várias reuniões ao Governo. Exigem tratamento em pé de igualdade com as duas centrais sindicais. O presidente da Rússia diz que o país está preparado e disposto a negociar com a Ucrânia numa instalação militar norte-americana em Anchorage, no Alasca. Na resposta, que veio através de carta aberta, o presidente da Ucrânia sugere um encontro presencial com Vladimir Putin. Volodymyr Zelensky também sugere ao homólogo russo um encontro frente a frente, com o objetivo claro de se acabar com a guerra na Ucrânia. No texto desta carta aberta, Zelensky refere ainda que Putin passou quase metade dos 26 anos que já leva no poder na Rússia a travar uma guerra contra a Ucrânia. António José Seguro assinala este fim de semana no Luxemburgo o arranque das comemorações do 10 de junho, que vão passar também pelos Açores. Uma visita oficial muito aguardada pelos imigrantes portugueses desde que António José Seguro tomou posse como Presidente da República. O jornalista João Alexandre antecipa as expectativas desta visita oficial com o Conselheiro das Comunidades Portuguesas no Luxemburgo.
5: É uma visita com um significado especial ao país onde são mais de 90 mil os residentes portugueses.
6: Portanto, esta escolha era prioritária, era estratégica.
5: Uma visita que é vista por Custódio Protásio, um dos conselheiros das comunidades portuguesas no Luxemburgo, como uma oportunidade para os imigrantes.
6: Neste momento temos a imprensa a olhar para nós. É notória a satisfação com a realização desta visita.
5: Além de encontros com os grão-duques de Luxemburgo, com o primeiro-ministro luxemburguês ou da ida ao Parlamento, na agenda do Presidente da República consta ainda um encontro com empresários portugueses, a inauguração de uma exposição ou um encontro com alunos portugueses.
6: Em cada momento apresentar ao Sr. Presidente da República aquilo que são as nossas motivações, as nossas reivindicações, para que o Sr. Presidente possa ser, no fundo, uma forma de alavancar pedidos e necessidades, seja pela valorização da carreira dos professores, seja na promoção da língua portuguesa, na promoção da cultura portuguesa cá fora, mas também não esquecer que os portugueses não são apenas as remessas de imigrantes, são também os empresários que hoje investem cá fora, investem em Portugal.
5: Uma das reivindicações, lembra o conselheiro, é o voto digital à distância.
6: É preciso não esquecer que em campanha visitou o Luxemburgo e outros países, e no Luxemburgo, no encontro que teve com os conselheiros, esse foi um dos temas que abordámos. Portanto, não nos vamos esquecer dessa reivindicação.
5: Mensagem deixada em jeito de aviso a poucas horas da visita oficial do novo chefe de Estado.
6: Acredito que venha com essa vontade de quebrar distâncias, não ser formal, porque nós já estamos geograficamente longe de Portugal, não queremos estar emocionalmente longe de quem nos representa no mais alto cargo na nação.
5: Com ou sem selfies?
6: Será muito difícil não atender ou não entrar nisto que será quase uma inevitabilidade. Cada um quererá a sua foto com o novo Presidente da República, António José Seguro, naturalmente.
3: Chefe de Estado chega logo à tarde a Luxemburgo. O primeiro ponto na agenda é um encontro com empresários portugueses na chancelaria da Embaixada de Portugal. A António José Seguro junta-se depois o primeiro-ministro Luís Montenegro no sábado, nesta visita oficial ao Luxemburgo.
7: Edição do jornalista Pedro Guilherme. 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
1: Mais uma vez, bom dia, segunda hora desta sexta-feira, dia 5 de junho, sou o José Candeias, com produção de Ana Narciso. Vamos ainda até às 7 e para lhe trazer dois grandes momentos imperdíveis mais à frente.

0: Aguarde aí, josecandeias.programa@rtp.pt. Este e-mail pode fazer-lhe falta, porque agora que se aproxima o verão, agora que há tantos acontecimentos e que a rádio pode transmiti-los, anunciá-los, promover aí isso que esse seu grupo está aí a dinamizar, josecandeias.programa@rtp.pt. Venha com antecedência se quer trazer assunto aqui à antena e se quiser até protagonizá-lo.
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0: Vamos falar de um programa extremamente ambicioso, mas elucidativo de como a natureza e como a sociedade e as pessoas se podem conjugar perfeitamente. E estamos a falar de Águas Vivas Fórum Fest, organizada por uma associação sem fins lucrativos e que tenho o prazer de falar com o Rui Monteiro, que faz parte da direção. Rui Monteiro, muito bom dia, bem-vindo. Estamos a falar de uma festa de um mês de junho por completo. Apresente a associação, apresente quem sois vós.
4: Muito bom dia e muito gosto de estar convosco. Este Águas Vivas Fórum Fest é organizado pela Associação Rio Neiva, que quem não conhece o Rio Neiva, onde toma este nome, situa-se ali na fronteira entre Espósito e Miranha do Castelo. Nós estamos do lado de Espósito e é uma associação ambiental, já com 16 anos de existência, que está em 89, e que sempre trabalhou em prol da comunidade e do ambiente, trabalhando em dois eixos: educação ambiental e desporto de natureza. E já vão 36 anos, e ao longo dos últimos anos, além também se calhar daquelas atividades mais clássicas, de limpezas de rios, de recolhas de lixo, em que fomos realizando, também percebemos que isso já não bastava, em parte, para envolver as pessoas e as comunidades. Uhum. E então começamos a explorar cruzamentos disciplinares com outras áreas, com a arte, a cultura, com a saúde, com a ciência, a tecnologia, e no fundo perceber que também era relevante trazer aqui outras perspectivas, outras dimensões.
0: E esta Associação Rio Neiva apenas incide no território de Esposende, ou há às vezes outros avanços, ou até mesmo parcerias com outras associações? Como é que tem sido também o vosso terreno?
4: O nosso foco territorial é efetivamente a zona do Val do Neiva, em Lote de Esposende, também dentro do Castelo. As parcerias que estabelecemos, várias, locais, nacionais, regionais e também internacionais, têm sempre esta reciprocidade. Partilhas experiências, mas sempre com um foco no território.
0: Isto começou por uma residência, houve uma preparação, houve um conhecimento ao pormenor, seja mais científico, seja mais social, seja mais popular. Como é que se começa um projeto destes que a partir de agora se apresenta em diferentes locais aí em Esposende?
4: Antes de mais, começou pelo foco temático no tema da água, no desafio da água, em que Esposende aí tem um elemento central, tem dois rios, tem uma costa grande, tem vários ribeiros, é muito presente, efetivamente, mas também é representativo, não é, de muitos desafios que hoje enfrentamos, do clima, dos recursos hídricos. Portanto, foi quase um dois em um aqui que funcionava muito bem. Por outro lado, à Associação Rio Neiva, como também trabalha este desafio, foi quase como, olha, faz sentido focarmos aqui e usar isto como ponto de partida, a água enquanto tema. A partir daí, efetivamente, começamos a juntar e a dedicar também os nossos recursos e projetos em curso, num sentido de, também de abrir à comunidade e deixá-los programados, mas também, e acho que foi bonito como decorreu, chamar os diversos agentes locais que trabalham no território, no tema da água, desde as questões das águas, desde a parte da cultura, da memória, das artes, e no fundo, uma chamada aberta em que praticamente todos os agentes locais neste setor se juntaram, abriram as suas portas também, também com as suas atividades, e criou-se aqui um programa que dura efetivamente quase um mês, começa já amanhã, dia 6 de junho, e acaba a 28 de junho, com coisas atividades, tudo gratuito, e em 25 locais disponíveis.
0: É interessante, é que estamos a falar de artistas estrangeiros, porque isto ganha uma dimensão internacional, e que para além de fazerem ciência, para além do fenómeno científico, da memória, de uma experiência, houve também uma relação muito próxima com as comunidades locais, até porque o sargaço também é um assunto e um tema aqui central em tudo isto.
4: Efetivamente, este o programa, e já indo ao sargaço, parte de como olhar para a água de diferentes formas. Olhar da cultura, da memória, da ciência, da arte, da política e também do futuro. Nesse caso, o sargaço, efetivamente, como prática, não é já em quase em grande uso, e entra aqui também como forma de ver o passado, através do cinema, mas também através da ciência, da tecnologia das artes. O que é que ele nos poderá revelar do futuro. Mas, essencialmente, é um dos pontos de partida e é um território onde é muito presente, sim.
0: Então entramos no programa e começamos então pelo sargaço. Duas presenças estrangeiras, uma turca, outra húngara. O que é que se apresenta que as pessoas possam ver no Museu do Sargaço destas duas artistas europeias ou estrangeiras?
4: O Museu Sargaço vai, de facto, acolher esta instalação artística dessas duas artistas europeias. O desafio que elas tinham em mãos, digamos assim, no território de Esposende, era como trabalhar que novas histórias sobre a água e este território poderiam acontecer. Então pegaram em diferentes elementos do passado e também memória presente do território, incluindo o Sargaço, e criaram instalações artísticas, esculturas, sonoras também, interativas.
0: Uau, que interessante.
4: Onde vai poder interagir e proceder, e com a recolha de dados diversos e também científicos, interagir, possamos no fundo provocar novas histórias do futuro da água.
0: Depois de uma artista da Polónia, que presença é esta, Rui?
4: Faz parte do mesmo pacote, digamos, de referências artísticas que a Rio Neiva acolhe, em que cada uma tinha um desafio de água para lidar e contribuir para em termos de resolução. No caso dessa artista polaca, a Malgorzata, o desafio dela, que sempre achamos muito, muito curioso e muito e bastante, passa a relação desafiante, era como envolver as pessoas menos envolvidas ou mais distantes da natureza.
0: Logo uma instalação imersiva, uma instalação digital imersiva no Parque Natural do Litoral Norte, não é?
4: Exatamente, ela tem duas componentes. Essa é uma delas, uma instalação digital imersiva na sede do Parque Natural do Litoral Norte, que é o parque que, no fundo, decorre aqui em todo o território de Esposende, e que vai culminar no dia 27 de junho com uma performance de dança com participantes da comunidade, precisamente na restinga do Rio Cava.
0: Fale-me da presença de Espanha, neste caso o Fio da Água.
4: Essa terceira residência do Fio da Água também lida com um outro desafio da água em Esposende, nomeadamente das cheias e inundações em Esposende, que também é, aliás, bem presente nas nossas memórias recentemente no território em Portugal. E Esposende também terá outros problemas relacionados. E o desafio aqui em causa é como olhar para as cheias em Esposende e de que forma poderemos nós repensar nossa relação com as cheias. Não, é efetivamente um desafio com impactos grandes nas vidas das pessoas, mas também ao mesmo tempo faz parte de como a natureza molda os territórios. Então até que ponto conseguiremos ter essa nova relação?
0: Isto no Arquivo Municipal de Esposende, que também encerra com um ritual performativo, não é?
4: Exatamente. Durante todo o mês de junho estará disponível uma exposição viva no Arquivo Municipal de Esposende sobre a temática das cheias. Viva quer dizer que a artista estará presente praticamente todos os dias. Também as pessoas que quiserem podem partilhar histórias com ela.
0: É que giro.
4: Podem levar registros fotográficos, o que entenderem, que vão processar no fundo a contar da exposição. E vai culminar numa performance já noutro local, na Capela da Bonança, em Fão, onde havia o antigo farol, que é também representativo desta relação com o mar e com as cheias.
0: Que projeto é este, Ressonâncias, com o apoio até de instituições fortes?
4: O projeto Ressonâncias, que é a Sra. Reneva que coordena, precisamente, também foca-se no tema da água, envolve como parceiro a escola secundária local, Henrique Medina, e é precisamente de integração e de conhecimento do território através dos ecossistemas aquáticos disponíveis e como criar esta relação entre criação de sonora, criação artística, conhecimento territorial através da água de estudantes. Escola.
0: Pode vir ao detalhe, já iremos dizer onde é que é a fonte, mas ele, há poesia na Biblioteca Municipal, há uma exposição sobre o mar na literatura portuguesa de Martim Codax e Teolinda Gerção e uma caminhada musicada ao longo das margens do Neiva com a banda musical das Antas. Isto promete, Rui? Isto promete? Sim, que caminhada musical é esta? Isto é muito bonito.
4: Sim, sim, sim. É com a banda de música da Freguesia de Antas, precisamente, aliás, a freguesia onde também estamos extasiados, porque são bastante ativos, e nesse dia será a Sinfonia das Águas, será o tema que o maestro também definiu fazendo a ponte com este, com o Águas Vias Foram Fez, e será uma caminhada próxima ao Rio Neiva, precisamente, e mais do que uma caminhada musical, também é um momento de convívio.
0: Os meus ouvintes podem consultar em www.rioneiva.com e depois, obviamente, Fórum Fest. Também há atividades, portanto, estamos a falar aí num território Neiva, Cávado. Olha, para já eu não sabia, e penso que é essa a validade, que foi uma deusa celta que deu o nome ao Rio Neiva. E atividades esportivas?
4: É verdade, temos muita diversidade de atividades. Falou agora na deusa celta, também conheci com este programa esta lenda, que era a deusa Nádia.
0: Não, exatamente.
4: Está uma conversa, precisamente, com grandes conhecedores deste tema e também do foco do Rio Neiva, que irão partilhar o seu conhecimento. Isso é o dia 13 de junho. Haverá também, de facto, um dia aberto de desporto no dia 14 de junho, em que, no fundo, os três clubes de canoagem e Esposende abrem também as suas portas, incluindo o Rio Neiva, tanto no Rio Neiva como no Rio Cávado, como temos, por exemplo, no dia 8 de junho, segunda-feira já, um passeio de barco, neste caso com o parceiro ProRiver, que oferece aqui uma hora de passeio, uma réplica da retiga barco que fazia a travessia no Rio Cávado.
0: Portanto, temos aí um programa durante este mês de junho ambicioso, falando sobre a água, a importância, acontece naquele território, portanto, o Vale do Neiva, este Águas Vivas Fórum Fest, o Rui Monteiro, da Associação Rio Neiva, aqui deu alguns pormenores. O que é que falta dizer, Rui? A partir de hoje, o convite fica feito, é só explorarem o território e irem ao vosso site. Mas a última palavra é sua, Rui.
4: Obrigado, mas é isso, deixo o convite a participarem, é livre, é tudo gratuito, há atividades para diversos interesses, diversos gostos, e está tudo na referir precisamente o site, rioneiva.com/formfest, onde tem todas as atividades para o mês todo, portanto fica o convite.
0: Rui Monteiro, muito obrigado, felicidades, ficamos sempre ao dispor das vossas iniciativas, elas vão ao encontro de todos nós, mas para já um bom mês de junho, e um grande festival. Muito obrigado. Bom dia.
4: Obrigado. Obrigado. Bom dia.
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5: Ouvintes, e esta é uma grande aventura. É a aventura da vida dele. Eu dou as boas-vindas ao madeirense Wilson Ronaldo. Olá, Wilson, bom dia desde a Ilha da Madeira.
6: Olá, muito bom dia.
5: Antes de mais, vamos a um cartão de visita. Quem é o Wilson Ronaldo?
6: É um rapaz muito humilde, de uma terrinha pequena, cá da Ilha da Madeira, tem 25 anos e um sonho muito grande, um sonho muito ambicioso, que é visitar todos os países do mundo antes de completar 30 anos.
5: Qual é a tua formação académica?
6: Tenho o 12º ano, tenho um curso de restaurante e veto. Acabei por não continuar para a universidade por motivos pessoais também.
5: E quais as experiências que já tiveste de viagens e de outros países que te possam dar já uma preparação para esta grande odisseia? Que experiências já tiveste?
6: Já tive algumas experiências, tipo, já viajei de comboio pela Europa. Fiz 22 países pela Europa de comboio durante 2 meses. Já estive em países na América Latina, à boleia também. Só que esta vai ser diferente porque eu vou fazer, para além de fazer à boleia, vou fazer a dormir numa tenda. Portanto, como esta, eu nunca tive uma experiência como eu vou ter agora.
5: Também já estiveste nas Filipinas e no Japão?
6: Sim, já estive nas Filipinas, estive lá numa ilha chamada Palawan, mas fui, basicamente lá fui com um guia, eu fui a Balabac, sou de Palawan, que é uma ilha paradisíaca lá, e foi muito bom, foi uma grande experiência lá, experienciar aquelas praias que não há cá no nosso país, e foi alta experiência. No Japão também já estive em Tóquio, que é a maior metrópole no mundo. Tive lá umas experiências menos boas também, mas eu acho que tudo faz parte destas viagens. Se nós expomos-nos a isso, temos que enfrentar isso de frente e assim, é ir aprendendo.
5: Porquê é que viajas? Este desejo do perfil, cada um escolhe o que quer, mas há perfis e perfis, e há uns que nos dão mais contacto com as pessoas, mais contacto com a realidade, sair um pouco do comodismo e aproximar-nos do normal e do ritual de cada país. O que é que te faz viajar, Wilson?
6: Olha, sinceramente, o que me faz viajar é querer sair da minha zona de conforto e ver outras culturas, outras maneiras de viver, outras maneiras de pensar também, porque cada país tem sítios que têm a sua maneira de pensar diferente dos outros. É basicamente isso. Eu gosto de mostrar às pessoas os países.
5: Quando tu dizes mostrar às pessoas, é porque não fechas isto apenas no teu ser, mas partilhas com amigos ou de uma dimensão maior nas redes sociais, queres demonstrar a tua sensibilidade às outras pessoas? É isso, é, Wilson?
6: Sim, sim, sim. Gosto é de inspirar as pessoas também a fazerem o mesmo e a seguirem os seus sonhos. Eu, no fundo, estou a seguir um sonho e acho que muita gente gosta de viajar, só que às vezes também tem medo. Tem medo de sair da sua zona de conforto, claro. Porque não sabe como começar a viajar. E então dou uma inspiração e também ajudo.
5: Bem.
6: Dou dicas e ajudo as pessoas a sair da zona de conforto.
5: E são pessoas como tu que me têm também inspirado para as minhas aventuras. Olha, Wilson, por falar em medo, e como é que a família vê esta atitude? Rapaz, 20 e tal anos, e vai aí, lá, boleia pelo mundo, sem saber, quer é fazer isto tudo com calma. Como é que a família vê esta aventura, Wilson?
6: Eu, para ser sincero, eles não vêm muito com bons olhos. Porque o senhor sabe, mãe e pai sempre querem o melhor para o filho. Eles preferiam que o filho tivesse um trabalhinho estável, uma vida normal. Só que para mim, pá, eu quero é seguir o meu sonho. Agora, eu acho que eles já estão mais habituados a isto, porque já não é há um dia nem dois, já são 3 anos, portanto já se habituaram mais. Mas agora é com o tempo, o que é que vão fazer? Também não me podem parar.
5: Exatamente, a boleia vai ser o teu forte, não é?
6: Hoje vou ter que depender de outras pessoas. Não estou sob controle de tudo, mas vai ter que ser a boleia.
5: Hoje arrancas, portanto, neste dia 5, a partir do meio-dia, para onde é que voas desde a Madeira?
6: A partir do meio-dia 40, tenho voo para Lisboa. Chego a Lisboa por volta das 2h30, mais ou menos. Vou ficar hoje lá na casa de um amigo de cá da Madeira, que está a estudar aí em Lisboa. E no seguinte dia, que é amanhã, parto para Casablanca. Para começar assim a minha aventura.
5: Marrocos é o início, o país do Atlas, e a partir daí é descer por essa África abaixo, é?
6: É, a partir daí vai tudo depender das boleias. Já tenho visto para a Mauritânia. É assim, o Marrocos, já estive em Marrocos 2 vezes, portanto não vai ser um país novo nesta aventura, mas o próximo país vai ser a Mauritânia. Já tenho visto, como eu disse, já está tudo preparado também.
5: Na Mauritânia, se é que sabes, vais querer ir no comboio de carga de minerais, que é um dos mais compridos do mundo?
6: Sim, com certeza. Eu acho que isso é a principal atração. desse país.
5: Exatamente.
6: Que a maior parte desse país é deserto.
5: É deserto, exatamente. Como é que tu planeias uma viagem destas? Portanto, tens algumas rotas, tens alguns locais que te possam assegurar uma pernoita. Tu impuseste algumas regras para uma viagem como esta, Wilson?
6: Tinha algumas regras, tinha algumas regras ao pedir boleia, tinha algumas regras também a decidir o lugar que eu vou acampar. Eu preparo-me também fisicamente e mentalmente, fisicamente com um bom condicionamento físico, para estar apto a longas caminhadas. Preparo-me também com um bom material. Já tenho cá a minha mochila. Mas o material é, tipo, tenho alguns kits tenho um kit de segurança, kit de primeiros socorros, tenho a minha roupa adequada para este tipo de clima, roupas mais claras. Levo a minha tenda cá também, uma tenda que tem uma cor para não se destacar muito ao acampar também. Tipo aquelas cores da tropa, o verde mais escuro.
5: Quando entras em determinados locais, pode haver esta ou aquela suscetibilidade. Um homem como tu arranja esta preparação, também não pode ser muito difícil, porque tu foste atleta, tu jogaste futebol, não foi, Wilson?
6: Sim, sim, já joguei futebol, já pratiquei um pouco de atletismo também. Pá, fisicamente não é muito difícil, eu tenho feito sempre uns treininhos de 5, 10 quilómetros, portanto já estou apto para esta viagem, só que também tenho um pequeno problema, foi o que me fez deixar o futebol, que eu tenho uma hérnia discal na zona lombar.
5: Cuidado com as cargas e no sítio onde dormes, convém não ser em cima de pedras.
6: Pois não, mas eu tenho aqui o meu colchão.
5: Tenho lá preparado com tudo. Muito bom, muito bom. É. Tu tens alguns contactos em alguns sítios? Tens amigos em alguns sítios? Porque isto às vezes também se forma uma rede.
6: Tenho. Em Marrocos já tenho imensos.
5: Ah, boa.
6: Como eu tinha dito, estive lá duas vezes, portanto já tenho alguns bons contactos lá. Nos outros países é que não. Só que eu tenho uma aplicação que se chama Couchsurfing, que é para poder...
5: Ah, sim.
6: Para pedir casa às pessoas.
5: Exatamente.
6: Para pedir acomodação. Então, tem muita gente me mandado, pronto, oferecido acomodação e isso. Só que eu tento explorar um pouco o perfil da pessoa.
5: Claro, não, exatamente. Convém brifar um bocadinho quem é do outro lado, não é?
6: Pois é. E logo em África estamos numa região muito perigosa, que há muitos raptos e... sei lá.
5: Olha, Wilson, pode ser muito perigosa, mas foi em França que tu tiveste aqui há algum tempo uma situação também menos simpática, não foi?
6: Pois é, fui em Marselha.
5: Oh.
6: Foi a pior situação até agora. Em Marselha estava eu numa discoteca e pronto, também fui um pouco minha culpa. Meti-me lá com uma rapariga, só que as coisas não correram lá muito bem pelo meu lado. Então, quando eu cheguei à rua, tinha lá eu penso que era familiares, porque parecia ser da mesma raça, que são aqueles marroquinos, argelinos, tipo do norte da África. Só que há uma grande diferença entre o marroquino que vive em Marrocos e o marroquino que está na França. Eles parecem que são mais radicais. E então, lá fora...
5: Mas resolveu-se, e isso são aprendizagens para o resto da vida, não é? Porque isto, o ser humano, a gente não sabe quem está do lado lá, não é, Wilson?
6: Pois, ninguém sabe tudo.
5: Ninguém sabe tudo. E nestas coisas há que ser humilde. Oh, Wilson, há que ser humilde. Eu não sei se tenho razão ou não, mas comigo de vez em quando tem dado resultado quando eu viajo assim num perfil mais aventureiro, que em determinadas coisas faço-me de parvo. E olha, tem resultado em algumas.
6: Pois.
5: É esperar para ver, não é?
6: É assim, senhor.
5: Oh, Wilson, os ouvintes poderão perguntar, como é que tu vais financiar tudo isto? Dinheiro? Como é que levas dinheiro? Como é que pagas contas? Que segurança é que tens? Cartões? Dinheiro? Explica-me a mecânica disto tudo.
6: Ah, sim, eu viajo sempre de maneira económica. Eu não estou à procura de luxos, vou à procura de experiências. Só que sempre é preciso ter algum dinheiro para comer e depois para vistos. Só para vistos são 2.000.
5: Pois,
6: 2.000 euros em vistos aqui nesta parte africana. Mas eu estive já a trabalhar na Holanda, estive a trabalhar cá na Ilha da Madeira. Mas lá na Holanda permiti-me guardar um pouco mais de dinheiro, como é óbvio. E agora, estou a apostar tudo cá nas redes sociais e eu acho que é uma ótima maneira de sustentar este projeto.
5: Portanto...
6: Porque as pessoas têm gostado, têm aderido muito cá às minhas redes sociais, eu tento ser um pouco mais diferenciado e também eu vou fazer esta viagem de uma maneira mais de uma maneira mais autêntica. Portanto, eu acho que vai haver imensa gente a seguir e isso vai-me... E vou conseguir com isso alguns patrocínios.
5: Boa! Até porque vamos acompanhar-te no YouTube, nas redes sociais. Quais são as tuas redes? Wilson Ronaldo, como é que é?
6: Sim, é Wilson Ronaldo, arroba ITZ Wilson, com Z. E o pessoal, o que pode esperar disso é que vai ser conteúdo do melhor que vão ver em viagens, vai ser conteúdo, vou mostrar de tudo, momentos bons, momentos maus.
5: Portanto, vais mostrar o dia-a-dia e a realidade nua e crua, não é, Wilson?
6: Exatamente.
5: Depois eu vou partilhar e tu vais-nos dando conta do que vai começar a partir de hoje. Até aos 30 anos, tendo tu 20 e...
6: Tenho 25, já mês que vem faço... Este mês mesmo, faço 26.
5: 26 anos. Portanto, isto é para se fazer no tempo que vier, queres atingir... Quantos países?
6: 196.
5: Qual é aquele que estás mais expectante?
6: Para já, como eu vou fazer esta parte africana, é a Nigéria. É um país gigante, tem fala-se mais de 500 línguas, por isso o senhor já pode ver que o país é mesmo grande, culturalmente muito rico, há muita diversidade cultural. E já ouvi dizer que é um dos piores países para gravar.
5: É verdade. Portanto, e para gravar e fotografias, e tu que conheces Marrocos, já deves ter disso noção, mas vais a apanhar em países muito mais profundos, que é o poder só não fazer uma fotografia ou fotografar alguém sem pedir autorização. As mulheres dizem que lhes rouba a alma. O que é que falta dizer? Estás em pulgas, daqui a umas horas, aí vem o meu amigo assim da Madeira, e depois é um até qualquer dia, não é, Wilson?
6: Pois, isto é uma mistura, estou um pouco nervoso, claro. Já fiz isto antes, só que esta já é outro nível, fazer um mochilão lá na...
5: Um mochilão, boa.
6: Não é a mesma coisa do que fazer na Europa. Quer dizer, a Europa é bem diferente, fazer na Europa e fazer na Ásia é bem diferente do que fazer lá em África. Há que ter uma grande preparação, não é? E foi o que eu tive. Já também tenho os meus... filtros de água, também lá em África vou passar umas boas situações devido àquelas doenças, sabe como é que é?
5: Cuidado.
6: Mas estou um pouco com aquela ansiedade, mas também desejante de começar isto.
5: É isso, pensamento positivo, e Deus ajuda os audazes, e não és o primeiro a fazer isto, é a Madeira, é o madeirense que vai aí à descoberta pelo mundo. Olha, o Wilson Ronaldo, um grande abraço de todos nós. Boa viagem, porque partes hoje. Sempre que queiras vir aqui falar das tuas experiências, de como é a viagem, e pronto, pedires este ou aquele apoio, estamos cá para isso. Tu gostavas de ter assim um patrocínio, era?
6: Oh, era muito bom, só que cá em Portugal é muito difícil. As únicas propostas que eu tive de patrocínio até agora foi de casinos, mas não me identifico com essas coisas de casinos, porque no fundo eu não, ainda por cima é casinos ilegais, no fundo eu vou estar a enganar pessoas e não é o que eu quero.
5: Muito bem. Então, ouvintes, epá, é nestas coisas que a gente vê o que é o espírito português. Uma outra empresa, depois aqui o Wilson publica lá nas redes, isto tem um grande impacto. Há alguma empresa da Madeira, aqui do continente, que queiram assinar uma ou duas empresas e dar aqui um apoio? Oh, Wilson, aquele abraço, boa viagem e um abraço teu, mesmo para assinar aqui esta nossa conversa da Madeira para o Mundo. Vamos lá, a última palavra, meu caro.
6: Opa, muito obrigado, Sr. José Candeias. Foi um gosto enorme estar a falar cá consigo. Desejo a todos os ouvintes um dia abençoado e que sigam cá o Wilson nas redes sociais e ITZ Wilson. Vão adorar este conteúdo. Começa já hoje, pessoal meu.

Amanhã é só compacto, entre as 7 e as 9. Desejo-lhe um magnífico fim de semana. Continuo com a RTP Antena 1. A seguir veio o Miguel Freitas. Bom dia.

0: É a música de Benjamin antes das notícias das 7 da manhã desta sexta-feira. Dia de céu pouco nublado limpo no continente, com mais luminosidade no Minho Douro Litoral a partir do fim da tarde, onde é esperada alguma chuva fraca ao fim do dia. Na Madeira, céu geralmente muito nublado, a tornar-se pouco nublado ou limpo a partir da tarde. Há vento por vezes forte e com rajadas, também prevista a descida da temperatura. Nos Açores, céu muito nublado com abertas, aguaceiros fracos nos grupos ocidental e central e o vento fresco e com rajadas no arquipélago. As temperaturas máximas previstas são de 31 graus para Faro, 29 para Évora, 28 para Castelo Branco e Beja, 26 para Porto Alegre, 25 para Setúbal e para o Funchal, 24 para Santarém, 23 para Bragança e Lisboa, 22 para Vila Real, máxima de 21 graus para Braga, Viseu, Coimbra e Ponta Delgada, 20 para a Guarda e para Leiria, 19 para o Porto e para Aveiro, 18 para Viana do Castelo e 16 graus de temperatura máxima prevista para as Palhas Douradas.
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0: Bom dia, são 7 horas no continente e na Madeira, 6 nos Açores. Começa o programa da manhã desta sexta-feira, 5 de junho. Eduardo Maio, bom dia. As escolas voltam a ser atingidas por uma greve.
2: Bom dia. E podem funcionar com dificuldades outra vez esta sexta-feira, porque há uma greve dos trabalhadores da educação. O Presidente da República viaja esta sexta-feira para Luxemburgo. É um dos palcos das comemorações deste ano, do 10 de junho. Em Montenegro, União Europeia e Balcãs Ocidentais reúnem-se em cimeira especial com a adesão ao espaço comunitário na agenda.
0: As temperaturas a esta hora, 11 graus no Porto e em Coimbra, estão 14 em Lisboa, 16 em Faro, nas Ilhas, Funchal e Ponta Delgada, agora com 18 graus. Notícias, edição de Eduardo Maio.
2: Os trabalhadores das escolas estão hoje em greve, assistentes operacionais e técnicos, e a paralisação pode afetar o funcionamento das escolas. Ela é convocada pela Federação Nacional de Sindicatos Independentes da Administração Pública e Entidades com Fins Públicos. O presidente da Federação, Mário Rui, alerta para os impactos

0: que este protesto vai trazer ainda por cima depois da greve geral de quarta-feira e explica as razões dos trabalhadores das escolas e das instituições de solidariedade social para fazerem esta greve.
1: A devolução da carreira do técnico auxiliar de educação aos trabalhadores, que já lhes foi retirada em 2009 com a criação das carreiras gerais. Neste momento temos trabalhadores que lidam diretamente com crianças com necessidades especiais, onde uma destas crianças absorve na totalidade aquele trabalhador, onde está em causa também, neste caso, o pedido do subsídio de risco para estes trabalhadores. No caso das IPSS, é uma luta que já vem de trás, que é o cumprimento integral do Acordo Coletivo de Trabalho, nomeadamente na correção das tabelas salariais e na aplicação também do subsídio de risco.
0: São estes trabalhadores, os assistentes operacionais e os técnicos que abrem as escolas, que trabalham também nas secretarias e pode haver também cantinas fechadas hoje por causa desta greve, o que poderá levar muitas escolas a funcionarem apenas de manhã. A Federação representa cerca de 10 mil trabalhadores. O Presidente inicia hoje uma viagem ao Luxemburgo no âmbito das comemorações do 10 de junho. À visita junta-se amanhã o Primeiro-Ministro, Luís Montenegro. A chegada de António José Seguro é muito aguardada pela comunidade portuguesa no Luxemburgo. Prometida por Seguro esta visita, ainda em tempo de campanha, João Alexandre.
2: É uma visita com um significado especial ao país onde são mais de 90 mil os residentes portugueses.
3: Esta escolha era prioritária, era estratégica.
2: Uma visita que é vista por Custódio Protásio, um dos conselheiros das comunidades portuguesas no Luxemburgo, como uma oportunidade para os imigrantes.
3: Neste momento temos a imprensa a olhar para nós, para aquela que é a primeira viagem do Sr. Presidente da República. É notória a satisfação com a realização desta visita.
2: Além de encontros com os grão-duques do Luxemburgo, com o Primeiro-Ministro luxemburguês ou saída ao Parlamento, na agenda do Presidente da República consta ainda um encontro com empresários portugueses, a inauguração de uma exposição ou um encontro com alunos portugueses.
3: Em cada momento, apresentar ao Sr. Presidente da República aquilo que são as nossas motivações, as nossas reivindicações, para que o Sr. Presidente possa ser, no fundo, uma forma de alavancar pedidos e necessidades, seja pela valorização da carreira dos professores, seja na promoção da língua portuguesa, na promoção da cultura portuguesa cá fora, mas também não esquecer que os portugueses não são apenas as remessas de imigrantes, são também os empresários que hoje investem cá fora, investem em Portugal.
2: Uma das reivindicações, lembra o conselheiro, é o voto digital à distância.
3: É preciso não esquecer que em campanha visitou o Luxemburgo e outros países e no Luxemburgo, no encontro que teve com os conselheiros, esse foi um dos temas que abordámos. Portanto, não nos vamos esquecer dessa reivindicação.
2: Mensagem deixada em jeito de aviso a poucas horas da visita oficial do novo chefe de Estado.
3: Acredito que venha com essa vontade de quebrar distâncias, não ser formal, porque nós já estamos geograficamente longe de Portugal, não queremos estar emocionalmente longe de quem nos representa no mais alto cargo na nação.
2: Com ou sem selfies?
3: Será muito difícil não atender ou não entrar nisto que será quase uma inevitabilidade. Cada um quererá a sua foto com o novo Presidente da República, António José Seguro, naturalmente.
0: Ele vai chegar logo à tarde ao Luxemburgo, ainda hoje encontra-se com empresários portugueses na Embaixada de Portugal e amanhã começa o dia com uma cerimónia de boas-vindas no Palácio Grão-Ducal. Os chefes de Estado e de Governo da União Europeia e também dos 6 países dos Balcãs Ocidentais reúnem-se hoje em Cimeira, em Montenegro, com a adesão destes países à União em cima da mesa. É uma cimeira extraordinária com a qual Bruxelas quer mostrar empenho na aproximação aos Balcãs e na integração da região. Muito importante também para a estabilidade e para a segurança europeias. Andreia Neves.
4: É uma espécie de operação de charme. A União Europeia quer mostrar aos países dos Balcãs Ocidentais que não se esqueceu deles, apesar da maior proximidade com a Ucrânia. E a esta presença em Montenegro não é estranho o reconhecimento de que há outros atores com interesses e presença crescente na região, como a Rússia e, em certa parte, a China. A mensagem segue também para Moscovo. A União Europeia não está a afastar-se dos Balcãs Ocidentais e tudo vai fazer para que integrem a União Europeia num processo de adesão baseado no mérito, mas que pode ser apoiado e incentivado pelos 27. O Presidente do Conselho Europeu considera o alargamento a estes países essencial para garantir que o Bloco passe a ser um ator geopolítico determinante. Aliás, António Costa começou no início desta semana um périplo pelas capitais destes países para conversas bilaterais e incentivos às reformas necessárias. A União Europeia e os países dos Balcãs Ocidentais têm alinhado o discurso e nas ações sobre a política externa e de segurança, de forma a que se possam fazer ouvir a uma só voz. É certo que a Sérvia mantém ainda algumas divergências, Belgrado Belgrado não aplica as sanções decididas pela União contra Moscovo, mas as parcerias e diálogos na defesa e segurança são já uma realidade com a Albânia, a Macedónia do Norte e com o Montenegro. De notar ainda que na Bósnia decorre uma missão de estabilização com rotação entre Estados-membros da União Europeia, na qual Portugal já participou, mas onde não está agora integrado. E no Kosovo decorre uma missão com um cariz mais securitário e de apoio ao sistema judicial, na qual Portugal participa neste momento com um militar da GNR.
0: Promessa de integração dos países dos Balcãs Ocidentais já dura há mais de 20 anos, mas os processos têm sido atrasados com os argumentos das reformas internas que cada país precisa de fazer e também por questões políticas e de conflitos regionais. Montenegro e a Albânia são os países com os processos de adesão mais avançados nesta altura. Em vésperas da visita do Papa, a imprensa espanhola faz manchetes com o muro de silêncio da Igreja Espanhola e os encobrimentos aos casos de pedofilia. Há também elogios à firmeza de Leão XIV, à firmeza que tem demonstrado em relação a Donald Trump. Só a seguir vem a visita que começa amanhã, é a primeira de um Papa à Espanha em 15 anos. Há por isso muita expectativa em volta da estadia de Leão XIV no território, uma visita longa de 7 dias que vai começar em Madrid, passa por Barcelona e vai terminar nas Canárias, onde o Papa vai olhar de frente para o problema da imigração. Ao longo destes dias, Ana Romeu, o Papa vai estar presente em mais de 2 dezenas de ações e de celebrações.
5: É já este sábado que Leão XIV chega à Espanha para uma visita pastoral e de Estado. Será uma viagem de 7 dias entre Madrid, Barcelona e as Ilhas Canárias. O Papa vai proferir 12 discursos, um deles no Parlamento, diante dos deputados. O encontro com os fiéis acontece em várias ocasiões, mas destacam-se 5 grandes missas, 2 em estádios e 1 na Praça Cibeles. Só em Madrid estão inscritas 500 mil de pessoas para todos os eventos, mas esperam-se muitas mais, desde as Jornadas Mundiais da Juventude, com Bento XVI, que um Papa não visitava Espanha. Há 15 anos gastou-se perto de 53 milhões de euros e agora prevê-se um investimento menor, como avança Fernando Jiménez, coordenador-geral adjunto da visita do Papa.
6: São 25 milhões de euros. 85% deste dinheiro destina-se diretamente aos eventos.
5: Esta visita pastoral estende-se também a Barcelona. Um dos pontos altos será a celebração da Santa Missa na Sagrada Família e a bendição da Torre de Jesus Cristo no dia 10 de junho, data que assinala o centenário do nascimento do arquiteto António Gaudí. Quando isso acontecer, será oficialmente a catedral mais alta do mundo.
7: Que non excluda nessuno.
5: Leão XIV cumpre a promessa do Papa Francisco, que projetou viajar até às Canárias para dar visibilidade ao drama da imigração e a todos os que morrem no mar, com o objetivo de chegar à Europa em busca de uma vida melhor. Enélida Hernández, da Diocese da Gran Canária, explica que estão agendados encontros com imigrantes e visitas a centros de acolhimento.
8: Milhares e milhares de pessoas foram acolhidas e foram integradas e fizeram as suas vidas junto da população canária.
5: Como as principais artérias da cidade estarão cortadas e face ao caos de mobilidade que se antecipa, aconselha-se o teletrabalho.
0: Uma viagem para seguir de perto nos próximos dias, até ao dia 12, o Papa Leão XIV chega amanhã a Madrid. A noite foi de bombardeamentos, outra vez na Ucrânia, em Zaporígia, no leste, Kherson, também no sul, e a região de Dnipropetrovsk, que foram as mais atingidas. Há 3 mortos no balanço mais recente das autoridades ucranianas. Os confrontos seguem enquanto Rússia e Ucrânia se dizem prontas para um cessar-fogo. Zelensky publicou ontem à noite uma carta aberta propondo um encontro com Vladimir Putin para resolver diplomaticamente o fim da guerra, 4 anos de guerra. Vladimir Putin vai falar hoje no Fórum Económico de São Petersburgo. Uma informação útil a esta hora: o IC2 está cortado em Cernache, na cidade de Coimbra, no sentido norte-sul. Houve uma colisão entre um ligeiro e um pesado de mercadorias que provocou uma vítima mortal. O alerta foi dado para este acidente depois das 4 da manhã. E a GNR indica a esta hora à Antena 1 que o trânsito ainda está cortado sentido norte-sul no IC2 na sequência deste acidente. Quase metade das câmaras demorou mais tempo a pagar aos fornecedores o ano passado. A conclusão é da Direção-Geral das Autarquias Locais e está hoje no Jornal de Notícias. O pior desempenho é o da Câmara de Setúbal, onde os fornecedores esperam quase meio ano para serem pagos. A seguir vem a Melgaço, Caminha e Tábua. Os que pagam mais depressa, pagam de imediato, são os municípios de Vimioso e de Azambuja. No final do ano de 2025, as autarquias tinham em dívida 37 milhões de euros. A Seleção Nacional faz hoje o último treino antes do jogo de preparação de amanhã com o Chile, no Jamor. Vai ser o primeiro teste no estágio que arrancou esta semana para o Mundial de Futebol 2026. Foi na cidade de futebol em Oeiras que trabalhou durante toda a semana. Hoje vão trabalhar os jogadores no Estádio Nacional. Como é que correu a semana de preparação, Mário Silva da Costa? E o que é que se espera para o jogo de amanhã?
9: Foi uma semana de trabalho tranquila. Ontem houve duas baixas no treino da seleção, João Félix e Mateus Nunes, mas aparentemente são problemas sem gravidade. João Félix fez algum trabalho de ginásio, Mateus Nunes teve um problema gástrico. De resto, todos disponíveis, exceto os quatro jogadores que na semana passada venceram a Liga dos Campeões ao serviço do Paris Saint-Germain e que só se juntam aos trabalhos depois do particular de amanhã frente ao Chile. Sobre esse jogo, vai ser a primeira oportunidade para vermos a seleção em campo depois do início do estágio. Vamos também poder perceber de que forma, em que forma estão alguns jogadores de Portugal. Há incógnitas tanto a parte dos jogadores com mais minutos nesta temporada, como aqueles que chegam a esta fase da época ainda muito desgastados. Ontem, na conferência de imprensa da seleção, o guarda-redes José Sá fez já um lançamento para este encontro.
10: Mesmo aqui em Portugal, sempre achámos que o Chile teve sempre boas equipas, apesar de não estarem qualificados para o Mundial, sabemos que vão querer dar tudo contra Portugal agora para mostrar o seu valor, e sabemos que o Chile é uma boa equipa e temos de estar concentrados.

0: antes da paralisação. Três mortos na noite de ataques da Rússia à Ucrânia, enquanto Zelensky e Putin ensaiam o caminho para o cessar-fogo. Hoje a Seleção Nacional de Futebol vai treinar ao Jamor na véspera do jogo de preparação com o Chile.
1: Estão agora 12 graus em Coimbra, 13 no Porto, 16 em Lisboa, 17 em Faro, nas Ilhas, 18 graus em Ponta Delgada, estão agora 19 no Funchal. Notícias, edição de Eduardo Maio.
0: Vamos saber da greve desta sexta-feira dos trabalhadores nas escolas, das escolas, assistentes operacionais e técnicos, também uma greve que é convocada pela Federação Nacional de Sindicatos Independentes da Administração Pública e entidades com fins públicos, uma paralisação que pode afetar o funcionamento das escolas, e é isso que vamos verificar ao longo desta manhã. Na escola básica de Matosinhos, a repórter Sara Augusto de Almeida verifica precisamente a esta hora se a greve está a trazer dificuldades ao funcionamento normal da escola. O que é que nos podes contar a esta hora, Sara?
2: Está a trazer constrangimentos, precisamente. O portão está fechado esta manhã aqui na Escola Básica de Matosinhos, que é mesmo em frente aos bombeiros voluntários de Leixões. Só estão a entrar os professores. Já foi colocado um aviso aqui no portão. Diz que por motivo da greve não há condições para o funcionamento da escola. Não há praticamente ninguém cá fora, apenas conseguimos ouvir o movimento dos carros na rua. Os pais estacionam, chegam,

0: consultam o aviso e vão embora. Foi o caso de Manuela Matos, já sabia que o filho podia não ter aulas, no entanto considera que a situação causou constrangimentos.
1: Reportagem em direto.
2: Prejudica no sentido de que nós pais temos que trabalhar, nem todos conseguem faltar no trabalho ou alguma coisa assim, ou não tem uma rede de apoio, né, para deixar a criança, e não pode deixar a criança sozinha, também não tem com quem deixar. E não pode faltar o trabalho, como é que faz, né? E a gente só fica sabendo em cima da hora. Então a gente, se tipo, tivesse um tempo hábil para poder conversar com o vizinho, conversar com alguém que pudesse ficar com a criança, mas não, a gente só fica sabendo na hora da greve. Então é um pouco, prejudica bastante o nosso dia, porque a gente fica sem saber o que fazer com a criança, né?
0: É a dificuldade de muitos pais perante esta paralisação. O filho de Manuela Matos vai ter que ir com a mãe para o trabalho. Tal como Manuela, muitos encarregados de educação param aqui em frente à escola para verificar se podem deixar ou não os filhos, acabam por ir embora com eles, porque hoje não há aulas na escola básica de Matosinhos.
1: Sara Araújo de Almeida, na Escola Básica de Matosinhos, como ouvíamos aqui, com as queixas dos pais por não saberem desta greve dos trabalhadores das escolas, os assistentes operacionais e técnicos que estão hoje em greve. O presidente da Federação Nacional de Sindicatos Independentes, que convoca esta greve, Mário Rui, já tinha alertado aqui na Antena 1 para os impactos que o protesto vai trazer, ainda por cima depois da greve geral de quarta-feira, e explica também as razões dos trabalhadores das escolas e dos trabalhadores das instituições de solidariedade social para estarem parados hoje.
3: A devolução da carreira do técnico auxiliar de educação aos trabalhadores, que já lhes foi retirada em 2009 com a criação das carreiras gerais. Neste momento temos trabalhadores que lidam diretamente com crianças com necessidades especiais, onde uma destas crianças absorve na totalidade aquele trabalhador, onde está em causa também, neste caso, o pedido do subsídio de risco para estes trabalhadores. No caso das IPSS, é uma luta que já vem de trás, que é o cumprimento integral do acordo coletivo de trabalho, nomeadamente na correção das tabelas salariais e na aplicação também do subsídio de risco.
1: São as principais razões para os trabalhadores não docentes das escolas estarem em greve esta sexta-feira, greve que vai perturbar também mais um dia de aulas nas escolas. O Presidente da República começa hoje uma visita ao Luxemburgo, no âmbito das comemorações do 10 de junho. Vai juntar-se a ele amanhã o Primeiro-Ministro, Luís Montenegro. A chegada de António José Seguro é muito aguardada pela comunidade portuguesa no Luxemburgo, que tinha prometido, António José Seguro, já no tempo da campanha, fazer esta visita, João Alexandre.
4: É uma visita com um significado especial ao país onde são mais de 90 mil os residentes portugueses.
5: Portanto, esta escolha era prioritária, era estratégica.
4: Uma visita que é vista por Custódio Protásio, um dos conselheiros das comunidades portuguesas no Luxemburgo, como uma oportunidade para os imigrantes.
5: Neste momento temos a imprensa a olhar para nós, para aquela que é a primeira viagem do Sr. Presidente da República. É notória a satisfação com a realização desta visita.
4: Além de encontros com os grão-duques do Luxemburgo, com o primeiro-ministro luxemburguês da ida ao Parlamento, na agenda do Presidente da República consta ainda um encontro com empresários portugueses, a inauguração de uma exposição ou um encontro com alunos portugueses.
5: Em cada momento, apresentar ao Sr. Presidente da República aquilo que são as nossas motivações, as nossas reivindicações, para que o Sr. Presidente possa ser, no fundo, uma forma de alavancar pedidos e necessidades, seja pela valorização da carreira dos professores, seja na promoção da língua portuguesa, na promoção da cultura portuguesa cá fora, mas também não esquecer que os portugueses não são apenas as remessas de imigrantes, são também os empresários que hoje investem cá fora, investem em Portugal.
4: Uma das reivindicações, lembra o conselheiro, é o voto digital à distância.
5: É preciso não esquecer que em campanha visitou Luxemburgo e outros países, e no Luxemburgo, no encontro que teve com os conselheiros, esse foi um dos temas que abordámos. Portanto, não nos vamos esquecer dessa reivindicação.
4: Mensagem deixada em jeito de aviso a poucas horas da visita oficial do novo chefe de Estado.
5: Acredito que venha com essa vontade de quebrar distâncias, não ser formal, porque nós já estamos geograficamente longe de Portugal, não queremos estar emocionalmente longe de quem nos representa no mais alto cargo na nação.
4: Com ou sem selfies?
5: Será muito difícil não atender ou não entrar nisto que será quase uma inevitabilidade. Cada um quererá a sua foto com o novo Presidente da República, António José Seguro, naturalmente.
1: Já não há visitas oficiais sem selfies. António José Seguro chega logo à tarde ao Luxemburgo e vai encontrar-se hoje ainda com empresários portugueses na Embaixada de Portugal. Os líderes da União Europeia e dos seis países dos Balcãs Ocidentais reúnem-se esta manhã em Cimeira, em Montenegro, com a adesão destes países à União em cima da mesa. É uma cimeira extraordinária com a qual Bruxelas quer também mostrar o empenho na aproximação aos Balcãs e à integração da região no espaço comunitário. Muito importante também é esta zona da Europa para a estabilidade e para a segurança europeias, como nos conta a enviada especial a esta cimeira, Andréa Neves.
6: É uma espécie de operação de charme. A União Europeia quer mostrar aos países dos Balcãs Ocidentais que não se esqueceu deles, apesar da maior proximidade com a Ucrânia. E a esta presença em Montenegro, não é estranho o reconhecimento de que há outros atores com interesses e presença crescente na região, como a Rússia e, em certa parte, a China. A mensagem segue também para Moscovo. A União Europeia não está a afastar-se dos Balcãs Ocidentais e tudo vai fazer para que integrem a União Europeia num processo de adesão baseado no mérito, mas que pode ser apoiado e incentivado pelos 27. O Presidente do Conselho Europeu considera o alargamento a estes países essencial para garantir que o Bloco passe a ser um ator geopolítico determinante. Aliás, António Costa começou no início desta semana um périplo pelas capitais destes países para conversas bilaterais e incentivos às reformas necessárias. A União Europeia e os países dos Balcãs Ocidentais têm alinhado o discurso e nas ações sobre a política externa e de segurança, de forma a que se possam fazer ouvir a uma só voz. É certo que a Sérvia mantém ainda algumas divergências. Belgrado não aplica as sanções decididas pela União contra Moscovo, mas as parcerias e diálogos na defesa e segurança são já uma realidade com a Albânia, a Macedónia do Norte e com o Montenegro. De notar ainda que na Bósnia decorre uma missão de estabilização com rotação entre Estados-membros da União Europeia, na qual Portugal já participou, mas onde não está agora integrado. E no Kosovo decorre uma missão com um cariz mais securitário e de apoio ao sistema judicial, na qual Portugal participa neste momento com um militar da GNR.
1: Vamos saber mais sobre o que é que está em causa nesta cimeira hoje em Montenegro, depois deste jornal no Ponto Central, com Luís Tomé, diretor do Departamento de Relações Internacionais da Universidade Autónoma. A promessa de integração dos países dos Balcãs Ocidentais já dura há mais de 20 anos, mas tem sido um processo sucessivamente atrasado. A noite foi de bombardeamentos outra vez na Ucrânia, Zaporizhia, Kherson, também a região de Dnipropetrovsk. Há 3 mortos no balanço mais recente das autoridades ucranianas. Os confrontos seguem enquanto a Rússia e a Ucrânia se dizem prontas para um cessar-fogo. Zelensky publicou ontem uma carta aberta propondo um encontro com Vladimir Putin para encontrar uma solução diplomática que ponha fim a 4 anos de guerra. E Vladimir Putin fala hoje no Fórum Económico de São Petersburgo. Foi anunciada a viagem de Xi Jinping no início da próxima semana à Coreia do Norte. O presidente chinês vai estar segunda e terça em Pyongyang, na primeira visita ao país aliado que faz nos últimos 7 anos. Pequim tem sido um apoio diplomático e económico, também político, vital para a Coreia do Norte. O convite partiu do líder coreano Kim Myung-un, e esta vai ser também a primeira viagem ao estrangeiro de Xi Jinping, feita este ano. O presidente chinês, de acordo com as análises internacionais, está preocupado com o crescimento nuclear da Coreia do Norte e pretende gerir as tensões geopolíticas que isso provoca, tentando evitar o crescimento militar dos Estados Unidos, da Coreia do Sul e do Japão em volta da China. As tensões cresceram também esta sexta-feira entre as guardas costeiras de Taiwan e da China, perto das Ilhas Pratas, no norte do Mar do Sul da China. É a segunda vez no espaço de 2 semanas que isto acontece. As Ilhas Pratas são controladas por Taiwan e têm-se mostrado vulneráveis a um eventual ataque chinês por estarem muito perto já de Taiwan, a cerca de 400 quilómetros. A Guarda Costeira de Taiwan detectou hoje um navio da Guarda Costeira Chinesa que terá forçado a entrada em águas restritas em volta das Pratas, das Ilhas Pratas, e foi isso que provocou mais um momento de tensão. Agora vamos saber da Seleção Nacional, que hoje vai ter, logo à tarde, o último treino antes do encontro de preparação para o Mundial 2026 com o Chile no Jamor, já amanhã. E assim se vai fechar, Mário Silva da Costa, uma semana de trabalho da Seleção rumo ao Mundial. Quais são as notas do dia?
7: Foi uma semana de trabalho marcada pela confiança entre os jogadores nacionais. Tivemos ao longo desta semana 4 conferências de imprensa na cidade do futebol e algumas ações onde estiveram também presentes vários jogadores da seleção, e a mensagem de todos foi muito clara. Portugal vai a este campeonato do mundo sem favoritismos, mas com a ambição de ganhar o Mundial. Do treino de ontem, nota para as ausências de João Félix e de Mateus Nunes. Os 4 jogadores campeões europeus pelo Paris Saint-Germain também só se vão juntar amanhã à seleção nacional. Sobre o jogo frente ao Chile, vai ser uma oportunidade para vermos em que forma estão os jogadores de Portugal. Há várias dúvidas, tanto relativamente aos jogadores que estão mais desgastados, por terem feito muitos minutos esta época, como também há incertezas em certos casos, como o de Ruben Dias, que soma apenas um jogo em cerca de 3 meses. Este jogo particular frente ao Chile no Jamor vai também servir para Roberto Martínez fazer experiências e colocar em prática o sistema de jogo em que quer que a Seleção Nacional jogue no Mundial de Futebol.
1: Vamos esperar pelo treino de logo à tarde, pela conferência de imprensa também, e depois amanhã é o jogo com o Chile. 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
8: Inseridas em zonas especiais de conservação e zonas de proteção especial, as aldeias da Lousã são porta de entrada para um território natural integrado na Rede Natura 2000. São aldeias que impressionam quem as visita.
9: Preservarem o traço, preservarem...
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0: E já há dados da greve nas escolas a esta hora, Eduardo Maio.
1: Anda nos 50% a adesão à greve nas escolas do pessoal não docente. Lisboa, Aveiro e Porto são as regiões mais afetadas. A informação é da Federação de Sindicatos que promove a paralisação. A cimeira da União Europeia com os países dos Balcãs Ocidentais, hoje em Montenegro, pode ser decisiva. Vai explicar neste jornal o especialista em relações internacionais, Luís Tomé. 7 mortos na Ucrânia, nos bombardeamentos russos durante a noite, Kiev voltou a ser atingida.
0: Agora estão 14 graus em Coimbra, 15 no Porto, 17 em Lisboa, 18 graus em Faro, nas ilhas Funchal e Ponta Delgada estão com 19 graus. As notícias, edição de Eduardo Maio.
1: A greve dos trabalhadores não docentes está a afetar o funcionamento de algumas escolas, de acordo com a Federação Sindical que promove esta greve do pessoal não docente. A adesão ronda os 50% e os estabelecimentos de ensino que estão a ser mais afetados encontram-se em Lisboa, no Porto e em Aveiro. Já passámos esta manhã pela Escola Básica de Matosinhos, que estava sem aulas, e agora seguimos para a EB23 da Senhora da Hora, também em Matosinhos. Para os de Almeida, há aulas aí ou a escola não funciona?
2: Também não há aulas, a escola está fechada. Eu estou mesmo em frente ao portão, não há alunos nem pais. Se há uma hora, na Escola Básica de Matosinhos conseguíamos ouvir o barulho dos carros e os encarregados de educação a perguntar se havia ou não aulas. Aqui, pelo contrário, está muito calmo, a escola está deserta, não se ouve nada, só os professores é que vão entrando. No portão já estava fixado um pré-aviso de greve para hoje e já está ao lado outro aviso que informa precisamente não há aulas por motivo de greve. Isto acaba por afetar um número significativo de famílias que tiveram de procurar uma alternativa esta manhã quando vieram deixar os filhos aqui na escola. Não há aulas, então, aqui na escola EB23 da Senhora da Hora, em Matosinhos, à semelhança do que aconteceu na Escola Básica de Matosinhos.
1: Reportagem direto de Sara Araújo de Almeida, na EB23.

0: Da Nossa Senhora da Hora, mais uma escola fechada esta manhã por causa desta greve dos trabalhadores não docentes, que acontece logo quase a seguir à greve geral de quarta-feira, mais um dia de perturbações, pelo menos em parte das escolas no país. O que se vai passar hoje em Montenegro, a cimeira entre os líderes da União Europeia e dos 6 países dos Balcãs Ocidentais, é decisivo para o futuro da Europa, alertou hoje no ponto central da Antena 1 Luís Tomé, professor de Relações Internacionais da Universidade Autónoma de Lisboa. Sem conseguir fechar os processos de adesão destes 6 países há mais de 20 anos, a União Europeia tem que enfrentar e tem que resolver vários desafios.
1: Eu diria que é bastante decisiva para o futuro da Europa e que remete para 3 grandes desafios que a União Europeia tem, desde logo sobre um modelo de alargamento. Depois, a resposta a uma competição geopolítica, porque vários países nesta região têm sido objeto de influência crescente, não apenas da Rússia, mas também da China e até dos Estados Unidos, numa lógica competitiva com a União Europeia. E depois a reforma dos mecanismos de decisão. Não há consenso entre os países da União Europeia para alargar a todos estes países e, na maioria dos casos, eles não cumprem os requisitos. O Kosovo, por exemplo, não é sequer reconhecido como Estado independente por todos os países da União Europeia, nem sequer tem o estatuto, portanto, de candidato oficial.
0: O especialista em relações internacionais, Luís Tomé, admite que possa sair desta cimeira em Montenegro um compromisso dos dois lados, da União Europeia e dos Balcãs Ocidentais, para acelerar os processos destes países e para iniciar também uma adesão faseada ao espaço comunitário.
1: Os indícios vão nesse sentido, que haja aqui um compromisso, acelerar reformas do lado destes candidatos, que estão em momentos diferentes. Dos 6, parece que temos 2-2-2, portanto, uns em processo mais acelerado de reformas, outros no intermédio e outros muito, muito distante, mas os países europeus, de facto, têm que conseguir ultrapassar a paralisia e uma certa fadiga institucional. E por isso, um alargamento faseado, digamos assim, pode ser uma solução encontrada e que seja anunciada definitivamente hoje.
0: Em Tivat, Montenegro, os países da União Europeia e os 6 países dos Balcãs Ocidentais reúnem-se em cimeira extraordinária que vai arrancar às 11 da manhã, hora de Portugal continental, para debater os processos de adesão dos 6 países ao espaço comum europeu. A segurança e a estabilidade da região também vão ser discutidas. Montenegro está a celebrar 20 anos de independência, é o país anfitrião, um país pequeno de 625 mil habitantes, onde as medidas de segurança para o encontro de hoje são apertadas e são rigorosas, como nos conta a enviada à cimeira Andréa Neves, em Montenegro, desde ontem.
2: Nesta quinta-feira foi quase impossível circular na região de Kotor e Tivat. Estradas cortadas, táxis e autocarros impedidos de circular, carros particulares parados. Aliás, toda a região parou depois do meio-dia desta quinta-feira e estará parada durante toda esta sexta-feira. As escolas fecharam, os funcionários foram dispensados do trabalho e dos serviços públicos não essenciais. À zona da cimeira era quase impossível chegar, só a pé e com constantes barreiras e pontos de segurança onde era necessário mostrar identificação e argumentar uma razão para avançar mais uns 100 metros. Até à próxima barreira.
3: We understand, but also this is complicated.
4: Percebemos, mas é complicado para as pessoas do Montenegro porque tudo está fechado, as pessoas não podem ir trabalhar e as crianças nem puderam ir à escola.
2: Maria estudou diplomacia, mas trabalha em turismo. Acredita que a entrada na União Europeia pode ser uma hipótese para os mais jovens para conhecer outros países e outras realidades.
4: Muitos querem fazer parte da União Europeia, mas era importante que o governo percebesse porque não devem aceitar apenas as leis da União Europeia, ditarem aquilo que devemos fazer. Seria bom que o governo aproveitasse os bons exemplos, por exemplo, as escolas, ou a visão de que podemos sair do Montenegro e de que podemos encontrar um bom emprego facilmente, sem precisar de ligações, de pai ou de mãe influentes, porque muita gente termina a universidade e não consegue arranjar um bom emprego aqui. Por tudo isto, acho que vai ser bom para os mais novos.
2: Mas porque a cidade parou, Maria fica nestes dias sem os funcionários do hotel. É ela e a família quem praticamente está a tratar de tudo e a dizer aos hóspedes que não se podem ausentar porque não podem passar pelas estradas em redor.
0: Estão envolvidas na segurança, no dispositivo de segurança desta cimeira, as tropas de elite, 1.500 polícias de 4 regiões em Tivat, mais a vigilância aérea e marítima. Tivat é uma cidade costeira no sudoeste de Montenegro, um destino que é procurado, muito procurado na costa do Adriático. A noite foi de mais bombardeamentos na Ucrânia, Zaporizhia, Kherson, também Dnipropetrovsk foram atingidos. Há 3 mortos nestas regiões e, entretanto, surgiu a informação de que também Kiev, a capital ucraniana, foi de novo atingida pelos bombardeamentos russos, fazendo nesta região 4 mortos. Os confrontos seguem enquanto a Rússia e a Ucrânia dizem ao mesmo tempo que estão prontas para um cessar-fogo. Zelensky, ontem, através de uma carta aberta, propôs um encontro com Vladimir Putin para encontrar uma solução diplomática que ponha fim a 4 anos de guerra. E agora espera-se também pelas declarações hoje em São Petersburgo, no Fórum Económico de São Petersburgo, de Vladimir Putin. Houve ataques também durante a noite de Israel no Líbano contra a cidade milenar de Tiro, no sul do Líbano. Alguns desses bombardeamentos aconteceram perto do hospital de Tiro, fizeram 7 mortos. O exército israelita anunciou já que pretende atacar o Hezbollah em 3 localidades, a norte do rio Litani, cerca de 40 quilómetros mais ou menos da fronteira, ordenando à população que saia desta zona. Foi anunciada hoje a viagem de Xi Jinping no início da próxima semana à Coreia do Norte. O presidente chinês vai estar segunda e terça em Pyongyang, na primeira visita que faz ao país aliado nos últimos 7 anos. Pequim tem sido um apoio importante, diplomático, económico e também político para a Coreia do Norte. O convite partiu do líder coreano Kim Jong-un e esta vai ser também a primeira viagem ao estrangeiro que Xi Jinping faz este ano. As tensões cresceram esta sexta-feira também entre as guardas costeiras de Taiwan e da China, perto das Ilhas Pratas, no Mar do Sul da China. É a segunda vez que isso acontece no espaço de 2 semanas. As Ilhas Pratas são controladas por Taiwan e têm-se mostrado muito vulneráveis a um eventual ataque chinês por estarem perto de Taiwan. A Guarda Costeira de Taiwan detectou hoje um navio da Guarda Costeira chinesa que terá forçado a entrada em águas restritas em volta das Pratas e foi isto que deu início a mais um incidente entre Taiwan e a China. Na segunda-feira, em Bona, as Nações Unidas organizam a Cimeira do Clima. Ela vai preparar a próxima COP31 que acontece no final do ano na Turquia. Mas a Amnistia Internacional aproveita o Dia Mundial do Ambiente, que se comemora hoje, para apelar aos países que vão estar reunidos na Alemanha na próxima semana, que está na hora de passar da teoria à prática no combate às alterações climáticas. Elas também ameaçam direitos. Rita Soares.
5: O diálogo na Alemanha não pode ser desperdiçado, diz a Antena 1 André Julião, da Amnistia Internacional.
6: Os Estados que vão estar nestas reuniões sobre o clima da Conferência de Bona devem, sobretudo, aproveitar estas negociações para transformar os compromissos climáticos assumidos numa agenda que seja concreta, que seja execuível, que seja centrada nos direitos humanos e que seja possível levá-la depois para a COP31 no próximo mês de novembro.
5: É preciso que os governos levem a sério a prioridade de eliminar os combustíveis fósseis.
6: Através de uma transição justa, que também aumentem o financiamento climático baseado em subvenções e que concedam reparações integrais por perdas e danos relacionados com as alterações climáticas.
5: É que sustenta a Amnistia Internacional, com base em investigações recentes, o caminho a percorrer ainda é demasiado longo.
6: Existem no mundo mais de 18 mil locais de infraestruturas de combustíveis fósseis em operação, em 170 países. E pelo menos 2 mil milhões de pessoas, ou seja, 1/4 da população mundial, vive a menos de 5 quilómetros dessas instalações.
5: Proteger o espaço cívico e reforçar a participação dos povos indígenas e das comunidades afetadas em todo o mundo no momento das decisões são também medidas que não podem ser ignoradas.
6: Porque, como vimos na COP30, no Brasil, as negociações foram feitas maioritariamente à porta fechada e com maior presença de lobistas da indústria de combustíveis fósseis do que defensores dos direitos climáticos, dos direitos humanos e do planeta.
5: Reparos da Amnistia Internacional a poucos dias da Cimeira de Bona, uma espécie de antecâmara para a COP31 na Turquia.
0: São recomendações que a Amnistia Internacional deixa no Dia Mundial do Ambiente para esta Conferência Internacional sobre as Alterações Climáticas em Bona, na Alemanha, que vai receber a partir de segunda-feira muitos chefes de Estado e de Governo, conduzida pelas Nações Unidas. Em vésperas da visita do Papa, a imprensa espanhola faz esta manhã manchetes com um muro de silêncio da Igreja Espanhola aos casos de pedofilia. Há também elogios à firmeza que Leão XIV tem demonstrado em relação a Donald Trump, e só depois vem a visita que começa amanhã, a primeira que o Papa faz a Espanha em 15 anos. Há por isso muita expectativa em volta desta estadia de Leão XIV no território, uma visita longa de 7 dias que vai começar em Madrid, passa depois por Barcelona e termina nas Canárias com o Papa a olhar de frente o problema da imigração. Ao longo destes dias, Ana Romeu, o Papa vai estar presente em mais de 2 dezenas de ações e de celebrações.
7: É já este sábado que Leão XIV chega à Espanha para uma visita pastoral e de Estado. Será uma viagem de 7 dias entre Madrid, Barcelona e as Ilhas Canárias. O Papa vai proferir...
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Ora, bom dia para todos os nossos amigos e amigas ouvintes à escuta desta Antena Portuguesa. Já lá vão 17 minutos para além das 10 horas nos estúdios da Antena Portuguesa. Estou em companhia de Olivier, mais uma vez aqui deste lado, que os vai acompanhar mais ou menos até ao meio-dia. Com as nossas bonitas músicas, naturalmente, mas para já prontos, começarmos com as nossas bonitas músicas. Bom, para aqueles que são nos seus trabalhos, muita coragem para eles e um bom dia e um bom fim de semana, naturalmente. Pós que atravessam as nossas terras de André Luar, bom dia, boa viagem e faço, sobretudo, muita atenção. Para os meus amigos camionistas, um grande abraço para eles, muita coragem e boa viagem. Vamos então começar hoje com o Kim Barreiros, com o tema Na Tua Casa Está Entrando Outro Macho.

Ora, vocês acabaram de ouvir a Staiti com o seu tema Renda-te a Mim. E vamos a continuar com David Dani com o tema Linda Ceifeira Morena. 10 horas 24 minutos nos estúdios desta Antena Portuguesa.

Ora então, mais hoje, bom dia para todos. Vocês acabaram de ouvir dois temas da Ana Malhoa. Amor que não vivi, acabaram de ouvir agora, e onde tinham ficado o teu corpo ardente. E vamos a continuar com Mário Gil com o tema Faz frio lá fora.

Ora, vocês acabaram de ouvir a Helena com o seu tema Baila Cigano, Baila. E agora a seguir vamos continuar com João Marcelo, Não Quero Falar Com Ela. 10 horas e 41 minutos nos estúdios desta Rádio Antena Portuguesa.

Ora, vocês acabaram de ouvir Na Taxa com o seu tema Cambalhota do Amor. E vamos continuar com o Toy e o tema Lê a Minha Carta.

Ora, vocês acabaram de ouvir Roberta Miranda com o tema Sempre Mais. Vamos a continuar com Fernando Santana, Liga Para Mim. 10:56 nos estúdios desta antena portuguesa. Sempre Olivia deste lado que vos acompanha.

0: Ora, mais uma vez, bom dia para todos. São 11 horas no estúdio da Antena Portuguesa e vamos a ficar em direto com a Antena 1 e as suas informações. Bonjour. Il est 11 horas no estúdio da Antena Portuguesa e les infos.
1: Retomar a atualidade, a esta hora, a fome agrava-se no mundo, Eduardo Maio.
2: Está a acontecer o pior cenário, avisa o Programa Alimentar Mundial das Nações Unidas. Agravou-se a crise da fome por causa da guerra no Médio Oriente. Greve a 50% esta manhã dos trabalhadores não docentes, mesmo assim a deixar muitas escolas sem aulas. No Luxemburgo, a festa dos portugueses à espera de António José Seguro já começou há muito para acolher o chefe de Estado, que vai chegar logo à tarde. Reportagem neste jornal de Rosário Salgueiro.
1: Agora estão 17 graus no Porto, 18 em Lisboa, 18 no Coimbra, 19 em Lisboa, 21 em Faro, nas ilhas 20 graus no Funchal e 19 em Ponta Delgada. Edição de Eduardo Maio.
2: Esta hora, o sinal vermelho do Programa Alimentar Mundial das Nações Unidas, o cenário de crise mundial da fome está a acontecer por causa do conflito prolongado no Médio Oriente. Este aviso já vinha de março, mais 45 milhões de pessoas poderiam ser afetadas pela insegurança alimentar aguda se o conflito não parasse até junho, e os receios do Programa Alimentar Mundial estão a concretizar-se. Guilherme de Sousa.
3: O diretor de análise de segurança do Programa Alimentar Mundial afirma que o encerramento do Estreito de Hormuz traduz-se num aumento generalizado da fome no mundo. O encerramento de uma das principais rotas marítimas a nível mundial resultou nos últimos meses na subida vertiginosa dos preços de produtos básicos como o arroz ou o trigo, um aumento que tem impacto sobretudo nos países com as populações mais vulneráveis do planeta. Por exemplo, na Somália, o Programa Alimentar Mundial estima que 60% dos agregados familiares não consigam satisfazer as necessidades básicas, uma percentagem que aumentou 13% no espaço de um ano. O responsável da agência da ONU compara o atual contexto internacional àquele que se registou logo após a invasão russa na Ucrânia em 2022. A Organização das Nações Unidas alerta ainda que a ajuda internacional também está com grandes dificuldades logísticas por causa do aumento dos custos, o que pode ter como consequência deixar sem assistência alimentar mais de 1,5 milhão de pessoas do que inicialmente previsto em 2026.
2: São estes os dados apresentados há pouco pelo Programa Alimentar Mundial das Nações Unidas, dando conta de que se está a agravar a situação da fome no mundo por causa da continuação do conflito no Médio Oriente. Enquanto a guerra no sul do Líbano não para, os ataques israelitas da última noite contra a cidade

0: Histórica de Tiro fizeram 7 mortos, segundo a defesa civil libanesa, e o exército israelita anunciou há pouco que vai atacar posições do Hezbollah em 3 localidades que ficam a norte do rio Litani, a 40 quilómetros já da fronteira, ordenando à população libanesa que saia da zona. O Hezbollah rejeitou ontem o acordo de cessar-fogo que tinha sido anunciado na quarta-feira em Washington, saído das negociações entre Líbano e Israel. Um drone marinho ucraniano explodiu esta manhã no Porto Romeno do Mar Negro, de Constata, provocando de novo o sobressalto, quer do governo, quer das Forças Armadas Romenas. O drone ter-se-á desgovernado, caindo no porto, mas o incidente não fez feridos. A adesão dos trabalhadores não docentes à greve nas escolas está nos 50%. Esta manhã, o balanço feito há pouco pelo presidente da Federação Nacional de Sindicatos Independentes da Administração Pública e entidades com fins públicos, que promove esta paralisação.
1: Nesta altura temos uma porcentagem de 50% através do levantamento que temos feito, desde o Algarve até Melgaço, ou seja, o país todo. Estamos a tentar agora perceber como é que estamos no interior, mas temos escolas fechadas em todo o país, inclusive nos Açores e na Madeira. Na hora do almoço, não vai haver cantinas, estão as funcionárias das creches que estão a abrir a porta para que os meninos possam estar na escola. Inclusive, neste momento questionamos as questões de segurança para as crianças que estão na escola, mas estamos a fazer o nosso levantamento, neste momento com 50% de adesão à greve.
0: Agora vamos até à Escola Básica e Secundária de Canelas, em Vila Nova de Gaia, onde está a repórter Sara Araújo de Almeida. Sara, a escola funcionou esta manhã ou também está fechada, como as outras por onde passaste ao longo desta manhã?
2: Sim, esta está a funcionar normalmente, exatamente ao contrário das duas onde já estivemos esta manhã em Matosinhos. Aqui em Vila Nova de Gaia parece um dia normal. Já vi alguns pais a chegar de carro para deixar os filhos que vão entrando na escola. O portão, esse está fechado, mas há uma funcionária que abre e deixa os alunos entrar. Consigo ver também um campo de jogos, estão alguns alunos a jogar, outros apenas a conversar. Aqui há bastante movimento. E há pouco falei com a funcionária que está precisamente na portaria, disse-me que não há constrangimentos, as aulas estão a decorrer normalmente. Cá fora também consegui perceber que não há nenhum aviso afixado, portanto é um dia normal aqui na Escola Básica e Secundária de Canelas, em Vila Nova de Gaia.
0: Reportagem de Sara Araújo de Almeida. Sem dificuldades, esta escola a funcionar normalmente hoje, apesar da greve dos trabalhadores não docentes. A proposta do governo para a prestação social única já está no Parlamento para ser discutida dentro de 10 dias. A Rede Europeia Antipobreza pronunciou-se hoje sobre esta prestação social única que o governo quer criar, considerando que, de uma forma geral, pode ser um bom projeto e ajudar a diminuir a pobreza no país. Mas a Rede Europeia Antipobreza levanta também dúvidas sobre a obrigatoriedade do trabalho social. A Rede Oriana Barcelos acredita que essa obrigação pode aumentar o estigma sobre as pessoas mais pobres.
3: Num contexto onde já há preconceitos sobre os beneficiários de prestações sociais, obrigá-los a fazer trabalho social ou a ter um emprego conveniente pode agravar os rótulos. É nisso que acredita a Rede Europeia Antipobreza.
4: Nós sabemos que neste momento estamos perante um contexto em que existem várias narrativas negativas face a determinados grupos, e nós sabemos que esta medida, nomeadamente a medida do rendimento social de inserção, já é alvo de muito estigma, de muita desinformação também, e temos receio que ao colocarem estas obrigatoriedades também poderão reforçar esses estigmas e, sobretudo, estamos a incluir as pessoas no mercado de trabalho, mas que mercado de trabalho é este, não é? E que também que inclusão efetiva é esta?
3: Maria José Vicente é coordenadora nacional da Rede Europeia Antipobreza e ela levanta várias dúvidas sobre a prestação social única que já foi apresentada e que o governo quer agora aprovar no Parlamento. Para a Rede, é uma medida que, da forma que está, parece pensar pouco nas pessoas e nas famílias.
4: Esta condição obrigatória surge aqui como algo compensatório compensatório ou alguma forma de correção, corretiva, e não como parte de um contrato de inserção, sobretudo centrado na pessoa, nas famílias, nas suas próprias necessidades e nas suas especificidades.
3: A prestação social única ainda vai ser discutida pelos partidos, mas a Rede Europeia Antipobreza espera que sejam ouvidas também as organizações que trabalham com as pessoas mais vulneráveis e com os próprios beneficiários de prestações sociais.
0: São sobretudo os efeitos da obrigatoriedade do trabalho social que preocupam nesta altura a Rede Europeia Antipobreza no que diz respeito à proposta do Governo para a prestação social única. À espera de António José Segura, a comunidade portuguesa no Luxemburgo preparou-se para o receber. O Presidente da República chega logo à tarde, vai celebrar com os imigrantes o 10 de junho, antes de seguir para os Açores com os imigrantes e com os lusodescendentes. Rosário Salgueiro testemunhou os preparativos da comunidade para acolher Seguro.
5: Acho que posso dizer que sim, que estamos nervosos.
6: O nervosismo, confesso, de Heidi Rodrigues é comum aos portugueses envolvidos na primeira visita ao Luxemburgo de António José Seguro, presidente. Frederico Ferreira chegou do Porto, é artista plástico. Trouxe para o Centro Cultural Português, no Luxemburgo, muitas peças a estrear.
7: Acabam por ser os capacetes de guerra antigos, depois adicionei-lhes uma decoração típica da azulejaria portuguesa. Parece que são frágeis, parece que são decorativas e, na verdade, são a evocação de capacetes contemporâneos, bélicos, pesados, afirmativos, como eu acho que Portugal é.
6: A exposição Atlas Lusitano tem também biombos, serigrafias e instalações, sempre com motivos da Portugalidade. Será inaugurada pelo chefe de Estado português. Lá fora, no jardim, junto ao busto de Camões, Tiago Flores, historiador, nascido no Luxemburgo, mostra como com o tempo tem mudado a comunidade portuguesa.
8: Continuamos a ver chegar trabalhadores para setores como a restauração, a construção, mas vemos também chegar cada vez mais jovens mais qualificados.
6: Os lusitanos continuam a ser a maior comunidade estrangeira no Grão-Ducado. Heidi Rodrigues veio fazer Erasmus e ficou.
5: Tem estabilidade, é sempre o que eu digo, portanto uma palavra que nos convence a muitos de nós de ficar, não é?
6: A socióloga vai estar ao lado de Tiago Flores, o presidente do Centro das Migrações. Terão como missão dar as boas-vindas ao chefe de Estado português na localidade de Dudelandes. António José Seguro terá uma multidão a recebê-lo. São Gonçalves recolheu memórias desta presença portuguesa.
9: Os testemunhos dos lusodescendentes, por falarem tão emotivamente do percurso dos pais, como é que chegaram, das dificuldades de serem os privilegiados por terem cá chegado, já com o percurso feito pelos pais.
6: O presidente português apresentará este livro de testemunhos depois do encontro com o grão-duque Guilherme V e com o primeiro-ministro luxemburguês.
0: Esse vai acontecer amanhã, a recepção de boas-vindas no Palácio Ducal, as boas-vindas a António José Seguro. Hoje o Presidente, quando chegar, ainda se vai encontrar com empresários portugueses.
10: Foi a informação com Eduarda Maio, notícias na RTP Antena 1 Madeira, Açores e RTP Mundo. A informação está também em noticias.rtp.pt.
11: Ora, bom dia mais uma vez. 11 horas, 11 minutos no estúdio já está da Antena Portuguesa neste dia 5 de junho de 2026. Sempre Olivier deste lado que vos acompanha. Ora, vamos então continuar aqui com as nossas bonitas músicas. Agora a seguir, Manuel Fria com o tema África OIE.

É uma casa portuguesa que vocês acabam de ouvir, com Tina Monteiro. E vamos a continuar com o Luís Jorge, com o tema Amor Proibido.

Ora, vocês acabaram de ouvir Nani com o seu tema Luz que me guia. E agora a seguir vamos a continuar com o Duo Santos com o tema Dentro do meu jardim. São exatamente 11 horas e 25 minutos nos estúdios desta Antena Portuguesa.

Ora, vocês acabaram de ouvir as divas com o seu tema Dei Tudo de Mim. E vamos a continuar agora a seguir com a J. Gomes com o seu tema Pátria Querida.

Agora vocês acabaram de ouvir Xana com o seu tema Lua Inocente. E vamos a continuar com José Melhoa com o tema que eu já não me lembro. Como se vê com Doce Amargo. Com José Melhoa, de 11 horas e 42 minutos, nos estúdios desta Antena Portuguesa.

Ora, vocês acabaram de ouvir António Manuel Ribeiro com o seu tema Veja-me na Rua. E agora sim, vamos a continuar com os Albatroz, com o tema Adeus ao Portugal. E a mim também só me resta-vos a dizer adeus, mas cá estarei amanhã de manhã para vos acompanhar mais uma vez. Vou a seguir, vamos ficar por aqui. Ora, para que aqueçam nos seus trabalhos, para eles muita coragem e um bom fim de semana e um bom dia, naturalmente. Após que eles atravessam as nossas terras de Andorrar, bom dia, boa viagem e faço sobretudo muita atenção. Para os meus amigos camionistas, um grande abraço, muita coragem e boa viagem para eles. Vamos então terminar com os Albatroz, 11 horas e 49 minutos no estúdio desta Antena Portuguesa. E a missão me resta então despedir-me mais uma vez de vocês. Até amanhã.

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1: Perante a condição imposta pelo governo para ter acesso à prestação social única. São consequências da guerra sem fim à vista no Médio Oriente. O Programa Alimentar Mundial das Nações Unidas avisa que este conflito está a empurrar milhões de pessoas para uma situação de fome. Emmanuel Macron aplaude a abertura do presidente da Ucrânia para um encontro com Putin, com vista ao fim da guerra. O Kremlin confirma que já leu a carta aberta divulgada ontem por Zelensky.
2: Notícias com edição de Frederico Moreno.
1: A Rede Europeia Antipobreza manifesta reservas em relação à prestação social única anunciada pelo governo. A Rede Europeia Antipobreza não se opõe à fusão de 13 apoios sociais, mas receia que o trabalho social obrigatório que o Executivo pretende impor aos beneficiários possa aumentar, Oriana Barcelos, o estigma sobre as pessoas pobres.
3: Obrigar os beneficiários de apoios a prestar serviço social pode, segundo a Rede Europeia Antipobreza, passar a mensagem errada.
4: Pode passar aqui a mensagem de que as pessoas que participam ou que estão envolvidas no acesso a estas medidas estão, digamos assim, numa situação também de culpa própria, de culpabilização.
3: Maria José Vicente, coordenadora nacional da Rede, acredita que os preconceitos podem agravar-se.
4: Já existe vários estigmas à volta das prestações sociais e, sobretudo, no que diz respeito ao rendimento social de inserção, que esta medida, ao ser assim legislada, pode, digamos assim, reforçar esses estigmas.
3: A Rede Europeia Antipobreza concorda com a prestação social única, diz que o mecanismo pode ajudar a reduzir a pobreza em Portugal, mas tem dúvidas sobre a concretização da medida nos casos em que o trabalho social será obrigatório. Maria José Vicente diz que, como está, a medida falha no essencial.
4: Esta condição obrigatória surge aqui como algo compensatório ou alguma forma de correção, corretiva, e não como parte de um contrato de inserção, sobretudo centrado na pessoa, nas famílias, nas suas próprias necessidades e nas suas especificidades.
3: A prestação social única vai ao Parlamento. A Rede Europeia Antipobreza espera que sejam ouvidas também as organizações com trabalho no terreno e os beneficiários de apoios sociais.
1: A Rede Europeia Antipobreza não concorda com o trabalho social com caráter obrigatório que será imposto a todas as pessoas que vierem a beneficiar da prestação social única. 4 meses depois da tempestade Christine, ainda há agricultores à espera e a desesperarem pelos apoios prometidos pelo governo. A denúncia é feita hoje pela Confederação Nacional de Agricultura. Em comunicado, a CNA diz que neste momento apenas 1% dos prejuízos foram alvo de apoios pagos. A Confederação refere que estes atrasos se devem, desde logo, à falta de meios, nomeadamente recursos humanos, das Comissões de Coordenação e Desenvolvimento Regional, para avaliar as candidaturas apresentadas pelos agricultores. Por isso, a CNA pede ao Governo que cumpra as promessas feitas. Confirmam-se as piores previsões. O conflito prolongado no Médio Oriente está a provocar um cenário de crise de fome a nível internacional.

0: Nacional. É o diagnóstico feito esta manhã pelas Nações Unidas. O Programa Alimentar Mundial já tinha alertado em março para a possibilidade de mais de 45 milhões de pessoas virem a ser afetadas pela falta de comida. Agora, com a guerra no Irão sem fim à vista, Guilherme de Sousa, os receios de fome estão a concretizar-se.
1: As Nações Unidas avisam que aquilo que se temia está mesmo a concretizar-se. O diretor de análise de segurança alimentar do Programa Alimentar Mundial afirma que o encerramento do Estreito de Hormuz traduz-se num aumento generalizado da fome no mundo. O encerramento de uma das principais rotas marítimas a nível mundial resultou nos últimos meses na subida vertiginosa dos preços dos produtos básicos, como o arroz ou o trigo. Um aumento que tem impacto sobretudo nos países com as populações mais vulneráveis do planeta. Por exemplo, na Somália, o Programa Alimentar Mundial estima que 60% dos agregados familiares não consigam satisfazer as necessidades básicas, uma percentagem que aumentou 13% no espaço de um ano. O responsável da agência da ONU compara o atual contexto internacional ao que se registrou logo após a invasão russa na Ucrânia em 2022. O Programa Alimentar Mundial alerta ainda que a ajuda internacional também está com grandes dificuldades logísticas por causa do aumento dos custos, o que pode ter como consequência deixar sem assistência alimentar mais 1,5 milhão de pessoas do que o inicialmente previsto para este ano de 2026.
0: A guerra no Médio Oriente está a empurrar milhões de pessoas para a fome, alerta deixado hoje pelo Programa Alimentar Mundial. O Kremlin confirma que teve conhecimento da carta aberta escrita por Volodymyr Zelensky. No texto divulgado ontem, o presidente da Ucrânia propõe um encontro presencial com Vladimir Putin para que os dois possam negociar o fim da guerra. Na carta aberta, Zelensky também refere que os russos estão fartos deste conflito e estão fartos de Putin. Esta manhã, o porta-voz do governo de Moscovo disse apenas que o presidente da Rússia foi informado do conteúdo desta carta aberta. Há minutos, o presidente francês Emmanuel Macron saudou a carta escrita por Zelensky. Para Macron, esta é uma boa iniciativa por parte de Kiev. António José Seguro é esperado esta tarde no Luxemburgo. O Presidente da República vai celebrar o 10 de junho com os imigrantes portugueses antes de seguir para os Açores. A enviada especial da Antena 1, Rosário Salgueiro, registou os preparativos dos lusodescendentes para esta visita presidencial.
2: Acho que posso dizer que sim, que estamos nervosos.
3: O nervosismo, confesso, de Heidi Rodrigues é comum aos portugueses envolvidos na primeira visita ao Luxemburgo de António José Seguro, presidente. Frederico Ferreira chegou do Porto, é artista plástico. Trouxe para o Centro Cultural Português, no Luxemburgo, muitas peças a estrear.
4: Acabam por ser os capacetes de guerra antigos. Depois adicionei-lhes uma decoração típica da azulejaria portuguesa. Parece que são frágeis, parece que são decorativas e, na verdade, são a evocação de capacetes contemporâneos, bélicos, pesados, afirmativos, como eu acho que Portugal é.
3: A exposição Atlas Lusitano tem também biombos, serigrafias e instalações, sempre com motivos da Portugalidade. Será inaugurada pelo chefe de Estado português. Lá fora, no jardim, junto ao busto de Camões, Tiago Flores, historiador, nascido no Luxemburgo, mostra como com o tempo tem mudado a comunidade portuguesa.
5: Continuamos a ver chegar trabalhadores para setores como a restauração, a construção, mas vemos também chegar cada vez mais jovens mais qualificados.
3: Os lusitanos continuam a ser a maior comunidade estrangeira no Grão-Ducado. Heidi Rodrigues veio fazer Erasmus e ficou.
2: Tem estabilidade, é sempre o que eu digo, portanto uma palavra que nos convence a muitos de nós de ficar, não é?
3: A socióloga vai estar ao lado de Tiago Flores, o presidente do Centro das Migrações. Terão como missão dar as boas-vindas ao chefe de Estado português na localidade de Dudelandes. António José Seguro terá uma multidão a recebê-lo. São Gonçalves recolheu memórias desta presença portuguesa.
6: Os testemunhos dos lusodescendentes, por falarem tão emotivamente do percurso dos pais, como é que chegaram, das dificuldades de serem os privilegiados por terem cá chegado já com o percurso feito pelos pais.
3: O presidente português apresentará este livro de testemunhos depois do encontro com o grão-duque Guilherme V e com o primeiro-ministro luxemburguês.
0: Esta tarde, António José Seguro aterra no Luxemburgo, tem encontro marcado com empresários. salários portugueses. As escolas estão hoje a meio gás, é dia de greve dos trabalhadores não docentes, um protesto que está a ter uma adesão a rondar os 50%. É o balanço provisório feito à Antena 1 por Mário Rui Cunha, o presidente da Federação Nacional de Sindicatos Independentes da Administração Pública e de Entidades com Fins Públicos.
7: Nesta altura temos uma porcentagem de 50% através do levantamento que temos feito, desde o Algarve até Melgaço, ou seja, o país todo. Estamos a tentar agora perceber como é que estamos no interior, mas temos escolas fechadas em todo o país, inclusive nos Açores e na Madeira. Na hora do almoço não vai haver cantinas, estão as funcionárias das creches que estão a abrir a porta para que os meninos possam estar na escola. Inclusive, neste momento questionamos as questões de segurança para as crianças que estão na escola, mas estamos a fazer o nosso levantamento, neste momento com 50% de adesão à greve.
0: Muitas escolas fechadas esta sexta-feira devido à greve dos trabalhadores não docentes, um protesto para exigir melhores salários e também a reposição da carreira de auxiliar de ação educativa.
8: As notícias com edição de Frederico Moreno, simultâneo com a RTP Antena 1 Madeira, Açores e RTP Mundo. A informação está também em noticias.rtp.pt. Muito bom dia. Daqui a instantes começa o programa Antena Aberta. Olhamos para o pontapé de saída da Seleção Nacional que inicia amanhã a preparação para o Mundial, num particular frente ao Chile. Para já avançamos com as informações de trânsito. Sandra Pereira.
9: Bom, a esta hora, Augusto Fernandes, temos ainda o IC3 no sentido norte-sul, o trânsito cortado devido a um acidente entre o nó da A23 e Vila Nova da Barquinha. É na Atalaia, ao quilómetro 79, que envolve um caminhão e o trânsito ainda está condicionado, portanto, cuidado. Já por Lisboa, a A5 de Cascais para Lisboa para-se na descida de Monsanto em direção às Amoreiras. A segunda circular, Benfica Aeroporto, entre o Campo Grande e a zona das Calvanas. No Porto, mais tranquilo, mas embora ainda com trânsito. E há também um acidente na VCI no sentido Freixo Rábida, antes da saída para as Antas, e o trânsito está a ficar mais complicado nesta zona, portanto, cuidado e prudência. As filas estão praticamente a chegar à zona de Bonjoia. No sentido a Rábida Freixo, o trânsito também se faz com demora na saída para a Boa Vista. Há 44 no sentido Golpilhares Freixo, para-se da Madalena até a Coimbrões, e há 28 Viana do Castelo Porto. Há paragens entre o nó da A4 e a Avenida AEP.
8: Façam uma boa viagem e tenham um muito bom dia.
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8: Primeiro teste da seleção portuguesa, amanhã, frente ao Chile, no Estádio Nacional, no Jamor.
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8: Vai começar o programa Antena Aberta, que nos leva até ao pé perto do meio-dia, de resto, como é habitual. A edição é do jornalista António Jorge.
14: Para todos, bom dia. A Seleção Nacional entra amanhã no último ciclo de preparação antes do Mundial de 2026. Portugal defronta o Chile no Jamor, no primeiro de dois ensaios antes da viagem para os Estados Unidos, Canadá e México. É um jogo particular, mas com peso competitivo. Roberto Martínez quer afinar processos, testar soluções e dar ritmo a uma equipa que acredita poder chegar longe na competição. Do outro lado, temos um Chile em renovação que está fora do Mundial, mas também com a ambição de medir forças com uma seleção de topo. Faltam poucos dias para o arranque da maior prova.
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1: Feita pelo presidente da Confederação Nacional das Instituições de Solidariedade, depois de ontem o presidente da República, António José Seguro, ter classificado o envelhecimento como uma bomba-relógio no país. Luís Montenegro diz que não está a ser dado o devido valor ao facto de Portugal ter sido eleito para o Conselho de Segurança das Nações Unidas. O primeiro-ministro português participou hoje na Cimeira dos Balcãs Ocidentais, que vai construir pontes com os países que desejam aderir à União Europeia. A Rússia garante que o drone que explodiu hoje num porto da Roménia pertence à Ucrânia.
2: As notícias com edição de Frederico Moreno.
1: O presidente da Confederação Nacional de Instituições de Solidariedade defende mais rapidez por parte do Estado na resposta social aos desafios de envelhecimento da população. Um dia depois do presidente da República, António José Seguro, ter classificado o envelhecimento como uma bomba-relógio no país, alertando para os casos de internamento social nos hospitais ou para as elevadas mensalidades nos lares de idosos, o padre Lino Maia partilha desta preocupação. Ouvido há pouco pela Antena 1, o responsável da Confederação das IPSS admite que a resposta atual está a ser demasiado lenta.
3: De facto, tudo anda muito lentamente, demasiado lentamente. Agora estão a ser estabilizadas ou arquitetadas algumas políticas, mas é tudo muito lentamente. Nós precisamos urgentemente de olhar para a necessidade de criar respostas mais abrangentes, plurinstitucionais, plurisciplinares, para de facto responder à questão dos idosos.
1: Com a vasta experiência no trabalho social junto das IPSS, Lino Maia identifica as soluções ao alcance do Estado para responder a esta crise demográfica. O presidente da Confederação Nacional de Instituições de Solidariedade salienta que o problema do envelhecimento poderia ser ainda pior se não fosse a chegada de imigrantes a Portugal.
3: O apoio domiciliário, com a componente também de prestação de cuidados de saúde, o apoio domiciliário durante 24 horas por dia, penso que é necessário. É importante, de facto, termos mais lares ou ERPIs, mas também com alguma especialização, porque não podemos pôr todo o tipo de idosos com várias comorbilidades no mesmo lar. É importante a especialização. E penso também que temos de olhar para os centros de dia como uma resposta social importante e também onde sejam prestados cuidados de saúde.
1: As respostas sociais têm de aumentar para fazer face ao envelhecimento da população. Essa é a preocupação do presidente da Confederação Nacional de Instituições de Solidariedade. Ontem, o presidente da República alertou para o envelhecimento do país, que constitui uma bomba-relógio, nas palavras de António José Seguro, que afirmou em Braga que a solidariedade da sociedade civil não pode nunca substituir a responsabilidade primeira do Estado. A Rede Europeia Antipobreza manifesta reservas em relação à prestação social única anunciada pelo Governo. A Rede Europeia Antipobreza não se opõe à fusão de 13 apoios sociais, mas receia que o trabalho social obrigatório que o Executivo pretende impor aos beneficiários possa aumentar o estigma, Oriana Barcelos, que recai sobre as pessoas pobres.
4: Obrigar os beneficiários de apoios a prestar serviço social pode, segundo a Rede Europeia Antipobreza, passar a mensagem errada.
5: Pode passar aqui a mensagem de que as pessoas que participam ou que estão envolvidas no acesso a estas medidas estão, digamos assim, numa situação também de culpa própria, de culpabilização. Maria.

0: E a José Vicente, coordenadora nacional da rede, acredita que os preconceitos podem agravar-se.
1: Já existem vários estigmas à volta das prestações sociais e, sobretudo, no que diz respeito ao rendimento social de inserção, que esta medida, ao ser assim legislada, pode, digamos assim, reforçar esses estigmas.
0: A Rede Europeia Antipobreza concorda com a prestação social única, diz que o mecanismo pode ajudar a reduzir a pobreza em Portugal, mas tem dúvidas sobre a concretização da medida nos casos em que o trabalho social será obrigatório. Maria José Vicente diz que, como está, a medida falha no essencial.
1: Esta condição obrigatória surge aqui como algo compensatório ou alguma forma de correção, corretiva, e não como parte de um contrato de inserção, sobretudo centrado na pessoa, nas famílias, nas suas próprias necessidades e nas suas especificidades.
0: A prestação social única vai ao Parlamento. A Rede Europeia Antipobreza espera que sejam ouvidas também as organizações com trabalho no terreno e os beneficiários de apoios sociais.
2: A avaliação da Rede Europeia Antipobreza é esta medida, a prestação social única que pressupõe trabalho social com caráter obrigatório, medida aprovada em Conselho de Ministros que vai juntar 13 prestações sociais não contributivas e que, de acordo com o Governo, pretende simplificar o acesso aos apoios sociais. O Primeiro-Ministro diz que Portugal não está a dar a devida importância ao facto de o país ter sido eleito para integrar o Conselho de Segurança das Nações Unidas. Luís Montenegro disse esta manhã que Portugal quer deixar uma marca de diálogo para a paz e prosperidade, o mesmo caminho que deseja para os países dos Balcãs Ocidentais, que estão hoje reunidos com os chefes de Estado e de Governo dos 27 em Tivat, no Montenegro. A enviada especial da Antena 1, Andréa Neves, registrou há pouco a expectativa do chefe do Governo português.
3: A cimeira é sobre o estreitar de ligações entre a União Europeia e os países dos Balcãs. E no Montenegro, o Primeiro-Ministro reforçou a importância de um caminho de paz e prosperidade, o mesmo que Portugal quer desenvolver nas Nações Unidas.
4: Enche-nos também de satisfação que esta aproximação, este caminho comum, este construir de pontes entre Estados que muitas vezes têm Estados desavindos, mesmo na própria região, possa ser um caminho para a paz, possa ser um caminho para o desenvolvimento. E essa é a marca que nós queremos levar ao Conselho de Segurança das Nações Unidas, cuja eleição eu quero aqui mais uma vez congratular.
3: Luís Montenegro diz que os portugueses devem estar orgulhosos e ter noção da importância de Portugal ter sido o país mais votado para integrar o Conselho de Segurança da ONU como membro não permanente.
4: Talvez em Portugal não se esteja a dar o devido valor. Talvez se desse mais valor se não tivéssemos conseguido a eleição e logo na primeira volta e sendo o país mais votado. Mas independentemente disso, aquilo que me parece importante é que uma nação com quase 9 séculos de história continua a ser uma nação que aproxima, que promove o bem-estar, promove o reconhecimento dos direitos humanos e cultiva uma participação nas grandes questões que o mundo enfrenta hoje.
3: Até porque, refere o Primeiro-Ministro, as Nações Unidas precisam de um novo ciclo.
4: As Nações Unidas precisam desse impulso de valorização para poderem renovar-se, regenerar-se para um novo ciclo que possa ser mais eficiente e consequente do que aquele que foi agora, até este momento.
3: A União vai discutir o alargamento da União Europeia e a forma de integrar no espaço comum os países dos Balcãs Ocidentais para que outras influências estrangeiras não ganhem terreno por aqui.
2: Reportagem de André Neves com Luís Montenegro no Montenegro, país que deverá tornar-se daqui a 2 anos o 29º membro da União Europeia. 4 meses depois da tempestade Cristina, ainda há agricultores que esperam e desesperam pelos apoios prometidos pelo governo português. A denúncia é feita hoje pela Confederação Nacional de Agricultura. Em comunicado, a CNA diz que neste momento apenas 1% dos prejuízos foram alvo de apoios pagos. A Confederação refere que estes atrasos se devem à falta de meios humanos nas comissões de coordenação e desenvolvimento regional para avaliar as candidaturas apresentadas pelos agricultores. A CNA pede ao Governo que cumpra as promessas feitas. Confirmam-se as piores previsões. O conflito prolongado no Médio Oriente está a provocar um cenário de crise de fome a nível internacional. É o diagnóstico feito esta manhã, Guilherme de Sousa, pelas Nações Unidas.
5: As Nações Unidas avisam que aquilo que se temia está mesmo a concretizar-se. O diretor de análise de segurança alimentar do Programa Alimentar Mundial afirma que o encerramento do Estreito de Hormuz traduz traduz-se num aumento generalizado da fome no mundo. O encerramento de uma das principais rotas marítimas a nível mundial resultou nos últimos meses na subida vertiginosa dos preços dos produtos básicos, como o arroz ou o trigo. Um aumento que tem impacto, sobretudo, nos países com as populações mais vulneráveis do planeta. Por exemplo, na Somália, o Programa Alimentar Mundial estima que 60% dos agregados familiares não consigam satisfazer as necessidades básicas, uma percentagem que aumentou 13% no espaço de um ano. O responsável da agência da ONU compara o atual contexto internacional ao que se registrou logo após a invasão russa na Ucrânia em 2022. O Programa Alimentar Mundial alerta ainda que a ajuda internacional também está com grandes dificuldades logísticas por causa do aumento dos custos, o que pode ter como consequência deixar sem assistência alimentar mais 1,5 milhão de pessoas do que o inicialmente previsto para este ano de 2026.
2: A guerra no Médio Oriente está a empurrar milhões de pessoas para a fome. A Rússia garante que o drone que explodiu esta manhã num porto da Roménia pertence à Ucrânia. O drone marítimo rebentou hoje no porto romeno de Constanța, no Mar Negro, mas não causou vítimas, anunciou o Ministério da Defesa da Roménia. O Ministério do Romeno diz que o drone marítimo era do tipo utilizado na guerra da Ucrânia, mas sem especificar a que força pertenceria. Há minutos, a Embaixada Russa veio garantir, através da plataforma Telegram, que estes são veículos marítimos não tripulados ucranianos e que qualquer tentativa de vincular estes drones, direto ou indiretamente, à Rússia e atribuir-lhe a responsabilidade pelo incidente é completamente infundada. As escolas estão hoje a meio gás, é dia de greve dos trabalhadores não docentes, um protesto que está a ter uma adesão a rondar os 60%, é o balanço atualizado há momentos à Antena 1 por Mário Rui Cunha, presidente da Federação Nacional de Sindicatos Independentes da Administração Pública e de Entidades com Fins Públicos.
6: Neste momento estamos com uma adesão à greve nos 60%, estamos ainda a tentar fechar as escolas que estão abertas para tentar perceber se estarão abertas só até a hora de almoço, onde estão as escolas abertas, onde os rácios nem sequer estão a ser cumpridos.
7: O sindicato tem conhecimento de quantos casos desses?
6: Desde Oeiras, a Esposende, por exemplo, dou-lhe dois exemplos concretos. Temos várias escolas nesta situação. Estamos a tentar perceber o que é que vai acontecer, porque não estão a cumprir os rácios, se vão mandar os alunos embora a seguir à hora de almoço, as escolas vão encerrar se estiverem abertas só mesmo para concluírem as provas, quando já sabemos que o governo já marcou nova data para a realização das provas, nomeadamente em inglês.
2: Dirigente sindical, ouvido pela jornalista Natércia Simões, neste dia de greve nas escolas, greve dos trabalhadores não docentes, a repórter Sara Araújo de Almeida passou esta manhã por vários estabelecimentos de ensino em Gaia e Matosinhos, onde os alunos e os pais compareceram sem saber se haveria aulas ou não.
8: Em Matosinhos, a escola fechada deixou os pais e encarregados de educação aflitos.
9: Nós pais temos que trabalhar, nem todos conseguem faltar no trabalho. Eu não tenho uma rede de apoio para deixar a criança, não pode deixar a criança sozinha, também não tem com quem deixar e não pode faltar ao trabalho. Como é que faz?
8: O filho de Manuela Matos está no sexto ano na escola básica de Matosinhos.
9: Se tivesse um tempo hábil para poder conversar com um vizinho, conversar com alguém que pudesse ficar com a criança, mas não, a gente só fica sabendo na hora da greve.
8: Manuela sabia do pré-aviso de greve, mas foi até à escola para perceber se ia abrir ou não.
9: Tive que trazê-lo, porque não sabia se realmente ia ter ou não a greve, e agora ele vai comigo para o trabalho.
8: A 4 quilómetros...
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0: Além de 4 golos e 5 assistências em 36 jogos e não teve o impacto que o cartel que trazia da Ucrânia fazia crer. Com a entrada de Marco Silva, Sudakov pode ganhar uma nova vida na Luz, mas olhando para o trajeto do ucraniano, de águia ao peito, o treinador Fernando Valente, que trabalhou com o Sudakov no Shakhtar, não tem dúvidas, a culpa do apagão é de José Mourinho.
1: O contexto em que o Sudakov chega mudou, que era o Laje que o queria, não é? Depois chegou o Mourinho. Portanto, toda a gente sabe que o Mourinho não privilegia muito este tipo de jogadores. Não é? O Mourinho conta a intensidade, é o controle do adversário, é anular o jogo do adversário, o respeito pela bola não é muito. Portanto, os jogadores em si depois fazem a diferença. E houve ali possivelmente uma quebra, não é? Não é? Nós achamos que o jogador criativo não sabe defender, não é? Que tem pouca intensidade, portanto, isso é um mito, para mim é um mito, não é? O jogador criativo sabe fechar espaço, sabe recuperar bolas, sabe defender, mas não precisa de fazer carrinhos, não precisa de dar cotoveladas, nem fazer faltas, portanto, e às vezes confundimos as coisas. O Sudakov, este período de adaptação é normal.
0: O treinador que trabalhou com o Sudakov na formação do Shakhtar ficou surpreendido com a falta de rendimento porque defende, o médio é jogador para outros mercados.
1: Pensava que ele estava ao nível de um Barcelona, de um City, de um Bayern, de um PSG. Porquê? Porque realmente quando se trata de um jogo, não é, associativo, um jogo em que a bola é que comanda, não é, e nós temos agora esta cultura a emergir, não é, portanto, a parte física começa a não ser suficiente, é preciso emergir outras coisas, e quem tem ganho os últimos campeonatos e as grandes provas europeias são equipas com uma cultura de jogo, e o Sudakov insere-se nisso.
0: Fernando Valente olha para a personalidade de Sudakov e acredita num jogador diferente na próxima época. O talento está tudo lá.
1: Quem passa o que ele passou, e eu já publiquei nas redes sociais, ele já esteve num bunker com a namorada, que agora é mulher, quer dizer, passou, e consegue manter um nível e continuar a jogar. Não é agora esta alteração, porque é uma alteração para melhor, né, de contexto, que o vai prejudicar. O que prejudicou foi essencialmente as ideias que o treinador. Portanto, e quando um treinador não cria contexto para realmente o talento se evidenciar, claro que é mais difícil. Isso trabalha-se trabalhando, não é? Portanto, o jogador é forte mentalmente, ele é humilde, é um hard worker, trabalha muito, ele não desiste, portanto, ele é um apaixonado pelo jogo. Que ele tenha que melhorar algumas coisas, acredito que todos têm que melhorar em função daquilo que são as ideias pontuais de cada treinador. O talento não foge, o talento está sempre lá.
0: Com o Marco Silva na calha para suceder a Mourinho, o treinador Fernando Valente espera que a ideia de jogo do ex-treinador do Fulham favoreça Sudakov.
1: O Marco neste momento está cotado na um dos melhores treinadores da Premier League, toda a gente o reconhece, nomeadamente o Guardiola. Portanto, vai encontrar no Benfica um contexto para lutar por títulos, não é? Portanto, e vai potenciar de certeza com um jogo que realmente valorize as mais-valias que o Benfica tem. Portanto, e neste contexto penso que o Sudakov vai se sentir, não é? Vai se sentir mais valorizado, mas claro, portanto, não quer dizer que vá fazer sempre tudo bem, agora espero, pronto, e acredito que realmente pelo perfil do Marco, não é? E por aquilo que ele promove em termos de ideias, que efetivamente o contexto seja propício que o Sudakov também imponha o seu jogo, não é? E ajude o Benfica.
0: Fernando Valente, ex-treinador de Sudakov na Ucrânia, entrevistado pelo jornalista Ricardo Pinheiro. Os encarnados oficializaram a saída de Sidney Lopes Cabral, o ala rumo ao Trabzonspor da Turquia. O emblema turco paga 7 milhões de euros no negócio, que envolve ainda 5 milhões mediante o cumprimento de objetivos. O interesse do Trabzonspor não foi de agora, garante na Antena 1 Paulo Lopo, presidente do Dassado Estrela da Amadora, o antigo clube do Cabo Verdeano.
2: Eu vejo como normal, já havia interesse deste clube nele antes de ele ir para o Benfica. O facto de ele ir para o Benfica ainda acabou por lhe dar mais garantias da qualidade que o jogador tem. Era um dos clubes que estava interessado nele na altura e, portanto, vejo como normal, como uma evolução normal. Acho que o jogador é um jogador muito completo, que joga em três posições com o mesmo tipo de qualidade.
0: Olhando para a meia época que passou na Luz e para o facto de ter entrado no lote de transferíveis, Paulo Lopo fala de um Sidney Cabral com dores de crescimento, algum deslumbramento e, claro, o episódio da troca de camisola com o Vini Júnior no Bernabéu.
2: Acho que ele talvez tenha sofrido um bocadinho pelo facto de ter crescido muito rápido, vinha da terceira liga alemã, portanto é normal que ele tenha se deslumbrado um pouquinho e talvez isso tenha refletido naquele gesto um bocadinho menos pensado, e isso acabou por marcar a passagem dele no Benfica.
0: A verba que o Estrela Amador irá receber com esta transferência de Sidney Lopes Cabral para a Turquia está dependente de objetivos que o jogador venha a alcançar. Nesta conversa com o jornalista Mário Silva da Costa, o presidente da SAD Estrelista sossega os adeptos e garante que o licenciamento para participar na próxima edição da Primeira Liga não está em causa.
2: Ainda falta quase um mês para o fim do licenciamento. não existe nenhuma razão que possa colocar o Estrela da Amadora não licenciado. O Estrela da Amadora tem declarações da AT, da Segurança Social, não tem dívidas a clubes externos que não possa pagar, portanto não tenha condições de pagar.
0: Paulo Lopes fala ainda em desespero dos clubes que pretendem o incumprimento do Estrela para conseguirem na Secretaria o que não conseguiram dentro de campo.
2: Eu acho que os clubes, quando lhes acontece a situação de descerem de divisão, desesperam e procuram as culpas nos outros e procuram alternativas nos outros, quando as alternativas estavam dentro da sua própria casa ao longo da época toda, o tempo que tiveram para se preparar para que as coisas não acontecessem. Acho que é mesmo não um problema, quer dizer, é tirar areia para a cara dos sócios.
0: E para esses clubes, Paulo Lopo, através da Antena 1, deixa o aviso.
2: Não existem milagres de secretaria. É, hoje um clube não se licenciar é praticamente impossível, não é? É preciso ter trabalhado muito mal, e com certeza não é o caso de Estrela da Amadora, e se eles estão na expectativa e à espera para tomar decisões em relação ao plantel deles, é melhor começarem a trabalhar já.
0: As garantias de Paulo Lopo, presente assado do Estrela da Amadora. Está na lista de compras do Futebol Clube do Porto, mas está a tornar-se um alvo quase inatingível para os dragões. Eladji Malik Diouf, lateral esquerdo senegalês do West Ham, 21 anos, está no mercado e alvo apetecível após a descida dos Hammers. Com um preço de mercado inicial de 30 milhões de Inglaterra, chegam notícias que dão conta do forte interesse do Chelsea, Manchester United, Everton e Arsenal, e é também um dos nomes utilizados na campanha eleitoral do Fenerbahçe na Turquia. Diouf chegou esta época à Inglaterra, depois de duas épocas no Slavia de Praga. Nuno Milheiro era observador no clube checo, conhece bem o jovem senegalês e não hesita em compará-lo a Nuno Mendes.
3: É um jogador extremamente completo. Para ter uma ideia, é um bocadinho como o Nuno Mendes. Obviamente tem as suas diferenças ali, mas há um jogador que tem um nível muito, muito, muito alto, não muito inferior ao Nuno Mendes, que é o melhor lateral esquerdo do mundo neste momento, e o Malik poderá chegar a esse nível. É um jogador extremamente rápido, embora não seja só isso, é um jogador rápido até na condução com bola, mas muitas vezes ele não opta só pela velocidade. É um jogador com bastante técnica também, ele tem uma relação com bola muito boa, um jogador muito ágil, muito ofensivo, com um cruzamento muito bom também. Tem um bom passo longo, mas por vezes poderia optar por outras situações, mas portanto isso poderá melhorar, mas tem um bom passo longo também. Taticamente, aqui é a única questão, que é, ele taticamente é um jogador também evoluído, até por estar na Premier League também.
0: Apesar da idade, conseguiu destacar-se num campeonato exigente como o inglês, depois de experiências na Noruega e na Chequia. Nuno Milheiro, observador principal da Elite Vesper, diz na Antena 1 que a mudança para uma liga tão exigente não alterou a forma de jogar de Diouf.
3: Questiona-se sempre aquela coisa, que é, vem de uma liga menor, como a República Checa, um clube que é campeão e que está cómodo, mais cómodo, digamos assim. Agora, vir para o West Ham, dele Premier League, que só isso, qualquer equipa da Premier League, tem que andar sempre no máximo, em todos os aspectos, mentais, físicos, tem que estar no seu máximo. E ele esteve muito bem, aliás, falou-se para clubes maiores, que por isso ele foi um jogador que sem dúvida que esteve bem. A equipa desceu, um jogador que teve bastante bem, que passa muito jogo da equipa, passa ali também por ele, pelo flanco dele. Não sei se o Porto irá conseguir contratar, mas caso consiga, foi fundamental a questão dele ter descido, porque senão penso que não seria possível em circunstância nenhuma.
0: Diouf, defesa esquerda senegalês, uma paixão de verão do Futebol Clube do Porto. A seleção nacional masculina joga amanhã frente ao Chile. É o penúltimo jogo de preparação antes do Mundial. A partida vai ter lugar no estádio do Jamor. Às 6 da tarde, Roberto Martínez orienta o último treino. Uma hora antes, estará perante os jornalistas para abordar o encontro e para o balanço desta primeira semana de trabalho, que ainda não contou com os 4 bicampeões europeus, pelo Paris Saint-Germain, Vitinha, João Neves, Nuno Mendes e Gonçalo Ramos. E também para perceber se Mateus Nunes e João Félix, que ontem não treinaram, estarão disponíveis para irem a jogo amanhã. Emissão especial aqui na rádio para o relato do Portugal-Chile com Nuno Matos e Fernando Rico, as vozes da nossa rádio no Mundial. A seleção feminina joga esta noite frente à Letónia, a 5ª jornada do grupo B3 da Liga das Nações, que também conta para o apuramento para o Campeonato do Mundo do próximo ano. As navegadoras somam 4 vitórias em 4 jogos, frente a uma Letónia que ainda não pontuou. O jogo é às 8 da noite, vai poder acompanhar com o relato de João Santos Correia em direto aqui na Rádio Pública. No futsal, o Sporting de Braga venceu ontem o Sporting no jogo 2 da meia-final do Campeonato de Futsal. Vitória dos bracarenses nas grandes penalidades após um empate a 3 no tempo regulamentar. Desta forma, tudo se vai resolver no jogo 3 desta meia-final, que será jogado no domingo no pavilhão João Rocha. Quem vencer vai defrontar o Benfica. Na vertente feminina, amanhã joga-se o jogo 3 também da final. Nesta altura há um empate a um jogo. No Nálvares venceu o jogo 1 no pavilhão da Luz. O Benfica venceu em Faf no jogo 2. Amanhã a terceira partida está marcada de novo para o pavilhão da Luz às 9:30 da noite. No desporto universitário, as seleções portuguesas de futsal, masculino e feminino, estão já de olhos postos no Campeonato Mundial, que vai decorrer em Varsóvia, na Polónia, de 1 a 7 de julho. Esta semana houve sorteio da fase de grupos do Mundial. A seleção masculina ficou no grupo B, onde vai defrontar a Finlândia, o Brasil e Israel. A feminina fica no grupo A, com Polónia, Taipei, Costa Rica e Estados Unidos da América. Na competição masculina, os dois primeiros classificados de cada um dos quatro grupos apuram-se diretamente para os quartos de final. Já na competição feminina, os dois primeiros de cada um dos dois grupos apuram-se para as meias finais. Diogo Salgado Brás, presidente da FADU, a Federação Académica do Desporto Universitário, considera este sorteio positivo, mas o foco está em representar bem Portugal.
4: Acaba por ser positivo, mas acima de tudo o nosso foco está em representarmos o nosso país, a nossa nação da melhor forma. E isso, não tenho dúvidas que quer os tantos atletas que vão estar a representar o nosso país, quer a equipa técnica, a estrutura também que irá fazer parte dela, que irão incitar todos os esforços nesse sentido para que se consiga efetivamente ter sucesso e acima de tudo elevar o nome de Portugal além fronteiras, que é esse o nosso grande desígnio.
0: Com a tradição que Portugal tem no futsal, o presidente da FADU aponta aos títulos mundiais, seja no masculino ou no feminino.
4: O objetivo, e quando estamos a falar neste contexto, dentro desta modalidade em si, e de acordo também com o nosso país, é sempre, só pode ser um, que é ganhar. Portanto, será um percurso jogo a jogo, passo a passo. Nós iremos estar ainda durante todo este mês de junho em preparações, com praticamente o mês todo em estágio com ambas as seleções, a seleção nacional universitária masculina e a seleção nacional universitária feminina, mas o objetivo é sempre um, que é ganhar. A ambição é extremamente positiva e esperamos que dia 7 de julho possamos estar todos a fazer a festa, que era um excelente sinal e um sinal de que o trabalho está a ser bem feito.
0: Diogo Salgado Brás, presidente da Federação Académica do Desporto Universitário. As seleções nacionais universitárias de futsal entram na próxima semana na última fase de preparação para o Mundial. O estágio decorrerá na cidade do futebol. A seleção masculina estará concentrada entre os dias 8 e 28 de junho, a seleção feminina entre 14 e 28, antecedendo a partida da Comitiva Nacional para a Polónia, marcada para 28 de junho. O Campeonato Mundial Universitário de Futsal decorre em Varsóvia de 1 a 7 de julho. Por estes dias, há um nome em destaque na patinagem artística. Matilde Antunes, de apenas 16 anos, voltou a fazer história ao sagrar-se campeã da Taça do Mundo, conquistando a medalha de ouro na final da Artistic World Cup 2026, realizada em Cesena, na Itália. Uma competição que reuniu mais de 1.200 atletas de 25 países e 5 continentes, juntando a elite mundial da modalidade. Matilde Antunes já havia conquistado este título em 2025 e é por isso bicampeã da Taça do Mundo. A jovem patinadora Lusa está radiante com este feito.
5: Esta é a minha revalidação do meu título. Teve um significado muito especial para mim, pois ganhar é extraordinário, mas voltar a vencer quando todos esperam o mesmo de ti é ainda mais difícil. Revalidar este título significa muito para mim, consigo revalidar a minha posição e mostrar que sou a melhor do meu escalão. E a confirmação de muitos anos de trabalho, sacrifício e dedicação, esta prova foi muito importante para mim.
0: O percurso da jovem atleta portuguesa tem sido marcado por resultados de excelência. Foi vice-campeã da Taça do Mundo em 2024, campeã da Taça do Mundo em 2025, campeã nacional e número 1 do ranking nacional, continuando a afirmar-se entre as maiores referências internacionais da modalidade. Aos 16 anos, o objetivo de Matilde Antunes é continuar a conquistar títulos para Portugal.
5: Espero ainda conquistar muitos títulos a nível mundial. É esse o meu grande objetivo neste momento e revalidar os meus títulos. Levar Portugal ao lugar mais alto do pódio.
0: Matilde Antunes, 16 anos, bicampeã da Taça do Mundo de Patinagem Artística, aqui entrevistada pelo jornalista Ricardo Pinheiro. A fechar o voleibol, hoje há a seleção feminina em Vila do Conde, primeiro torneio da fase de grupos da Liga Europeia. As portuguesas defrontam a congénere da Hungria a partir das 9 da noite. No domingo, às 4:30 da tarde, tem encontro marcado marcado com a Macedónia do Norte. Amanhã as Macedónias enfrentam a Hungria também em Vila do Conde. Os Jogos de Portugal terão acompanhamento aqui na Antena 1.
6: Jornal de Desporto, edição Carlos Rui Abreu. 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
13: E a situação do trânsito agora, Sandra?
14: Ainda por resolver no IC3, no sentido norte-sul, o trânsito ainda condicionado devido a um acidente entre o nó da A23 e Vila Nova da Barquinha, na Atalaia, ao quilómetro 79, que envolveu um caminhão. Foi um acidente grave e que ainda está por resolver. Já por Lisboa, a segunda circular, Benfica ao Porto, para-se entre a Escola Alemã e as Calvanas. Já no Porto, a Avenida EP, no sentido Viana do Castelo Porto, há paragens à chegada à Avenida Sidónio Paes.
13: Olha, bom fim de semana.
14: Bom fim de semana.
13: Obrigado, até segunda.
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6: Canta Rita Vieira.

depois de passar por salas importantes, icónicas, como o Teatro Real de Madrid, o Gran Teatro del Liceu em Barcelona ou o Olympiade de Paris. Sílvia Pérez Cruz regressa a Portugal para apresentar ao vivo o seu novo álbum, Oral Abissal. 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E esta é uma delas, Moreno.

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Vale a pena. Mais 3 minutos e surge a palavra do dia. Edição para esta sexta-feira.

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0: Palavra do dia. Final de semana, 5 de junho, Mafalda Lopes da Costa. Hoje a nossa palavra do dia é...
2: A palavra do dia é ermida. Uma ermida é um pequeno templo ou capela em sítio ermo. O termo deriva do latim de eremita, que por sua vez tem origem no grego em eremites, que remetia para a pessoa que vive no deserto ou ainda simplesmente ermita. Na origem, o termo

0: Boa tarde, uma hora no continente e na Madeira, é meio-dia nos Açores. Títulos desta edição.
1: O Estado português está a discriminar a população idosa. É a acusação feita pela associação que representa os lares privados em Portugal. Depois de ontem, o Presidente da República, António José Seguro, ter classificado o envelhecimento como uma bomba-relógio no país. O drone que atingiu esta manhã um porto da Roménia pertence à Ucrânia. Kiev admite que o aparelho era ucraniano, mas explica que o drone foi interceptado de forma eletrónica pela Rússia antes de atravessar a fronteira. O Ministro da Administração Interna confirma que já foi aberto o concurso público internacional para a compra de bodycams para a PSP e a GNR. O prazo para a apresentação das propostas termina daqui a duas semanas.
0: Notícias, edição Frederico Moreno.
1: Investir mais é o que defende o presidente da Associação de Apoio Domiciliário de Lares e Casas de Repouso de Idosos. É sobretudo uma questão de dinheiro, diz Luís Fonseca, que sublinha a necessidade de haver mais lares para acolher idosos no país. Uma declaração feita na Antena 1 depois de o presidente da República, António José Seguro, ter classificado ontem o envelhecimento como uma bomba-relógio no país, alertando para os casos de internamento social nos hospitais ou para as mensalidades elevadas nos lares de idosos. O presidente da associação que representa os lares privados pede mais investimento para aumentar a oferta.
2: A criação de mais estruturas, não só no privado, como também a nível governamental. Essa definitivamente é uma das situações que tem que acontecer. Um dos programas que estou expectante para ver como é que vai resultar, que é o programa do regresso a casa. São aqueles utentes que vão, portanto, ao hospital e depois não têm condições para regressar a casa. Existe um programa piloto neste momento, que ainda não se sabe como é que vai funcionar, mas está em vigor. Penso que com o apoio dos SADs, portanto, que são as casas de apoio domiciliário, poderá vir a resolver em parte algumas das situações mais prementes, mais dos nossos idosos.
1: Luís Fonseca fala de listas de espera de alguns anos para aceder a um lar. O presidente da Associação de Apoio Domiciliário de Lares e Casas de Repouso de Idosos acusa o Estado de discriminar os idosos no país.
2: Temos dois pesos e duas medidas. Temos os idosos que têm a sorte de ir para um lar como participado pelo Estado, e são ajudados, e temos os idosos que não conseguem ir para um lar comparticipado e têm que ficar num lar privado, e então aí têm que suportar todo o custo.
1: Luís Fonseca propõe que o Estado possa criar um cheque sénior para reduzir estas disparidades. Já o presidente da Confederação Nacional de Instituições de Solidariedade defende mais rapidez por parte do Estado na resposta social aos desafios do envelhecimento da população. Lino Maia partilha das preocupações do presidente da República e, ouvido pela Antena 1, responsável da Confederação das IPSS, admite que a resposta atual está a ser demasiado lenta.
3: De facto, tudo anda muito lentamente, demasiado lentamente. Agora estão a ser estabilizadas ou arquitetadas algumas políticas, mas é tudo muito lentamente. Nós precisamos urgentemente de olhar para a necessidade de criar respostas mais abrangentes, plurinstitucionais, plurisciplinares, para de facto responder à questão dos idosos.
1: Com uma vasta experiência no trabalho social junto das IPSS, Lino Maia identifica algumas soluções ao alcance do Estado para responder a esta crise demográfica no país.
3: O apoio domiciliário, com a componente também de prestação de cuidados de saúde, um apoio domiciliário durante 24 horas por dia, penso que é necessário. É importante, de facto, termos mais lares ou ERPIs, mas também com alguma especialização, porque não podemos pôr todo o tipo de idosos com várias comorbilidades no mesmo lar. É importante a especialização. E penso também que temos de olhar para os centros de dia como uma resposta social importante e também onde sejam prestados cuidados de saúde.
1: Presidente da Confederação Nacional de Instituições de Solidariedade. Ontem o Presidente da República também alertou para o aumento dos casos de internamento social nos hospitais portugueses.

0: São nesta altura cerca de 3.500 as camas ocupadas com internamentos inadequados, número divulgado esta semana pela Ministra da Saúde. Representa uma sobrecarga enorme para as unidades hospitalares, é o que salienta Xavier Barreto, Presidente da Associação Portuguesa de Administradores Hospitalares.
1: Os números mais recentes, aliás, foram divulgados pela Sra. Ministra numa audição no Parlamento ontem, esse número subiu para cerca de 3.500. E, portanto, nós estimamos que, em média, 20% das camas dos hospitais estão ocupadas com estes doentes, sendo que, em alguns casos e em alguns hospitais, em alguns períodos, é muito mais do que isso. Em alguns casos, podemos estar a falar em 30% a 40% das camas, em alguns períodos, ocupadas com internamentos inadequados. Repare, como é que é possível gerir um hospital tendo 30% ou 40% das camas ocupadas com doentes que de facto já não deviam lá estar, já não estão efetivamente doentes, deviam estar preferencialmente nos seus domicílios ou numa resposta de retaguarda. E, portanto, o impacto nos hospitais é enorme.
0: Presidente da Associação Portuguesa dos Administradores Hospitalares pede mais investimento, defende também que o setor social, ou seja, a segurança social, tem de ter maior intervenção quando as pessoas já não precisam de estar hospitalizadas. Ontem o Presidente da República alertou que o envelhecimento do país constitui uma bomba relógio. António José Seguro afirmou em Braga que a solidariedade da sociedade civil não pode nunca substituir a responsabilidade primeira do Estado na resposta aos efeitos dramáticos das alterações demográficas. A Ucrânia confirma o drone que explodiu esta manhã num porto da Roménia pertencia às forças ucranianas. A Ucrânia perdeu o controle do aparelho, já que o drone foi desativado por interferência russa. A Rússia já tinha vindo a público rejeitar que este drone fosse russo e a garantir não ter qualquer responsabilidade pelo incidente. O drone marítimo rebentou esta manhã no porto romeno de Constanța, no Mar Negro, mas não causou vítimas. O Ministro da Administração Interna confirma que já foi aberto o concurso público internacional para a compra de bodycams para a PSP e GNR. O prazo para a apresentação de propostas termina daqui a duas semanas, a 19 de junho. Luís Neves diz que este é um passo essencial para melhorar as condições de trabalho das forças de segurança.
2: Como viram, o concurso está na rua, portanto, ao fim de longos anos, quer do ponto de vista das bodycams, quer do ponto de vista de tasers, de equipamentos de proteção, e por isso o Governo está muito empenhado em dotar os profissionais que muitas vezes estão em situações de risco e estão sozinhos ou em pequenos grupos, de que lhes permita fazer o seu trabalho com o menor risco possível e que vá ao encontro do cumprimento da sua missão. É um grande empenho nosso, deste Governo, em olhar para as pessoas, e as pessoas precisam de facto de ter mais condições de trabalho. E neste caso estamos a falar de equipamentos individuais que nos vão dar outras armas para podermos fazer o nosso trabalho da melhor forma possível.
0: Ministro da Administração Interna, há pouco em Vila Nova de Paiva, no distrito de Viseu, em declarações aos jornalistas à margem da inauguração de um posto da GNR. O PS quer chamar ao Parlamento o governador do Banco de Portugal. Os socialistas pedem explicações de Álvaro Santos Pereira sobre a entrevista dada ao programa Conversa Capital, da Antena 1 e Jornal de Negócios, entrevista na qual o governador se mostrou favorável a uma subida das taxas de juro por parte do Banco Central Europeu, já na próxima reunião de política monetária. O PS diz que esta posição merece ser escrutinada do ponto de vista político e económico, já que uma subida precipitada das taxas de juro pode agravar as condições de vida das famílias, pressionar o crédito à habitação e encarecer o financiamento das empresas. O Primeiro-Ministro diz que Portugal não está a dar a devida importância ao facto do país ter sido eleito para integrar o Conselho de Segurança das Nações Unidas. Luís Montenegro diz que Portugal quer deixar uma marca de diálogo para a paz e prosperidade, o mesmo caminho que deseja para os países dos Balcãs Ocidentais, que estão hoje reunidos com os chefes de Estado e de Governo dos 27 em Tivat, no Montenegro. A enviada especial da Antena 1, André Neves, registou a expectativa do chefe do Governo português.
3: A cimeira é sobre o estreitar de ligações entre a União Europeia e os países dos Balcãs. E no Montenegro, o Primeiro-Ministro reforçou a importância de um caminho de paz e prosperidade, o mesmo que Portugal quer desenvolver nas Nações Unidas.
4: Enche-nos também de satisfação que esta aproximação, este caminho comum, este construir de pontes entre Estados que muitas vezes têm estado desavindos, mesmo na própria região, possa ser um caminho para a paz, possa ser um caminho para o desenvolvimento. E essa é a marca que nós queremos levar ao Conselho de Segurança das Nações Unidas, cuja eleição eu quero aqui mais uma vez congratular.
3: Luís Montenegro diz que os portugueses devem estar orgulhosos e ter noção da importância de Portugal ter sido o país mais votado para integrar o Conselho de Segurança da ONU como membro não permanente.
4: Talvez em Portugal não se esteja a dar o devido valor. Talvez se desse mais valor se não tivéssemos conseguido a eleição e logo na primeira volta e sendo o país mais votado. Mas, independentemente disso, aquilo que me parece importante é que uma nação com quase 9 séculos de história continua a ser uma nação que aproxima, que promove o bem-estar, que promove o reconhecimento dos direitos humanos e cultiva uma participação nas grandes questões que o mundo enfrenta hoje.
3: Até porque, refere o Primeiro-Ministro, as Nações Unidas precisam de um novo ciclo.
4: As Nações Unidas precisam desse impulso de valorização para poderem renovar-se, regenerar-se para um novo ciclo que possa ser mais eficiente e consequente do que aquele que foi agora, até este momento.
3: A União vai discutir o alargamento da União Europeia e a forma de integrar no espaço comum os países dos Balcãs Ocidentais para que outras influências estrangeiras não ganhem terreno por aqui.
0: A repórter Andréia Neves com Luís Montenegro no Montenegro, país que daqui a 2 anos deverá tornar-se membro da União Europeia. A Autoridade da Concorrência já foi informada da compra da Staples. As 11 lojas da Staples no país foram adquiridas pelo grupo Darty, que se dedica essencialmente à venda de material eletrónico através das antigas lojas da MediaMarkt. A Darty também detém a Fnac. Cabe agora ao órgão regulador, à Autoridade da Concorrência, pronunciar-se sobre esta compra das lojas Staples.
5: Foi a informação com Frederico Moreno, notícias em simultâneo com a RTP Antena 1 Madeira, Açores e RTP Mundo. 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

0: converso com essa entidade reguladora dos serviços energéticos. Vamos conversar com Eugénia Alves sobre um tema que nem sempre merece elogios por parte dos consumidores. Contatar as empresas de energia através das chamadas áreas de cliente na internet. Eugénia, há razões ou não para as pessoas não gostarem assim tanto de recorrer às áreas de cliente?
1: Os consumidores normalmente que se queixam da necessidade de recorrer ao site ou à aplicação num telemóvel, normalmente são pessoas que não sentem muita simpatia por estas novas formas de relacionamento, mais tecnológicas, mais digitais.
0: Mas é obrigatório para o cliente contratar as empresas através destes canais?
1: Não, de todo. O relacionamento com o cliente pode ser feito através de diversos meios. Como meios de atendimento obrigatórios, temos o telefónico e o contacto escrito. E no contacto escrito pode ser um endereço de e-mail, pode ser a morada postal da empresa, ou então estas áreas assim de cliente nos sites das empresas. No mercado regular, temos ainda como obrigatório atendimento presencial em lojas. Até porque, mais do que uma questão de empatia, há pessoas com pouca literacia para estas novas tecnologias e têm direito a ter um atendimento de qualidade e adequado às suas necessidades.
0: Estas áreas de cliente podem ter vantagens para o consumidor.
1: Sim, sem dúvida. Nos dias de hoje, ter acesso a toda a informação sobre um contrato de eletricidade ou de gás num único local, independentemente do lugar ou da hora onde nós estamos, é sempre uma vantagem, naturalmente, nos dias de hoje.
0: E de que tipo de informação estamos nós a falar?
1: Estamos a falar de faturas, pagamentos, leituras, alterar dados de contrato, pedir outros serviços, pedir, por exemplo, uma alteração da potência contratada. Mas deixe-me aqui salientar uma área de cliente em particular, que a maioria dos consumidores têm acesso, ou pode ter acesso, e que, independentemente do comercializador que tenham. Trata-se da área de cliente de um operador de rede de distribuição, neste caso o chamado Balcão Digital de Redes. Nesta plataforma está registado o nosso consumo diário ou a que horas consumimos eletricidade. Sabemos o que é que nós consumimos de 15 em 15 minutos.

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0: ao longo do dia em conservatórias, serviços centrais e lojas do cidadão, consequência do plenário nacional do Sindicato dos Trabalhadores dos Registros e Notariado. O drone que atingiu esta manhã um porto na Roménia pertencia à Ucrânia. Kiev admite que o aparelho era ucraniano, mas explica que o drone foi interceptado pela Rússia.
1: Notícias às 2 da tarde, a edição é do jornalista Frederico Moreno.
0: A antiga ministra do Trabalho, Ana Mendes Godinho, acusa o governo de querer aprovar uma contra-reforma laboral que só vai enfraquecer os trabalhadores. A socialista diz que nem com maquilhagem é possível passar uma imagem positiva do pacote que vai à discussão no Parlamento no dia 18 de junho. A antiga ministra também avisa os deputados que vão votar esta lei de que a posição que assumirem vai ficar para a história.
2: Quem votar a favor ou quem se abstiver nesta proposta vai ter de olhar nos olhos dos trabalhadores em Portugal e explicar porquê. Não basta dizer que se está do lado dos trabalhadores e depois viabilizar uma lei que os enfraquece. As palavras são fáceis, os votos ficam e ficarão sempre registados. E não há versão desta proposta, dourada com make-up, que seja boa para os trabalhadores. Quem a viabilizar assume isso como seu, completamente sem subterfúgios.
0: Ana Mendes Godinho, antiga ministra do Trabalho do PS, há pouco no Isqueté, em Lisboa, durante a apresentação de um livro sobre as reformas laborais implementadas em Portugal e em Espanha. Também no Isqueté esteve a ministra espanhola do Trabalho, Yolanda Dias, que aplaude a mobilização dos trabalhadores portugueses para a greve geral da passada quarta-feira, sublinhando que a intenção do governo é de tornar as relações laborais mais precárias e enfraquecer os sindicatos.
3: Eu quero dar hoje um mensaje de solidariedade e apoio. Como ministra de Trabalho em meu governo,
4: quero hoje deixar uma mensagem de solidariedade e apoio, enquanto ministra do Trabalho do meu governo, aos sindicatos portugueses, aos trabalhadores e às trabalhadoras portuguesas que saíram para a greve geral e que têm ainda pela frente uma longa luta para travar a contra-reforma laboral que querem implementar em Portugal. Assim, total solidariedade com estas medidas. A pergunta que me faço é: por que é que voltam a um enquadramento legislativo que, em termos científicos, falhou? Porque querem recuar quando sabem que esta contra-reforma laboral em Portugal, o que vai fazer, científica e politicamente, é tornar as relações laborais ainda mais precárias e enfraquecer o movimento sindical. Trata-se de uma estratégia clara.
0: Críticas da vice-presidente do governo espanhol, de passagem por Lisboa, a pronunciar-se sobre as propostas de alteração à lei do trabalho que o governo português pretende aprovar no Parlamento, propostas que não tiveram o acordo da UGT e que levaram a CGTP a convocar uma greve geral que decorreu na passada quarta-feira. Balcões encerrados e lojas do cidadão com fortes perturbações são as consequências do plenário nacional do Sindicato dos Trabalhadores dos Registros e Notariado. Um plenário que está a decorrer desde as 8 da manhã e que só vai terminar às 8 da noite. O plenário reúne cerca de 3 mil trabalhadores e está a levar a uma redução substancial no atendimento em conservatórias, serviços centrais e lojas do cidadão. Apesar destes constrangimentos, o sindicato assegura que estão a ser cumpridos os serviços mínimos, nomeadamente a emissão urgente de cartão de cidadão, passaportes, cartões provisórios e também a realização de casamentos previamente agendados. O sindicato recorda ainda, em comunicado, que está convocada uma greve nacional que vai durar durante toda a próxima semana. A ministra do Ambiente remete para as autarquias a definição das zonas de praia onde podem ser colocados guarda-sóis. A Agência Portuguesa do Ambiente tinha esclarecido há dias que os banhistas podiam colocar o guarda-sol em frente às concessões de praia. Agora, numa visita ao Conselho de Olhão, no Algarve, a ministra explicou que cada Câmara Municipal deve colocar sinaléticas nas praias. Tatiana Felício, com informação das zonas que são de livre acesso e das zonas que são reservadas a este negócio.
5: Esta manhã, numa visita à Praia da Fuseta Mar, no Conselho de Olhão, a ministra do Ambiente e Energia atirou para os municípios a tarefa de publicitar nas praias as zonas de concessão, de segurança e zonas livres.
6: Cabe às câmaras municipais fazer as concessões, os concursos das concessões e publicitar qual é o seu plano de praia, tanto através de uma sinalética na praia, como eu aconselho que haja um desenho à entrada da praia. Dizer, olha, este espaço é concessão, este espaço é segurança, tudo o resto é livre. Sabendo que nas áreas de segurança e nas áreas de concessão,

0: não é de livre acesso. Tudo fora é livre. Portanto, a lei é esta, as regras são estas, são muito simples. Temos é que ter para cada praia o seu plano de praia e a sua sinalética. Já se sabe que dentro da concessão e nas áreas que são segurança, as pessoas individuais que não foram para a concessão não podem pôr os seus chapéus. Fora, podem pôr os chapéus.
1: A posição de Maria da Graça Carvalho, manifestada hoje depois de um esclarecimento da Agência Portuguesa do Ambiente, que ao início da semana informou que os banhistas podem colocar chapéus de sol, desde que não seja em áreas de segurança ou de concessão, e que relembra que essas concessões são áreas de uso privado, que não podem exceder 30% da área útil da praia, nem metade da frente do mar.
2: Perante as muitas dúvidas sobre os locais onde é possível colocar o guarda-sol, a Ministra do Ambiente diz que cabe às autarquias colocar sinalética nas praias, disponibilizando essa informação aos banhistas. António José Seguro promulgou o novo regime de incentivos para os médicos que assegurem as urgências nos hospitais do SNS. Segundo uma nota publicada hoje no sítio da internet da Presidência, o chefe de Estado promulgou o diploma do Governo que tinha sido aprovado no dia 7 de maio, em Conselho de Ministros. A Ministra da Saúde considera que este regime excepcional de recompensa será um incentivo à disponibilidade dos médicos do SNS para manter os serviços de urgência a funcionar através de trabalho suplementar. Investir mais é o que defende o Presidente da Associação Apoio Domiciliário de Lares e Casas de Repouso de Idosos. Investir mais neste tipo de estruturas para aumentar a oferta. Ontem, o Presidente da República, António José Seguro, classificou o envelhecimento do país como uma bomba-relógio, alertando para casos de internamento social nos hospitais e para as mensalidades elevadas nos lares de idosos. Antenão ouviu o presidente da associação que representa os lares privados, Luís Fonseca, diz que é uma questão de dinheiro e sublinha a necessidade de haver mais lares para acolher idosos no país.
3: A criação de mais estruturas, não só no privado, como também a nível governamental. Essa definitivamente é uma das situações que tem que acontecer. Um dos programas que estou expectante para ver como é que vai resultar, que é o programa do regresso a casa. São aqueles utentes que vão, portanto, ao hospital e depois não têm condições para regressar a casa. Existe um programa piloto neste momento, ainda não se sabe como é que vai funcionar, mas está em vigor. Penso que com o apoio dos SADs, portanto, que são as casas de apoio domiciliário, poderá vir a resolver em parte algumas das situações mais experimentes, mais dos nossos idosos.
2: O presidente da Associação Apoio Domiciliário de Lares e Casas de Repouso de Idosos diz que neste setor privado há listas de espera de alguns anos para a obtenção de vagas. Ontem, o presidente da República, António José Seguro, alertou para a situação nos lares e também para a questão dos internamentos sociais nos hospitais. Nesta altura, são cerca de 3.500 as camas dos hospitais portugueses ocupadas com internamentos inadequados. Ouvido pela Antena 1, o presidente da Associação Portuguesa de Administradores Hospitalares pede mais investimento. Defende também que o setor social, ou seja, a segurança social, faça uma maior intervenção quando as pessoas já não precisam de estar no hospital, mas necessitam de soluções de retaguarda. É o que sublinha Xavier Barreto.
4: Nós, nos últimos anos, infelizmente, investimos muito pouco nesta área. Quando nós nos comparamos com outros países da OCDE, isso é muito visível. Nós temos menos pessoas a trabalhar nesta área, menos pessoas a prestar apoio nesta área. Temos menos investimento e gasto nesta área dos cuidados de longa duração. E, portanto, de facto, o país não se preparou para isto. Não é um problema só deste governo. É um problema de muitos outros governos que antecederam este e que não fizeram os investimentos que deviam ter sido feitos, muito numa lógica de trazer as pessoas para casa. Deixe-me também dizer que é um problema de modelo. Nós desenvolvemos durante muitos anos um modelo muito sediado na institucionalização dos doentes, na criação de uma rede de cuidados continuados ou na criação de mais vagas em lares. Ao contrário de outros países que apostaram mais nos cuidados domiciliários, que nos parece ser o melhor modelo.
2: O O presidente da Associação Portuguesa de Administradores Hospitalares espera ainda que o Pacto para a Saúde, promovido por António José Seguro, tenha este tema dos internamentos sociais como prioridade. A região de Lisboa e Val do Tejo tem cerca de 20 milhões de euros em indemnizações atribuídas, o que equivale a uma percentagem de resposta às candidaturas apresentadas pelas pessoas de cerca de 70%, na sequência das tempestades que afetaram o país nos primeiros meses do ano. Garantia deixada há pouco aqui na Antena 1 no programa Portugal em Direto, pela Presidente da Comissão de Coordenação e Desenvolvimento Regional de Lisboa e Val do Tejo, Teresa Almeida.
5: Tivemos cerca de 10 mil candidaturas. Ao dia de hoje nós temos também um número de cerca de 20 milhões de euros de indemnizações atribuídas, o que representa 70% de resposta às candidaturas apresentadas. Portanto, também aqui nós estamos num esforço diário para podermos corresponder àquilo que são as necessidades das populações para esta resposta à habitação permanente e numa estreita colaboração com os municípios.
2: As garantias deixadas pela Presidente da CCDR de Lisboa e Val do Tejo, a propósito do pagamento de indemnizações às pessoas afetadas pelas tempestades que atingiram o país nos primeiros meses do ano. A Ucrânia confirma o drone que explodiu esta manhã num porto da Roménia pertence às forças ucranianas. A Ucrânia perdeu o controle do aparelho, que foi desativado por interferência russa. A Rússia já tinha vindo a público rejeitar que este drone fosse russo. O drone marítimo rebentou no porto romeno de Constança, no Mar Negro, mas não causou qualquer vítima. Neste Dia Mundial do Ambiente, a Amnistia Internacional pede aos líderes internacionais para passarem da teoria à prática em defesa do clima. Devem aproveitar a oportunidade da Cimeira de Bona, que vai decorrer na próxima semana na Alemanha. A Amnistia lembra que há direitos ameaçados pelas alterações climáticas e sublinha, por isso, Rita Soares, que é urgente transformar compromissos em ações concretas.
6: O diálogo na Alemanha não pode ser desperdiçado, diz a Antena 1 André Julião, da Amnistia Internacional.
7: Os Estados que vão estar nestas reuniões sobre o clima da Conferência de Bona devem, sobretudo, aproveitar estas negociações para transformar os compromissos climáticos assumidos numa agenda que seja concreta, que seja execuível, que seja centrada nos direitos humanos e que seja possível levá-la depois para a COP31 no próximo mês de novembro.
6: É preciso que os governos levem a sério a prioridade de eliminar os combustíveis fósseis.
7: Através de uma transição justa, que também aumentem o financiamento climático baseado em subvenções e que concedam reparações integrais por perdas e danos relacionados com as alterações climáticas.
6: É que sustenta a Amnistia Internacional, com base em investigações recentes, o caminho a percorrer ainda é demasiado longo.
7: Existem no mundo mais de 18 mil...
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está a encerrar balcões em conservatórias e lojas do Cidadão. Críticas ao pacote laboral em português e em espanhol. A antiga ministra do Trabalho, Ana Mendes Godinho, e a vice-presidente do Governo.

0: Plenário Nacional do Sindicato dos Trabalhadores dos Registros e do Notariado, plenário que está a decorrer desde as 8 da manhã e que só vai terminar às 8 da noite. Ouvido há instantes pela Antena 1, o presidente do sindicato, Herménio Maximino, confirma que o plenário está a levar a uma redução substancial no atendimento em conservatórias, lojas do cidadão e serviços centrais.
1: O plenário teve uma enorme adesão, a esmagadora maioria dos trabalhadores aderiu ao plenário, e portanto a consequência é termos a maior parte dos serviços com muitos constrangimentos, alguns totalmente encerrados e outros apenas a disponibilizar os serviços essenciais e urgentes, como o cartão cidadão urgente e extremamente urgente e provisório, o passaporte urgente, os casamentos urgentes, os testamentos onde há cartório público in articulo mortis e os casamentos previamente agendados.
0: Apesar dos constrangimentos em todo o país, o Sindicato dos Trabalhadores dos Registros e Notariado assegura que estão a ser cumpridos os serviços mínimos. Para além do plenário de hoje, foi convocada uma greve nacional que vai decorrer ao longo de toda a próxima semana. Já foi publicada em Diário da República a alteração ao modelo de pagamento do IUC. A partir do próximo ano, o Imposto Único de Circulação vai deixar de ser pago no mês de matrícula do veículo. De acordo com a nova lei, os proprietários automóveis passam a pagar o IUC em datas fixas. 2027 vai ser um ano de transição, com o imposto a ser pago numa única prestação durante o mês de outubro, se o imposto for igual ou inferior a 500 euros. Se for superior, o IUC será pago em duas prestações durante os meses de julho e outubro. Depois, em 2028, entra em vigor o formato definitivo, com o IUC a ser liquidado até ao final de abril, se for até aos 100 euros. Se for superior a 100 euros e igual ou inferior a 500 euros em pago em duas prestações em abril e em outubro, se for um valor mais elevado, o pagamento do IUC decorre nos meses de abril, julho e outubro. A antiga ministra do Trabalho, Ana Mendes Godinho, acusa o governo de querer aprovar uma contra-reforma laboral que só vai enfraquecer os trabalhadores. A socialista diz que nem com maquilhagem é possível passar uma imagem positiva do pacote que vai à discussão no Parlamento no dia 18 de junho. A antiga ministra também avisa os deputados que vão votar esta lei de que a posição que assumirem vai ficar registada.
2: Quem votar a favor ou quem se abstiver nesta proposta vai ter de olhar nos olhos dos trabalhadores em Portugal e explicar porquê. Não basta dizer que se está do lado dos trabalhadores e depois viabilizar uma lei que os enfraquece. As palavras são fáceis, os votos ficam e ficarão sempre registados. E não há versão desta proposta, dourada com make-up, que seja boa para os trabalhadores. Quem a viabilizar, assume isso como seu, completamente sem subterfúgios.
0: Ana Mendes Godinho, antiga ministra do Trabalho do PS, hoje no Isqueté, em Lisboa, durante a apresentação de um livro sobre as reformas laborais implementadas em Portugal e em Espanha. Também no Isqueté esteve a ministra espanhola do Trabalho, Yolanda Díaz, que aplaude a mobilização dos trabalhadores para a greve geral da passada quarta-feira, sublinhando que a intenção do governo português é de tornar as relações laborais mais precárias.
3: Eu quero dar hoje um mensagem de solidariedade e apoio como ministra de Trabalho em meu governo.
4: Quero hoje deixar uma mensagem de solidariedade e apoio, enquanto ministra do Trabalho do meu governo, aos sindicatos portugueses, aos trabalhadores e às trabalhadoras portuguesas que saíram para a greve geral e que têm ainda pela frente uma longa luta para travar a contra-reforma laboral que querem implementar em Portugal. Assim, total solidariedade com estas medidas. A pergunta que me faço é porque é que voltam a um enquadramento legislativo que em termos científicos falhou? Porque querem recuar quando sabem que esta contra-reforma laboral em Portugal, o que vai fazer, científica e politicamente, é tornar as relações laborais ainda mais precárias e enfraquecer o movimento sindical. Trata-se de uma estratégia clara.
0: Críticas da vice-presidente do governo espanhol de passagem por Lisboa a pronunciar-se sobre as propostas de alteração à lei do trabalho que o governo pretende aprovar no Parlamento, propostas que não tiveram o acordo da UGT e que levaram a CGTP a convocar uma greve geral que decorreu na passada quarta-feira. António José Seguro promulgou o novo regime de incentivos para os médicos que asseguram as urgências nos hospitais do Serviço Nacional de Saúde. Segundo uma nota publicada hoje no sítio da Presidência na internet, o chefe de Estado promulgou o diploma do governo aprovado a 7 de maio em Conselho de Ministros. A ministra da Saúde considera que este regime excepcional de recompensa será um incentivo à disponibilidade dos médicos do SNS para manter os serviços de urgência a funcionar através do trabalho

0: implementar. O Presidente da República também promulgou o diploma do Governo que regula a contratação pelos hospitais públicos de médicos em regime de prestação de serviços, os chamados tarefeiros, um regime que foi aprovado também em Conselho de Ministros no início de maio. A Ministra do Ambiente diz que o areal das praias é de acesso livre, com exceção para as zonas concessionadas e para as faixas de segurança dedicadas aos nadadores salvadores e aos barcos utilizados para o salvamento. A Agência Portuguesa do Ambiente já tinha esclarecido há dias que os banhistas podem colocar o guarda-sol em frente às concessões de praia. Agora, numa visita ao Conselho de Olhão, no Algarve, a Ministra explicou que cada Câmara Municipal deve colocar sinaléticas nas praias, Tatiana Felício, com informação das zonas que são de livre acesso e das zonas que são reservadas para este negócio.
1: Esta manhã, numa visita à Praia da Fuseta Mar, no Conselho de Olhão, a Ministra do Ambiente e Energia atirou para os municípios a tarefa de publicitar nas praias as zonas de concessão, de segurança e zonas livres.
2: Cabe às câmaras municipais fazer as concessões, os concursos de concessões e publicitar qual é o seu plano de praia, tanto através de uma sinalética na praia, como eu aconselho que haja um desenho à entrada da praia. Dizer, olha, este espaço é concessão, este espaço é segurança, tudo o resto é livre. Sabendo que nas áreas de segurança e nas áreas de concessão não é de livre acesso. Tudo fora é livre. Portanto, a lei é esta, as regras são estas, são muito simples. Temos é que ter para cada praia o seu plano de praia e a sua sinalética. Já se sabe que dentro da concessão e nas áreas que são segurança, as pessoas individuais que não foram para a concessão não podem pôr os seus chapéus. Fora, podem pôr os chapéus.
1: A posição de Maria da Graça Carvalho, manifestada hoje depois de um esclarecimento da Agência Portuguesa do Ambiente, que ao início da semana informou que os banhistas podem colocar chapéus de sol, desde que não seja em áreas de segurança ou de concessão, e que relembra que essas concessões são áreas de uso privado, que não podem exceder 30% da área útil da praia, nem metade da frente de mar.
0: Esclarecimentos da Ministra do Ambiente relativamente aos locais das praias onde é possível colocar o guarda-sol. O Ministro da Administração Interna confirma que já foi aberto o concurso público internacional para a compra de bodycams para a PSP e a GNR. O prazo para a apresentação de propostas termina daqui a duas semanas, a 19 de junho. Luís Neves diz que este é um passo essencial para melhorar as condições de trabalho das forças de segurança.
3: Como viram, o concurso está na rua, portanto, ao fim de longos anos, quer do ponto de vista das bodycams, quer do ponto de vista de tasers, de equipamentos de proteção, e por isso o Governo está muito empenhado em dotar os profissionais que muitas vezes estão em situações de risco e estão sozinhos ou em pequenos grupos, de que lhes permita fazer o seu trabalho com o menor risco possível e que vá ao encontro do cumprimento da sua missão. É um grande empenho nosso, deste Governo, em olhar para as pessoas, e as pessoas precisam de facto de ter mais condições de trabalho. E neste caso estamos a falar de equipamentos individuais que nos vão dar outras armas para podermos fazer o nosso trabalho da melhor forma possível.
0: Ministro da Administração Interna, hoje em Vila Nova de Paiva, distrito de Viseu, em declarações aos jornalistas à margem da inauguração de um posto da GNR sobre esse processo de aquisição de câmaras que vão ser colocadas nas fardas dos elementos da PSP e da Guarda Nacional Republicana, as chamadas bodycams. A Organização Mundial de Saúde anunciou um plano de combate ao ébola para os próximos seis meses. O plano da OMS tem um orçamento de cerca de 450 milhões de euros com o objetivo de conter a propagação do vírus, foi o que revelou esta tarde o diretor-geral da Organização Mundial da Saúde. Entretanto, também hoje o Uganda confirmou 3 novos casos de infecção naquele país africano. Os novos contágios são de pessoas que tiveram contacto com casos confirmados que estão a cumprir quarentena. O Uganda também registou mais uma vítima mortal de ébola. Hoje é dia de concerto solidário na Marinha Grande. Os Chutes e Pontapés vão atuar e todas as receitas revertem a favor de associações locais afetadas pela pela tempestade Christine. O presidente da Câmara da Marinha Grande explica à Antena 1 que a destruição levou ao cancelamento das tradicionais festas da cidade, para as quais estavam contratualizados os chutos. Perante a adversidade, a banda decidiu oferecer o concerto ao município, tornando num evento solidário, diz o autarca Paulo Vicente.
4: Foi por chutes e pontapés que se ofereceram. Aliás, os chutes a pontapés já estavam na nossa programação para as festas da cidade, que seriam nesta altura, mas que nós entendemos suspender este ano as festas da cidade, precisamente porque não havia, digamos, dinâmica, não havia ânimo para essas festas. De maneira que o chute e pontapés, na mesma data que estava previsto a sua contratação, eles ofereceram à população da Marinha Grande para reerguer a Marinha Grande.
0: Ouvido pela jornalista Cláudia Martins, o autarca da Marinha Grande refere que há ainda muito por fazer neste concelho após as tempestades do início do ano. São sobretudo as coletividades dos municípios, do município, as que continuam prejudicadas, sem instalações, por isso ainda de casa às costas.
4: Ainda há muito por fazer na Marinha Grande, não só nos particulares, como também nos nossos edifícios e também, sobretudo, nas coletividades e instituições.
5: Em concreto, o que é que falta fazer depois das tempestades?
4: Olha, recuperar, sobretudo, as instalações das coletividades, os pavilhões das coletividades, porque neste momento até estão com as suas equipas a irem a pavilhões de outros concelhos aqui perto da Marinha Grande para continuarem a atividade física das suas equipes. Também nos edifícios municipais, nós estamos mais preocupados na recuperação de infraestruturas unitárias e a partir de mais tarde é que iremos recuperar os equipamentos, os museus e mesmo os equipamentos culturais.
0: Todos pela Marinha Grande, Festival Solidário acontece hoje e amanhã. As receitas de bilheteira revertem para associações do concelho. Há mais um português aos comandos de uma seleção nacional de futebol. Tony da Silva foi escolhido para liderar a seleção africana do Mali. O técnico português de 45 anos, que tem também nacionalidade francesa, foi escolhido depois de cumprido um processo de recrutamento internacional.
1: Frederico Moreno, edição das 3 da tarde, num simultâneo com a RTP Antena 1 Açores e RTP Mundo. 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

0: Franco está tudo previsto na Constituição. O Primeiro-Ministro defende o pedido de urgência ao Parlamento para aprovar a prestação social única. Voltou a subir o preço do cabaz alimentar, acompanhado pela DECO, está cerca de 2 euros mais caro em comparação com a semana passada. No programa da tarde de hoje, vamos acampar com histórias na Feira do Livro de Lisboa. Vamos também à escola, onde a PSP está a sensibilizar os alunos para a importância da segurança rodoviária.
1: A esta hora estão 19 graus no Porto e também em Ponta Delgada, 22 em Coimbra e Lisboa, 23 no Funchal e 29 em Faro. 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
0: O Governo promete esclarecer todas as dúvidas sobre a prestação social única para não perder dinheiros europeus. Os partidos estão a ser pressionados para que

0: querem tratar de fiscalizar melhor e de dar maior reciprocidade à solidariedade uns com os outros.
1: Mas vai responder às dúvidas que foram colocadas antes do debate no Parlamento?
0: Com certeza vamos responder às dúvidas antes do debate, no debate e num processo que será rápido, creio eu, por aquilo que está comunicado ao Governo, no fundo de tramitação de especialidade também sobre este diploma.
2: O Primeiro-Ministro garante que todas as dúvidas serão esclarecidas. Para já pede urgência ao Parlamento. A prestação social única não tem aprovação garantida. O Chega já prometeu votar contra. O PS ainda está em reflexão, mas já deixou um aviso. Se o Governo quiser ver esta proposta aprovada para que o país não perca mais de 500 milhões de euros do PRR, terá de recuar no trabalho social obrigatório e também nas regras mais apertadas para aceder à nova prestação social. À margem da Cimeira dos chefes de Estado e de Governo da União Europeia, que está a decorrer no Montenegro, o Primeiro-Ministro garantiu ainda que o Governo está alinhado com a estratégia defendida ontem pelo Presidente da República quanto à necessidade de responder aos problemas de um país cada vez mais envelhecido.
0: O Sr. Presidente da República mostrou um enorme alinhamento no diagnóstico e também nos caminhos de solução para que tenhamos políticas de envelhecimento ativo em Portugal que possam dar mais qualidade de vida às pessoas que estão numa fase mais adiantada das suas vidas. Ora, é exatamente isso que o Governo tem feito com uma estratégia que é transversal, uma estratégia que integra, desde logo, o aumento dos rendimentos, através já de três significativos aumentos do complemento solidário para os idosos, da comparticipação dos medicamentos a 100%, mas também de outros instrumentos legislativos. Nós aprovámos já no âmbito deste Governo o Estatuto do Idoso.
2: Declarações de Luís Montenegro esta tarde, depois dos alertas deixados ontem pelo Presidente da República, António José Seguro, disse que não entende, por exemplo, a falta de respostas do Estado para resolver o problema dos internamentos sociais, pessoas que continuam internadas no hospital apenas por não terem para onde ir. António José Seguro disse também que o envelhecimento do país é uma espécie de bomba-relógio. Depois de 3 semanas em queda, o cabaz alimentar, acompanhado pela Deco Proteste, voltou a ficar mais caro nos últimos dias, passou a custar mais perto de 2 euros em comparação com a semana passada. Porta-voz da Deco Proteste, Nuno Figueiredo, ouvido há pouco pela Antena 1, explica quais foram os alimentos que ficaram mais caros.
3: Ultracongelados, o caso de ervilhas, de douradinhos, depois algum queijo, também cereais, basicamente todos eles juntos formam um valor final que, digamos, quebra aquilo que tinha vindo a acontecer nas últimas semanas. E estamos a falar de um aumento ainda relativamente considerável, tendo em conta que é superior ao valor das últimas 2 semanas. Portanto, estamos a falar em 2 euros mais caro do que comprava se fosse a semana passada ao supermercado.
1: Portanto, esta subida anulou as descidas das últimas semanas?
3: Anulou completamente. Se não tivesse havido 3 semanas consecutivas de valor a baixar, praticamente não se tinha notado nenhuma diferença na carteira dos consumidores. Mas com 2 baixas, o que acaba por se verificar é que o cabaz está a níveis do que aconteceu em meados de maio, há cerca de um mês, novamente em alto.
2: Porta-voz da Deco Proteste, Nuno Figueiredo, entrevistado há pouco pela jornalista Inês Martins, da Antena 1, o Deco que acompanha há vários anos o preço de dezenas de alimentos num cabaz alimentar que voltou esta semana a ficar mais caro. Os concessionários de praia concordam com a Ministra do Ambiente, depois da Agência Portuguesa ter esclarecido há dias que os banhistas podem colocar o guarda-sol em frente às concessões de praia. Maria da Graça Carvalho, a Ministra do Ambiente, explicou hoje que cada Câmara Municipal deve colocar sinais nas praias com a informação das zonas que são de livre acesso e das zonas que são reservadas a este negócio. Paula Vilafanha, a Presidente da Federação Portuguesa de Concessionários de Praia, ouvida esta tarde pela Antena 1, concorda com estas declarações, sublinhando que a gestão das praias deve ser articulada entre as entidades locais.
4: Estamos perfeitamente de acordo nesta matéria. Importa esclarecer apenas a questão da colocação das placas a delimitar as zonas de chapéus de sol, porque se as áreas são todas livres, à exceção das áreas dos apoios balneares, à exceção das áreas delimitadas por questões de segurança balnear, isso tudo o resto é livre, conforme diz a APA e o Ministério do Ambiente, então onde é que o concessionário vai colocar as placas obrigatórias a delimitar as zonas de chapéus de sol?
2: Os concessionários de praia lamentam também a polémica

0: polémica criada pelas declarações do Presidente da Agência Portuguesa do Ambiente, lembrando que é este setor que financia, por exemplo, os nadadores salvadores e as casas de banho na maioria das praias do país.
1: A forma como esta discussão veio a público também não foi a mais feliz, porque relembro que o setor dos concessionários é um setor que, na maioria das praias nacionais, financia todo o sistema de assistência a banhistas, no qual se incluem os nadadores salvadores. Financia também todo o fornecimento público e gratuito de instalações sanitárias, na esmagadora maioria das praias nacionais. Portanto, apontar o dedo e estar a generalizar, isso sim considero abusivo.
0: As críticas da Federação Portuguesa de Concessionários de Praia, depois do Presidente da Agência Portuguesa do Ambiente ter esclarecido que os banhistas podem colocar o guarda-sol em frente às concessões de praia. Nesta manhã, no Algarve, a Ministra do Ambiente explicou que o areal das praias é de acesso livre, com exceção para as zonas concessionadas e as faixas de segurança dedicadas aos nadadores salvadores e aos barcos utilizados para o salvamento. Quanto ao resto, Maria da Graça Carvalho lembra as responsabilidades das autarquias nesta matéria.
2: Cabe às câmaras municipais fazer as concessões, abrir os concursos das concessões e publicitar qual é o seu plano de praia, tanto através de uma sinalética na praia, como eu aconselho que haja um desenho à entrada da praia. Dizer, olha, este espaço é concessão, este espaço é segurança, tudo o resto é livre. Sabendo que nas áreas de segurança e nas áreas de concessão, não é de livre acesso. Tudo fora é livre. Portanto, a lei é esta, as regras são estas, são muito simples. Temos é que ter para cada praia o seu plano de praia e a sua sinalética. Já se sabe que dentro da concessão e nas áreas que são segurança, as pessoas individuais que não foram para a concessão não podem pôr os seus chapéus. Fora, podem pôr os chapéus.
0: Resposta da Ministra do Ambiente hoje no Conselho de Olhão, no Algarve, perante as muitas dúvidas sobre os locais onde é possível colocar o guarda-sol. Maria da Graça Carvalho diz que cabe às autarquias instalarem sinais nas praias, disponibilizando essa informação aos banhistas. Para levar a leitura aos mais novos, a Feira do Livro de Lisboa organiza todos os fins de semana o Acampar com Histórias, uma iniciativa que junta crianças, leva os mais novos a acampar na estufa fria, mas antes, Cláudia Godinho, vão ouvir histórias na feira.
3: É em festa que os meninos do Acampar com Histórias entram na Feira do Livro, cantam e dançam a caminho do local onde vão ouvir as histórias. O contador de histórias de hoje é Eduardo Silva.
4: Não estás mesmo a ver o que é que eu estou a fazer?
3: Deitados, sentados, a rir ou a olhar muito curiosos, todos estavam atentos às histórias. Duarte Silva explica que não é a primeira vez que participa nesta iniciativa.
5: Para eles é uma experiência única e sinto sempre um bom feedback do outro lado. E depois é isto, é um grupo até relativamente pequeno, porque são assim cerca de 20 crianças que vêm cada dia e estão sedentas de ouvir coisas.
3: Ao todo são 25 crianças, entre os 8 e os 10 anos, que participam na iniciativa. Fazem jogos, aprendem músicas, ouvem histórias, visitam também a Feira do Livro. A Sara gostou.
6: Foi divertido quando o contador de histórias estava a fazer um teatro ao mesmo tempo que estava a contar e foi muito engraçado.
3: Tu costumas ler livros?
6: Sim, muitos, muitos, muitos, muitos. Aventuras.
3: Há outra Sara no grupo que nos deixa uma garantia.
7: Nunca vi histórias a serem contadas assim.
3: Gostas de vir à Feira do Livro? Costumas vir?
7: Adoro. Quando começa, não paro de vir.
3: E o que é que tu gostas de ver na Feira do Livro?
7: Bandas desenhadas, histórias complexas com fadas e feiticeiros e magias.
3: No fim, os pequenos leitores vão até à estufa fria, onde acampam no meio de uma paisagem verdejante. Amanhã de manhã, são eles a contar as histórias aos pais sobre esta noite diferente.
8: Bendito e louvado, o conto está terminado. Vitória, vitória, até vocês estão.
0: E assim se dorme com os livros. A próxima edição da iniciativa Acampar com Histórias acontece já hoje. A última é no dia 13. As inscrições já estão esgotadas. Parece ficção científica, mas é a mais pura das realidades. Os astronautas que estão na Estação Espacial Internacional foram alertados nas últimas horas para a necessidade de uma eventual evacuação devido ao agravamento de uma fuga de ar detectada num dos laboratórios da estação. A NASA já explicou que esta fuga está a acontecer no segmento russo da Estação Espacial Internacional. Os membros da tripulação foram instruídos a continuar abrigados nas respectivas naves espaciais enquanto a situação está a ser avaliada. Esta é uma notícia que vamos naturalmente continuar a acompanhar também ao longo do programa da tarde de hoje.
3: Nuno Rodrigues, nesta edição das 4, no programa da tarde, também em simultâneo com a RTP Mundo. 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Doze minutos depois das 4 da tarde, as estradas estão por nossa conta. Paulo Galvão, olá.
8: Olá, querido Jorge, boa tarde.
3: Boa tarde. Estão ou não estão?
8: Estão. Temos esta hora trânsito lento na zona do Porto, na subida do Dragão para a 3 na VCI. Temos também filas nos dois sentidos, na zona da Boa Vista, também na Bicintura Interna. Já está a ser resolvido um acidente na Via Norte, em direção ao Porto. O trânsito está com demora a partir da zona de Leça do Baliú, mas a tendência é para melhorar. A Avenida IP está completa, mais para quem vai de Matosinhos para o Porto, junto à Ponte Leça, há três também.
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0: 4 nos Açores. Regressamos à atualidade com o Nuno Rodrigues. Quais são os principais títulos a esta hora?
1: Não há qualquer cheque em branco. O Primeiro-Ministro defende o pedido de urgência ao Parlamento para aprovar a prestação social única. Luís Montenegro promete esclarecer também todas as dúvidas dos partidos sobre esta medida. Por agora está resolvido. Os astronautas da Estação Espacial Internacional já regressaram ao trabalho. Está afastado o cenário de evacuação e de regresso à Terra. Seria inútil, o presidente russo afasta a possibilidade de um encontro cara a cara com o presidente da Ucrânia, um desafio lançado ontem por Volodymyr Zelensky.
0: Estão 19 graus no Porto e também em Ponta Delgada, 22 em Coimbra e Lisboa, 23 no Funchal, 29 em Faro. Notícias às 5 da tarde com Nuno Rodrigues.
1: Já estão de regresso ao trabalho os astronautas da Estação Espacial Internacional. Os membros da Crew 12 foram aconselhados hoje a procurar abrigo na nave por causa de uma fuga de ar a bordo da estação. Chegou a ser equacionada a possibilidade de evacuar e regressar à Terra, Inês Martins, mas o protocolo de segurança já foi, entretanto, anulado e os trabalhos retomados.
2: A última atualização da Agência Espacial da Rússia, Roscosmos, dá conta que das duas fugas de ar identificadas, uma já foi reparada. Segundo a Roscosmos, citada pela agência de notícias TASS, a tripulação e os sistemas

0: Espacial Internacional tem sido acompanhado com particular atenção nos últimos tempos. O Governo promete esclarecer todas as dúvidas sobre a prestação social única para não perder dinheiros europeus. Os partidos estão a ser pressionados para que esta medida, que junta várias prestações sociais, seja aprovada com urgência, mesmo que não sejam ainda conhecidos os detalhes. O Primeiro-Ministro Luís Montenegro prometeu esta tarde responder a todas as dúvidas, garantindo que não está em causa qualquer cheque em branco.
1: Enfim, as exigências dos partidos no processo legislativo parlamentar são normais, cada um apresenta as suas ideias. Há uma coisa que nós temos é que desafiar todos a fazer. É, querem ou não querem concentrar numa prestação social única um conjunto muito diverso de apoios sociais àqueles que são os mais pobres, àqueles que são os mais vulneráveis da sociedade. Querem ou não querem moralizar essas ajudas? Querem ou não querem tratar de fiscalizar melhor e de dar maior reciprocidade à solidariedade
2: Mas
1: uns com os outros?
2: Mas vai responder às dúvidas que foram colocadas antes do debate no Parlamento?
1: Com certeza vamos responder às dúvidas antes do debate, no debate e num processo que será rápido, creio eu, por aquilo que está comunicado ao Governo, no fundo de tramitação de especialidade também sobre este diploma.
0: O Primeiro-Ministro garante que todas as dúvidas serão esclarecidas. Para já pede urgência ao Parlamento. A prestação social única não tem aprovação garantida. O Chega já prometeu votar contra. O PS ainda está em reflexão, mas já deixou um aviso. Se o Governo quiser ver aprovada esta proposta para que o país não perca mais de 500 milhões de euros do Plano de Recuperação e Resiliência, terá de recuar no trabalho social obrigatório e também nas regras mais apertadas para aceder à nova prestação social. Nas declarações que fez esta tarde aos jornalistas, o Primeiro-Ministro garantiu também que o Governo está alinhado com a estratégia defendida pelo Presidente da República quanto à necessidade de responder aos problemas de um país cada vez mais envelhecido.
1: O Sr. Presidente da República mostrou um enorme alinhamento no diagnóstico e também nos caminhos de solução para que tenhamos políticas de envelhecimento ativo em Portugal que possam dar mais qualidade de vida às pessoas que estão numa fase mais adiantada das suas vidas. Ora, é exatamente isso que o Governo tem feito com uma estratégia que é transversal, uma estratégia que integra, desde logo, o aumento dos rendimentos, através já de três significativos aumentos do complemento solidário para os idosos, da comparticipação dos medicamentos a 100%, mas também de outros instrumentos legislativos. Nós aprovámos já no âmbito deste Governo o Estatuto do Idoso.
0: Medidas que o Governo tem adotado, explica o Primeiro-Ministro, depois do Presidente da República ter considerado ontem inaceitável a falta de soluções para os internamentos sociais no país, classificando o envelhecimento em Portugal como uma espécie de bomba-relógio. Estas declarações de Luís Montenegro foram feitas já esta tarde, à margem da cimeira dos chefes de Estado e de Governo da União Europeia que está a decorrer no Montenegro. Foi também aí Andreia Neves, enviada especial Antena 1, que o Primeiro-Ministro defendeu a ideia de uma integração gradual mais rápida dos países dos Balcãs Ocidentais.
3: O Primeiro-Ministro apoia a ideia da França e da Alemanha de acelerar o processo de integração gradual dos países dos Balcãs Ocidentais. Integração não significa adesão, mas requer aproximação.
1: Portugal manifestou também a sua disponibilidade e a sua abertura para poder desenvolver esse método de acelerar o processo de integração. Mas, portanto, nós temos que dar primazia à política e à geopolítica. Este é um conjunto de países que fazem falta à Europa. Este é um conjunto de países que reforçam a autonomia estratégica da Europa.
3: Luís Montenegro diz que deve haver alternativas que possam avançar enquanto se conclui o processo de adesão, que deve ser baseado em regras e méritos.
1: Um modo de funcionamento intercalar que seja de molde a criar condições de maior envolvimento, seja presencialmente, através da participação em reuniões, mesmo ao nível do Conselho dos países candidatos, seja ao nível da articulação das políticas.
3: Portugal é um dos países que tem participado em missões militares e civis nos países dos Balcãs Ocidentais, quer ao nível de missões de segurança, quer da salvaguarda do sistema judicial, e vai manter essa relação de proximidade.
1: Posso dizer-vos que Portugal tem sido muito procurado e eu fui abordado por vários dos Estados, incluindo aqui pelo Montenegro, para poder partilhar experiências e conhecimento, por exemplo, ao nível da governação eletrónica, dos processos digitais de contacto entre a administração, os cidadãos e as empresas. O nosso ministro adjunto e da reforma do Estado está convidado para vir precisamente aqui ao Montenegro, dar sequência a contactos prévios que já tivemos também.
3: Foi a primeira vez que Luís Montenegro esteve no Montenegro. Os 27 querem mostrar que estão empenhados numa relação de proximidade para não deixar que outros interesses estrangeiros ganhem força no terreno.
0: essa ideia que o Primeiro-Ministro deixou esta tarde no

0: Montenegro, à margem da cimeira de chefes de Estado e de Governo da União Europeia. Depois de 3 semanas em queda, o cabaz de produtos alimentares, que é acompanhado pela DEC Protesta há vários anos, ficou mais caro, passou a custar mais perto de 2 euros em comparação com a semana passada. O porta-voz da DEC Protesta, Nuno Figueiredo, ouvido esta tarde pela Antena 1, identifica os alimentos que ficaram mais caros.
1: Ultracongelados, o caso de ervilhas, de douradinhos, depois algum queijo, também cereais, basicamente todos eles juntos formam um valor final que, digamos, quebra aquilo que tinha vindo a acontecer nas últimas semanas. E estamos a falar de um aumento ainda relativamente considerável, tendo em conta que é superior ao valor das últimas 2 semanas. Portanto, estamos a falar em 2 euros mais caro do que comprava se fosse a semana passada ao supermercado.
2: Portanto, esta subida anulou as descidas das últimas semanas?
1: Anulou completamente. Se não tivesse havido 3 semanas consecutivas de valor a baixar, praticamente não se tinha notado nenhuma diferença na carteira dos consumidores. Mas com 2 baixas, o que acaba por se verificar é que o cabaz está a níveis do que aconteceu em meados de maio, há cerca de um mês, novamente em alto.
0: Segundo a DECO, desde o início do ano, para comprar o mesmo cabaz, os consumidores precisam agora de gastar mais 17 euros. Já no ano passado era possível comprar exatamente os mesmos produtos por menos cerca de 20 euros. Onde se pode pôr o chapéu de sol? É a polémica que tem aquecido o debate com o verão à porta. Nos últimos dias, a Agência Portuguesa do Ambiente veio esclarecer que os banhistas podem colocar o guarda-sol em frente às concessões de praia. Hoje mesmo a Ministra do Ambiente, Maria da Graça Carvalho, adiantou que o areal é de acesso livre, com exceção para as zonas concessionadas, e as faixas de segurança dedicadas aos nadadores salvadores e aos barcos utilizados para o salvamento. No Algarve, a Ministra disse também que as câmaras municipais devem colocar sinalética nas praias, com a informação das zonas que são de livre acesso e as zonas que são reservadas a este negócio. A Presidente da Federação Portuguesa de Concessionários de Praia, Paula Vilafanha, concorda com o entendimento da Ministra.
3: Estamos perfeitamente de acordo nesta matéria. Importa esclarecer apenas a questão da colocação das placas a delimitar as zonas de chapéus de sol. Porque se as áreas são todas livres, à exceção das áreas dos apoios balneares, à exceção das áreas delimitadas por questões de segurança balnear, isso tudo o resto é livre, conforme diz a APA e o Ministério do Ambiente, então onde é que o concessionário vai colocar as placas obrigatórias a delimitar as zonas de chapéus de sol?
0: Os concessionários lamentam também toda a polémica criada em relação a este tema, lembrando que é o setor que paga os nadadores salvadores e, por exemplo, as casas de banho na maioria das praias do país.
3: A forma como esta discussão veio a público também não foi a mais feliz, porque relembro que o setor dos concessionários é um setor que, na esmagadora maioria das praias nacionais, financia todo o sistema de assistência a banhistas, no qual se incluem os nadadores salvadores. Financia também todo o fornecimento público e gratuito de instalações sanitárias, na esmagadora maioria das praias nacionais. Portanto, apontar o dedo e estar a generalizar, isso sim considero abusivo.
0: Posição da Federação Portuguesa de Concessionários de Praia, depois da Agência Portuguesa do Ambiente ter esclarecido que os banhistas podem colocar o guarda-sol em frente às concessões de praia. Vladimir Putin diz que não vê motivos para se encontrar com Zelensky. O presidente russo responde assim ao desafio lançado ontem pelo presidente ucraniano, numa carta aberta em que pedia uma reunião e também o fim da guerra entre os dois países. Putin explica que não percebe a necessidade de um encontro, Sérgio Infante, quando não há qualquer sinal de compromisso.
4: Vladimir Putin mostra surpreendido, não vê interesse num encontro pessoal antes de chegar a um compromisso de paz, lembrando que são necessárias negociações e que a carta de Volodymyr Zelensky foi rude em alguns pontos, não criando condições para essa reunião pessoal. Nas conversações renova o agradecimento à mediação de Donald Trump, mas diz que ainda há muito trabalho pela frente e deixa uma farpa ao presidente ucraniano perguntando porque é que o país não quer os Estados Unidos como mediador nas negociações de paz. Acaba por dizer que Quando a Rússia atingir os objetivos militares, então a guerra vai terminar. No entanto, reconhece pela primeira vez que os ataques ucranianos provocaram alguma destruição nas infraestruturas russas. Ontem o presidente ucraniano lembrou ainda o impacto da guerra na economia russa, mas hoje Vladimir Putin assegura que não vê nenhuma ameaça à economia, reconhecendo apenas que está com uma dinâmica moderada.
0: Mensagem deixada durante este importante fórum de investimento em São Petersburgo, onde Vladimir Putin minimizou as dificuldades económicas sentidas pelo país, preferindo destacar a soberania e as parcerias com os países do chamado Sul Global. Entretanto, o presidente francês...
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0: quarta-feira à porta da Assembleia da República. 13 milhões de euros é este o valor da multa aplicada pela Autoridade da Concorrência aos três maiores operadores de telecomunicações no país. Mel, Nós e Vodafone decidiram introduzir de forma simultânea e concertada publicidade no serviço de gravações. Seria inútil, Vladimir Putin diz que não vê motivos nesta altura para um encontro cara a cara com o presidente da Ucrânia.
1: Estão 18 graus no Porto e também em Ponta Delgada a esta hora, 21 em Coimbra e Lisboa, 22 no Funchal e 28 em Faro. 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
0: Três dos cinco detidos na manifestação de quarta-feira em frente ao Parlamento ficam com um termo de identidade e residência. Eles foram ouvidos em tribunal para aplicação de medidas de coação. A advogada de defesa de um dos arguidos explicou há instantes que foi aplicada a medida mínima e obrigatória. Estes três arguidos estão indiciados por resistência e coação. A Autoridade da Concorrência decidiu aplicar uma multa de mais de 13 milhões de euros à Mel, à Nós e à Vodafone por causa de um acordo anticoncorrencial nos serviços de televisão por subscrição e na publicidade nas gravações. Em comunicado, a concorrência explica que o acordo levou a uma abordagem concertada por parte dos operadores em conjunto com uma consultora, deixando os clientes sem possibilidade efetiva de mudar de operador perante a degradação simultânea e concertada do serviço. Clientes que nada poderiam fazer, mesmo que tenham ficado insatisfeitos com a introdução de publicidade no serviço de gravações. A autoridade diz que os três principais operadores combinaram entre eles a inserção de 30 segundos de publicidade para o acesso a gravações automáticas. A lei da concorrência proíbe expressamente acordos entre empresas

0: desafiar todos a fazer é, querem ou não querem, concentrar numa prestação social única um conjunto muito diverso de apoios sociais àqueles que são os mais pobres, àqueles que são os mais vulneráveis da sociedade. Querem ou não querem moralizar essas ajudas, querem ou não querem tratar de fiscalizar melhor e de dar maior reciprocidade à solidariedade
1: Mas
0: uns com os outros.
1: Mas vai responder às dúvidas que foram colocadas antes do debate no Parlamento?
0: Com certeza vamos responder às dúvidas antes do debate, no debate e num processo que será rápido, creio eu, por aquilo que está comunicado ao Governo, no fundo de tramitação de especialidade também sobre este diploma.
2: O Primeiro-Ministro garante que todas as dúvidas serão esclarecidas, para já pede urgência ao Parlamento, a prestação social única não tem aprovação garantida, o Chega já prometeu votar contra, o PS, por exemplo, ainda está em reflexão, já deixou, no entanto, um aviso, se o Governo quiser ver a proposta aprovada para que o país não perca mais de 500 milhões de euros do PRR, terá de recuar na questão do trabalho social obrigatório e também nas regras mais apertadas para aceder à nova prestação. Nas declarações que fez esta tarde, Luís Montenegro garantiu ainda que o Governo está alinhado com a estratégia defendida pelo Presidente da República quanto à necessidade de responder aos problemas de um país cada vez mais envelhecido.
0: O Sr. Presidente da República mostrou um enorme alinhamento no diagnóstico e também nos caminhos de solução para que tenhamos políticas de envelhecimento ativo em Portugal que possam dar mais qualidade de vida às pessoas que estão numa fase mais adiantada das suas vidas. Ora, é exatamente isso que o Governo tem feito com uma estratégia que é transversal, uma estratégia que integra, desde logo, o aumento dos rendimentos, através já de três significativos aumentos do complemento solidário para os idosos, da comparticipação dos medicamentos a 100%, mas também de outros instrumentos legislativos. Nós aprovámos já no âmbito deste Governo o Estatuto do Idoso.
2: A resposta do Primeiro-Ministro, depois do Presidente da República ter considerado ontem inaceitável a falta de respostas do Estado para a questão dos internamentos sociais. António José Seguro disse também que o envelhecimento do país é uma espécie de bomba-relógio. Em declarações aos jornalistas ao início da tarde, no final da cimeira dos chefes de Estado e de Governo da União Europeia, no Montenegro, o Primeiro-Ministro defendeu também que Portugal apoia a integração gradual dos Balcãs Ocidentais na União Europeia, como conta a enviada especial da Antena 1, Andreia Neves.
3: O Primeiro-Ministro apoia a ideia da França e da Alemanha de acelerar o processo de integração gradual dos países dos Balcãs Ocidentais. Integração não significa adesão, mas requer aproximação.
0: Portugal manifestou também a sua disponibilidade e a sua abertura para poder desenvolver esse método de acelerar o processo de integração. Mas, portanto, nós temos que dar primazia à política e à geopolítica. Este é um conjunto de países que fazem falta à Europa. Este é um conjunto de países que reforçam a autonomia estratégica da Europa.
3: Luís Montenegro diz que deve haver alternativas que possam avançar enquanto se conclui o processo de adesão que deve ser baseado em regras e méritos.
0: Um modo de funcionamento intercalar que seja de molde a criar condições de maior envolvimento, seja presencialmente, através da participação em reuniões, mesmo ao nível do Conselho dos países candidatos, seja ao nível da articulação das políticas.
3: Portugal é um dos países que tem participado em missões militares e civis nos países dos Balcãs Ocidentais, quer ao nível de missões de segurança, quer da salvaguarda do sistema judicial, e vai manter essa relação de proximidade.
0: Posso dizer-vos que Portugal tem sido muito procurado, e eu fui abordado por vários dos Estados, incluindo aqui pelo Montenegro, para poder partilhar experiências e conhecimento, por exemplo, ao nível da governação eletrónica, dos processos digitais de contacto entre a administração, os cidadãos e as empresas. O nosso ministro adjunto e da reforma do Estado está convidado para vir precisamente aqui ao Montenegro, dar sequência a contactos prévios que já tivemos também.
3: Foi a primeira vez que Luís Montenegro esteve no Montenegro. Os 27 querem mostrar que estão empenhados numa relação de proximidade para não deixar que outros interesses estrangeiros ganhem força no terreno.
2: E nesse sentido, o Primeiro-Ministro indicou que Portugal defende a integração gradual dos Balcãs Ocidentais na União Europeia e também o estatuto de membro associado para a Ucrânia. Luís Montenegro diz que o Bloco precisa desses mecanismos se quiser ser um ator global. Depois de três semanas em queda, o cabaz de produtos alimentares, acompanhado pela DEC Proteste, voltou a ficar mais caro. Passou a custar mais perto de 2 euros em comparação com a semana passada. Quais foram os produtos que mais aumentaram? Porta-voz da DEC Proteste, Nuno Figueiredo, esclarece.
4: Ultracongelados, o caso de ervilhas, de douradinhos, depois algum queijo, também cereais, basicamente todos eles juntos formam um valor final que

0: digamos, quebra aquilo que tinha vindo a acontecer nas últimas semanas. E estamos a falar de um aumento ainda relativamente considerável, tendo em conta que é superior ao valor das últimas duas semanas. Portanto, estamos a falar em 2 euros mais caro do que comprava se fosse a semana passada ao supermercado.
1: Portanto, esta subida anulou as descidas das últimas semanas?
0: Anulou completamente. Se não tivesse havido 3 semanas consecutivas de valor a baixar, praticamente não se tinha notado nenhuma diferença na carteira dos consumidores. Mas com 2 baixas, o que acaba por se verificar é que o cabaz está a níveis do que aconteceu em meados de maio, há cerca de um mês, novamente em alto.
2: Voltou a ficar mais caro este cabaz com dezenas de produtos alimentares que há vários anos é monitorizado pela Deco Proteste. Há um ano era possível comprar exatamente os mesmos produtos por menos cerca de 20 euros. Vladimir Putin diz que não vê motivos para se encontrar com Zelensky. O presidente russo respondeu esta tarde ao desafio lançado ontem pelo presidente ucraniano numa carta aberta em que pedia uma reunião e o fim da guerra entre os dois países. Esta tarde, Putin respondeu que não vê, nesta altura, qualquer interesse numa reunião com o presidente da Ucrânia, Sérgio Infante.
3: Primeiro negociações, depois uma proposta de acordo de paz e só depois uma reunião pessoal. É esta a ordem estabelecida por Vladimir Putin. O presidente russo lamenta que a carta de Volodymyr Zelensky tenha sido ruda em alguns pontos, o que leva Putin a questionar se o objetivo era mesmo uma reunião entre os dois líderes. Nos períodos de negociação, renova o agradecimento à mediação de Donald Trump, mas diz que ainda há muito trabalho pela frente. E deixa uma farpa a Volodymyr Zelensky perguntando porquê é que a Ucrânia não quer os Estados Unidos como mediador nas negociações de paz, acabando por dizer que quando a Rússia atingir os objetivos militares, então a guerra termina. No entanto, reconhece pela primeira vez que os ataques ucranianos provocaram alguma destruição em infraestruturas russas. Ontem, o presidente ucraniano lembrou ainda o impacto da guerra na economia russa, mas hoje Vladimir Putin assegurou que não vê nenhuma ameaça à economia, reconhecendo apenas que, nesta altura, está com uma dinâmica moderada.
2: Neste Fórum de Investimento em São Petersburgo, Vladimir Putin minimizou as dificuldades económicas enfrentadas pela Rússia, preferiu destacar a soberania e as parcerias com os países do chamado Sul Global. Já no próximo domingo, depois de amanhã, os presidentes da França, o primeiro-ministro britânico e também o chanceler alemão, Friedrich Merz, vão encontrar-se com o presidente ucraniano em Londres para discutir o apoio dos aliados à Ucrânia. Mais importante do que o resultado é melhorar como equipa. O selecionador nacional de futebol traçou há pouco, no Jamor, os objetivos para o jogo de amanhã, frente ao Chile. Partida de preparação para o Mundial, fase final, onde Roberto Martínez quer fazer pelo menos 8 jogos. Daqui a pouco, Nuno Matos, agora em direto, começa o treino da tarde aí na cidade do futebol.
4: Sim, o treino está marcado para as 6:30 da tarde. Como referiste bem, a conferência de imprensa de Roberto Martínez teve lugar no Estádio Nacional. Já estamos nesta altura na cidade do futebol. Aproveito para aqui deixar 2-3 notas dessa conferência de Roberto Martínez. Este teste com o Chile amanhã no Estádio Nacional será um teste muito importante, já que a Seleção Nacional vai jogar com a Colômbia na madrugada de 27 para 28 de junho, no terceiro jogo da primeira fase do Campeonato do Mundo. Ora, Martínez deixou ainda claro que quem manda na Seleção Nacional é ele. Respeita muito Cristiano Ronaldo, mas as decisões são tomadas por ele. Isto porquê? Porque Martínez foi confrontado com as declarações de Lionel Scaloni, selecionador campeão do mundo pela Argentina, que fez questão de revelar que não faz nada sem consultar Leo Messi. Martínez diz que não, em Portugal quem manda é ele, apesar de respeitar Cristiano Ronaldo. E já agora, então, olhar para essa fé, porque a fé não morre. A Seleção Portugal quer ir jogo a jogo, quer apostar jogo a jogo, mas o sonho não morre. Martínez aposta pelo menos em 8 jogos. Isto quer dizer que está com muita vontade de chegar à final.
5: Com toda a humildade do mundo, Portugal só tem 3 jogos no Mundial. Eu adorava chegar aos 8, for quem for. Mas acho que a humildade é preparar os jogos bem e tentar apurar e tentar crescer e tentar ter o melhor nível possível. Depois, estamos abertos a tudo.
4: Roberto Martínez esteve acompanhado de Samu Costa nesta conferência da seleção portuguesa. Como referiste, Nuno, às 6:30 da tarde a bola vai rolar para mais um treino de Portugal. Mateus Nunes está fora devido a um problema gastrointestinal. Ele está fora também do jogo com o Chile. João Félix já vai treinar em pleno e amanhã, foi revelado também pelo selecionador nacional, vão-se juntar os 4 campeões da Europa ao grupo. São eles Nuno Mendes, João Neves, Vitinha e Gonçalo Ramos.
2: Amanhã, dia de jogo com o Chile, às 18:45, no Estádio Nacional. Outro encontro particular no próximo...
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0: soluções para o problema dos internamentos sociais. Vão recorrer as operadoras de telecomunicações multadas pela Autoridade da Concorrência. Mel, Nós e Vodafone decidiram introduzir de forma simultânea e concertada publicidade no serviço de gravações, deixando os consumidores sem alternativa. Ficam com um termo de identidade e residência pelo menos 5 das 6 pessoas detidas na quarta-feira em frente ao Parlamento.
1: 19 graus a esta hora no Porto e também em Ponta Delgada, 21 em Coimbra, Lisboa e Funchal, 28 em Faro. 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
0: Os 5 arguidos detidos na manifestação convocada pela CGTP na última quarta-feira em frente ao Parlamento ficam com termo de identidade e residência à medida de coação menos grave. Os advogados dos últimos 2 arguidos detidos, que ainda aguardavam há pouco decisão no Tribunal Central de Instrução Criminal de Lisboa, já confirmaram a medida de coação de termo de identidade e residência, a mesma medida que já tinha sido confirmada esta tarde pelos advogados dos primeiros 3 arguídos ouvidos no âmbito deste caso. Foram 6 as pessoas detidas na última quarta-feira, na sequência de desacatos em frente à Assembleia da República, em dia de greve geral. Um dos detidos foi, entretanto, libertado. Os restantes 5 foram ouvidos hoje em tribunal. Vamos ser claros, é com o setor social que devem ser encontradas soluções. A Ministra da Saúde responde assim aos alertas do Presidente da República. Ontem, no Congresso das Misericórdias, em Braga, António José Seguro falou do envelhecimento do país como uma bomba relógio e apontou os internamentos sociais como um caso em que o setor social substitui o Estado e isso não pode ser aceito como o novo normal. Também no mesmo congresso, em Braga, mas já esta tarde, a Ministra da Saúde, Ana Paula Martins, sublinhou que é precisamente o setor social que está preparado para responder a este problema.
2: É o Governo que tem que encontrar soluções com o setor social, sobretudo com o setor social, porque é quem tem vocação, vamos ser claros. Há 500 anos que fazem isto. E, portanto, é com o setor social que temos que encontrar soluções. Algumas são encontradas, é verdade, agora precisamos de tempo para as implementar, mas não são suficientes. Eu acho que o apelo que o Sr. Presidente da República fez é mais outro pacto, se me permitem. É, de facto, encontrarmos aqui algo que nos próximos 10 anos, porque esta situação não tem tendência a minimizar-se. Tem tendência a... Portanto, temos que encontrar soluções para o curto prazo, para o médio prazo, mas eu diria que é para longo prazo também. Tem que haver aqui soluções.

0: em Portugal que possam dar mais qualidade de vida às pessoas que estão numa fase mais adiantada das suas vidas. Ora, é exatamente isso que o Governo tem feito com uma estratégia que é transversal, uma estratégia que integra, desde logo, o aumento dos rendimentos, através já de três significativos aumentos do complemento solidário para os idosos, da comparticipação dos medicamentos a 100%, mas também de outros instrumentos legislativos. Nós aprovámos já no âmbito deste Governo o Estatuto do Idoso.
1: Resposta do Primeiro-Ministro quanto aos alertas deixado ontem pelo Presidente da República à margem da cimeira dos chefes de Estado e de Governo da União Europeia no Montenegro. O Primeiro-Ministro garantiu também que em breve todas as dúvidas dos partidos vão ser esclarecidas, dúvidas sobre a prestação social única para não perder dinheiros europeus. Os partidos estão a ser pressionados para que esta medida, que junta várias prestações sociais, seja aprovada com urgência, mesmo que não sejam ainda conhecidos os detalhes. O Primeiro-Ministro promete responder a todas as dúvidas, garantindo que não está em causa qualquer cheque em branco. A medida ainda não tem aprovação garantida. O líder do Chega, André Ventura, deixou esta tarde algumas das exigências que impõe para dar luz verde à prestação social única.
2: Os imigrantes, quando chegam a Portugal, tenham que ter um período mínimo de 5 anos de contribuições para poderem receber subsídios da Segurança Social. O segundo é a redistribuição. Num país onde os recursos não são ilimitados, nós temos que fazer escolhas. A nossa é esta: cortar em RSIs e em rendimentos mínimos e atribuir esses valores a pessoas que têm filhos com deficiência, a pessoas que têm atestados de incapacidade de grande intensidade e que por isso não podem trabalhar, nem podem fazer o esforço que é exigível na sociedade, e no apoio à natalidade.
1: São alterações que o Chega exige para aprovar a prestação social única no Parlamento. A Autoridade da Concorrência decidiu aplicar uma multa de mais de 13 milhões de euros à Mel, à Nós e também à Vodafone por causa de um acordo anticoncorrencial nos serviços de televisão por subscrição e na publicidade nas gravações. Em comunicado, a concorrência explica que este acordo levou a uma abordagem concertada por parte dos três maiores operadores de telecomunicações em Portugal, em conjunto com uma consultora, deixando os clientes sem possibilidade efetiva de mudar de operador perante a degradação simultânea e concertada do serviço. Clientes que nada poderiam fazer, mesmo que tenham ficado insatisfeitos com a introdução de publicidade no serviço de gravações. A autoridade diz que os três principais operadores combinaram entre eles a inserção de 30 segundos de publicidade para o acesso a gravações automáticas de televisão. Contactadas esta tarde pela Antena 1, a Vodafone e a Nós já anunciaram que vão recorrer desta decisão da Autoridade da Concorrência. O presidente ucraniano diz que Vladimir Putin escolheu de novo a guerra. O presidente russo respondeu hoje à carta do chefe de Estado ucraniano, acrescentando que não percebe a necessidade de um encontro pessoal entre os dois presidentes. Vladimir Putin diz que são necessários dois passos prévios: primeiro negociações, depois uma proposta de acordo de paz e só depois uma reunião. O presidente russo lamenta ainda que a carta tenha sido desagradável em alguns pontos, acabando por dizer que quando a Rússia atingir os objetivos militares, a guerra termina. Perante estas declarações, o presidente ucraniano, num vídeo divulgado esta tarde, afirma que Vladimir Putin decidiu escolher de novo a guerra.
3: O programa da tarde regressa segunda-feira às 4. Bom fim de semana, Nuno.
1: Bom fim de semana, até segunda.
3: Nuno Rodrigues, nesta edição das 7, em simultâneo com a RTP Antena Madeira e com a RTP Mundo também, e em permanência em noticias.rtp.pt. Seguimos juntos nesta viagem em direção ao fim de semana. Paulo Galvão, como está o trânsito esta hora?
4: Esta hora já foi resolvido o acidente na A28, no sentido norte-sul, com o trânsito a escoar para a cidade do Porto. Mantemos na região do Porto um pesado avariado, em direção à Ponta Rábida, junto à saída para o Campo Alegre, com a via direta ocupada e com filas a partir da Boa Vista. Está por resolver neste final de tarde um acidente com gravidade na Estrada Nacional 125, ligação de Vila do Bispo Lagos, na zona de saída para a Praia da Luz, já se retomou a circulação, mas o acidente ainda lá está e, portanto, está condicionado. Temos também na região de Lisboa um acidente a ser resolvido, no IC19, a via direita mantém-se ocupada em direção a Lisboa, é antes da saída para a Amadora e há trânsito acumulado na zona de Queluz, trânsito lento também para chegar à

0: Amoreiros, no final da A5, na descida de Monsanto, segundo circular lenta de Telheiras para o aeroporto a partir do eixo norte-sul. Há trabalhos em Vila Franca de Xira e há trânsito demorado no sentido Lisboa-Porto. Temos um acidente agora no IC8, na zona da ponte sobre o Rio Zezer, com o trânsito a parar nos dois sentidos ao quilómetro 92.8, mas o acidente é no sentido Sertã-Pedrógão.
1: Daqui por meia hora voltamos a atualizar o trânsito ainda antes da emissão especial de desporto para acompanhar o jogo de futebol da seleção feminina, o Portugal-Letónia. Emissão conduzida por Walter Madureira, produzida por Alexandra Alho. O relato é de João Santos Correia, a reportagem de Eduardo Gonçalves, comentários de Matilde Fidalgo. Fidalgo, assim é que é, para já. É muita coisa. Fazemos o contraditório já a seguir com Natália Carvalho.
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0: Viva! Começamos pelo trabalho, ou melhor, pela falta dele. Pelo menos numa quarta-feira, a greve geral convocada pela CGTP contra o pacote laboral para o transporte, escolas e hospitais. O governo disse que a adesão foi muito reduzida. Os sindicatos disseram que foi um sucesso. Alguém está a mentir ou os dois estão a contar pessoas diferentes. O governo aprovou também a prestação social única, três apoios sociais numa só prestação. Montenegro a resumir o espírito da coisa. A ajuda do Estado tem de ser um instrumento para se valorizar e não um cheque permanente. A novidade mais polémica, os beneficiários em idade ativa podem ser chamados a fazer até 15 horas semanais de atividades de solidariedade. Apoio em câmaras, festivais, limpezas, iniciativas comunitárias. A esquerda chamou já a isto moralismo que reforça estigmas e coloca vizinhos contra vizinhos. A direita diz que é a responsabilidade. O debate vai ser longo e vai cruzar-se com tudo o que se discute no Trabalho 21. Operação Emergente e as ondas ainda chegam ao PS. Alexandre Leitão admitiu que o caso tem reflexos políticos no partido, comparou ao tutti-frutti do PSD. Ricardo Leão, presidente da Câmara de Loures, chama populismo à posição de Leitão. Um partido a discutir ética com os próprios em público e a não chegar a acordo. Já se percebeu, estamos numa crise de cultura política. Passos Coelho e o ruído persistente voltou a falar, desta vez para pedir mais ritmo ao governo. Luís Montenegro ignorou. É a relação mais discreta da política portuguesa, digo eu. E no meio disto tudo, uma nota de prestígio na política externa, Portugal ganhou um lugar no Conselho de Segurança da ONU à primeira volta, com 134 votos. Paulo Rangel abraçou o embaixador, o país respirou fundo. Por umas horas houve unanimidade nacional e a Alemanha sofreu uma derrota inédita. É o contraditório de António José Teixeira, jornalista da RTP, Luísa Meireles, diretora de informação da Agência Lusa, e Maria Castelo Branco, comentadora RTP Antena 1. Luísa Meireles, hoje é dia de começar por ti e vamos já ao pacote laboral e à greve. Foi um sucesso ou um fracasso? Nem governo, nem centrais sindicais se entenderam, ou melhor, sindicatos se entenderam. Depende muito de quem se pergunta, não é? Ou a quem se pergunta.
1: Sim, e digamos que isso é um clássico. O governo minimiza, e eu acho que qualquer governo tem minimizado, e as centrais, no caso a central sindical, a CGTP, foi a única que convocou, valoriza. Por isso, e diz que foi, que até terá sido maior do que a de...
0: Independentemente dos números, o que é que importa desta greve?
1: Pois, o que eu acho é que...
0: Influenciou alguma coisa ou não? Foi um desperdício de
1: instrumento? O ter mais apoio, ter menos apoio, eu acho que... Pronto, acho que depende mesmo do ponto de vista onde tu te coloques. Porque, efetivamente, de qualquer maneira, ela teve impacto. Que se foi maior ou menor, isso depois digamos, é da capacidade de cada um analisar os resultados e até do próprio setor em que se insere. Eu acho é que o momento político da realização desta a greve é que é completamente diferente daquela que foi da greve geral de dezembro e que, sabemos, reuniu as duas centrais sindicais. Nessa altura estavam em curso as negociações.
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1: Não assume esse favoritismo.
2: Ora bem, a bola está então colocada ao centro. As jogadoras, nos últimos gritos de guerra, antes de se posicionarem no tapete verde do estádio António Coimbra da Mota, que, como tantos outros, já sofreu com uma temporada longa, muito longa, pela frente. Estamos já neste mês de junho, na fase final, no futebol masculino, olhos postos no Mundial, que arranca dentro de uma semana. No futebol feminino, é a qualificação para estar no Brasil em 2027. A bola está agora sim colocada. A partir de agora está a contar Portugal-Letónia, jogo de qualificação para o Campeonato do Mundo. Saiu a equipa da Letónia com a primeira posse de bola em meio campo defensivo. Vai tentando a equipa portuguesa pressionar de imediato, já com muita luta pela bola, consegue recuperar André Farinha e sair ali da zona em que estava, com duas jogadoras Letónia na marcação. Vai para o relvado, é livre para a seleção portuguesa.
3: Falta de uma, o pito, falta já quebrada.
2: Com a bola a chegar até a zona defensiva da seleção portuguesa, Carol Costa na meia esquerda, já em meio campo ofensivo, a esticar para o corredor onde está Nélia Rodrigues, 26 jogos durante esta temporada em França. Merece aqui a confiança de Francisco Neto. Posse de bola para Portugal, Nélia Rodrigues de pé direito, movimentar para Kika Nazaré, recebe no pé canhoto, vai para a relva, é novo livre para a seleção nacional.
3: Foi empurrada por Ania Anderson e a falta também já cobrada, muito rápido Portugal na cobrança das faltas.
2: Com Carolina Correia a movimentar para André Faria, Portugal já está no corredor direito com Catarina Amado em zona de cruzamento, encara a adversária, vai para a finta contra a número 2 da Letónia, tenta chegar à linha final, não consegue ter espaço para o cruzamento, atrapalha-se na posse de bola, tira de qualquer maneira, uma ao pite, é lançamento para a equipa das esquinas, para a lousarense Catarina Amado a lançar de imediato para Pauleta a devolver a Catarina Amado, dois toques na bola para encaminhar para Pauleta, mas recebe já fora das quatro linhas, é lançamento para a equipa da Letónia.
3: Letónia que vai pôr a bola em jogo, uma UPIT para lançar.
2: Jogadora do Meta, apenas 18 anos, joga nos Bálticos, no seu país natal. Tenta sair a Letónia, sem sucesso. Portugal recupera de imediato e vai ter lançamento à direita, junto à linha do meio-campo. É para Catarina Amado, a lançar atrás para Carolina Correia. Recebe a Lisboeta de 24 anos e movimenta para Carol Costa. Experiente de 36, dois toques na bola para movimentar para Nelly Rodrigues. Recebe no pé direito, deixa a primeira adversária na Soldado, para o cromosoma mais central. Joga ainda no meio-campo defensivo para Carolina Correia. Esta a transpor para o meio-campo da Letónia. A abertura no corredor direito é para Catarina Amado, chega primeiro o Mopita, coloca fora, é lançamento de novo para a seleção portuguesa, a meio do meio campo ofensivo, vai lançar Catarina Amado, coloca a bola atrás da nuca, dá para Kika Nazaré, devolve primeiro, atrapalha-se Catarina Amado, é lançamento para a equipa da Letónia à esquerda, para uma Upide, vai efetuar esse remesso, procura a desmarcação das companheiras, a lançar longo para o meio campo ofensivo, aparece o corte de Catarina Amado, dá para fora e Eduardo ganha metros a equipa da Letónia.
3: Vai ganhando, parece rugby, e uma Upide sempre com o protagonismo no lançamento.
2: Seleção da Letónia, lugar 103 do ranking FIFA, estava em junho de 2024 no lugar 118. Sai Portugal com Dolores. Dolores a abrir no corredor esquerdo para Nélia Rodrigues, já meter a frente para Carolina Santiago. Esta de primeira para Kika Nazaré, está agora pressionada por uma jogadora, procura descongestionar, dá para Carol Costa. E esta a devolver para a jogadora do Barcelona.

0: Olha para a grande área, joga curto com André Faria à entrada, volta a devolver para a zona de cruzamento, Catarina Amado, lado direito na área, tem à frente o Pita, combinou com Faria, linha final, consegue simular, ainda André Faria, boa jogada, tira o cruzamento, a bola vai ao corpo de Ana Capeta, ponta, pé de baliza para a Letónia.
1: Mais e melhor seria ter sido a adversária a atirar para a linha de fundo, mas não, foi Ana Capeta a última a tocar no esférico, um pontapé de baliza para a equipa da Letónia e para a guarda-redes Sofia Nesterov.
0: E Matilde Fidalgo, jogaram-se 4 minutos e Portugal mostra já querer resolver isto cedo, a Letónia, com algumas dificuldades em manter uma posse de bola durante mais do que 15, 20 segundos.
2: Portugal a demonstrar essa vontade de resolver o jogo cedo, a repor sempre a bola muito rapidamente em campo, quer nos lançamentos, quer no, na, nos livres cobrados, a pressionar alto, e a Letónia muito encostada atrás nesta primeira fase. As poucas vezes tentou sair, sempre muito mais num futebol menos apoiado. Portugal com as garras de fora nesta fase inicial do jogo.
0: Ponta pé de baliza para Sofia Nesterov, ela que está na Alemanha ao serviço do Werder Bremen. A ponta pé da frente ganha Catarina Amado, já deu para André Faria. Portugal joga bem como ofensivo, bola ao centro para Dolores. Dolores primeiro a movimentar para Kika Nazaré. Kika Nazaré a esticar no corredor esquerdo para Nelly Rodrigues, apesar de jogar à esquerda, joga com o pé direito. Kika Nazaré a tentar variar o centro ao jogo. Da zona central para o corredor direito, junto à linha está Catarina Amado. A meio do meio como ofensivo, tira uma adversária do caminho. Dá agora com a parte de fora à procura de André Faria, lá à direita, grande área, pode ensaiar cruzamento. Vem chegar uma o Pita à sua frente e por isso joga para trás para Catarina Amado, consegue ali com o esforço tocar da bola, mas já para lá da linha lateral, lançamento para a Letónia.
1: Catarina não conseguiu dominar ali dentro das quatro linhas, mais um lançamento para o Pita.
0: A Letónia vai então ter a bola, a última vez que esta seleção esteve nos 100 primeiros do ranking FIFA foi em abril de 2021, numa queda depois quase constante até outubro de 2022, onde chegou à sua pior classificação, o lugar 119. Bola para Portugal, para Carol Costa. Em sentido inverso, Portugal tem sido sempre a subir há 10 anos. Estava no 40º lugar, no lugar 40, e há 5 anos estava no lugar 29, agora no lugar 21, em 2025, em agosto de 2025, estava no lugar 23, subiu nas últimas duas atualizações. A bola a chegar até Nela Rodrigues, é Portugal a acercar-se de novo das emissões da grande área. Chega até aqui que Nazaré, tentava picar, não consegue, a bola sobra, vai para Carol Costa, joga na meia esquerda, meio campo ofensivo, procura espaço, vê chegar a jogadora, entre linhas, mas a Letónia bem posicionada com uma linha de 5, Matilde, duas jogadoras no meio campo e depois vemos ali Zajcikova que vai subindo ou juntando-se às duas do meio campo conforme o movimento da seleção nacional.
2: Sim, o expectável, apesar de na formação que tivemos acesso a apresentar uma linha de três, a verdade é que esta equipa tem quase sempre, quer o Pito, quer Buscan, as duas são mais laterais do que meio campistas e a tentar dar aqui largura à equipa para impedir que o Portugal consiga progredir pelos corredores. Já Portugal terá mais tendência pelo corredor direito, com a Catarina a dar maior oportunidade, até porque a Nelly de facto normalmente até joga lateral direita, está a jogar pela esquerda, não consegue dar a mesma oportunidade, tem mais tendência a vir para dentro, mas é um jogador que tem tido bastante participação.
0: Livre para a equipa da Letónia e curiosamente Eduardo Gonçalves aqui por debaixo de nós, quem se ouve mais atenção, os adeptos da Letónia que ou de férias em Portugal ou que fizeram propositadamente a viagem vão apoiando a equipa da Liana Vassieta.
1: Sim, sim, são bem ruidosos e têm também que fazer pela vida nesse aspecto porque estão em grande minoria, mas a Letónia não deixa de ter o seu próprio apoio aqui no António Coimbra da Mota.
0: Bola para a seleção portuguesa, vai para Carolina Santiago do lado esquerdo, acaba desarmada pela jogadora da Letónia, foi a capitã Mónica Stubé. É lançamento para Portugal à esquerda para Nelly Rodrigues, já perto da grande área da Letónia. Vai para procurar soluções, tem Kika Nazaré, tem Dolores, tem também Carolina Santiago, escolhe colocar na avançada do Sporting, tenta ali rodar Carolina Santiago, sem sucesso, a bola sobra mesmo assim para Nelly Rodrigues, passa na primeira linha final, o cruzamento, pé esquerdo é bem tirado, Capeta sai a soco, ainda mexe, recebe André Faria, pé esquerdo, atirou contra uma adversária, grande confusão, tira a Letónia de qualquer maneira, vai esticar a rola, vai carregar a seleção portuguesa, a bola entra à direita com Catarina Amado, recebe no pé destro, vem para dentro, grande velocidade Catarina Amado, já tirou duas do caminho, entra na área, armada. Corta a defensiva da Letónia. Portugal vai insistir com Carol Costa a encontrar o pé direito de Kika Nazaré. Kika Nazaré, 40 jogos, 12 golos, 9 assistências, campeão da Europa pelo Barcelona. A bola para Dolores Silva. Deve deixar agora no corredor direito para André Faria. Está a alinhar da Arábia Saudita.

0: Está André Faria ao serviço do Al-Nassr, onde apontou 8 golos esta temporada. A bola para Carolina Correia, a atrasar até Patrícia Moraes. Recebe a meio do seu meio campo defensivo, completamente à vontade, a guarda-redes da seleção portuguesa. Dá para Carol Costa e esta para Pauleta. Pauleta a arredondar, vai, meteu o Kika Nazaré, encontrou o Capeta, grande bola de Kika, o remate do fim da guarda-redes da Letónia. É a primeira intervenção nesta nova. Que mancha, Eduardo Gonçalves!
1: Exatamente, muito bem a guardiã Sónia Nesterova, que acaba por fazer ali uma mancha muito assertiva e esconjurar o perigo para as suas redes.
0: Lá vai Portugal, sai cruzamento, larga, segundo posto, corta! A defensiva da Letónia canta para a seleção nacional.
1: Pareceu-me ser Santa Buscan a efetuar este corte, jogada de grande perigo para as redes da Letónia, e agora para a bater o pontapé de canto está, por exemplo, Lia Dolores Silva, vamos ver, não, deixou para uma companheira da equipa, será a Kika Nazaré, calculo.
0: Kika Nazaré então para bater, toma balanço, canto à esquerda para a seleção portuguesa, levanta o braço direito para dar a sinalética às companheiras, bateu de pé destro, a bola cortada, segundo posto, cabeceamento, fora! Carolina Correia à entrada pequena área, não conseguiu direcionar a bola.
1: Não conseguiu alinhar a sua elevação, a impulsão com o caminho da bola e acabou por atirar pela linha de fundo, bem distante ali do posto esquerdo da guardiã letã.
0: Pontapé de baliza já efetuado pela equipa da Letónia, quando, pelos traços sonoros, escutamos e percebemos 10 minutos no estádio António Câmara da Mota, e para já Portugal 0, Letónia 0.
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3: Tarde-noite de futebol com atenções centradas no Portugal-Letónia. Futebol feminino para já com 10 minutos e 100 golos no Estoril.
0: Mas 10 minutos, Matilde, em que só se joga em metade do campo.
4: Sim, porque Portugal recupera sempre que perde. Portugal tem sido forte com bola no momento defensivo e da transição, também acaba por sufocar a Letónia, mesmo na saída de bola, acaba por ter as laterais a saltar, acho que seriam as alas, e deixar, quer para a Pauleta, quer para a própria Dolores, se sobrar alguma jogadora a descair para o corredor lateral, essa preocupação. Portanto, consegue colocar muita gente, obrigar a Letónia a bater rapidamente, recupera a bola e volta a tomar as rédeas do jogo.
0: Lá vai Portugal com André Faria, já a meio do meio campo ofensivo, deixou para Kika Nazaré na meia esquerda, recebe no pé direito, variação com passo longo à procura da Catarina Amado, mata no peito, cola na relva, tira uma da frente, pé esquerdo, ensaia o remate, agora vai o pontapé, garra! Sofia Nesterova!
1: Direitinho o remate para as mãos da guarda-redes da Letónia, que já repõe a bola para jogo, mas Portugal a pressionar.
0: O passo bola para a Voscana, jogadora do Katowice da Polónia. Belo promenor por parte da Ania Anderson, que acaba por ser a coqueluche desta seleção. Apenas 17 anos, está a Itália no Sassuolo. Fica a lançar Santiago, grande área, linha de fundo. Procura espaço para o... Volta atrás, joga com Nelly Rodrigues. Ajeitou para o cruzamento. Muda de ideia, joga curto. Kika Nazaré para Pauleta, aperta a grande área. Tenta insistir com Dolores Silva. Portugal vai procurando espaço, mas estão 11 jogadores da Letónia nos últimos 25 metros do campo. A bola para Dolores Silva. Dolores Silva para Kika Nazaré. E esta a variar à procura de Carolina Correia. Recebe com espaço. Pisa agora a bola, vai deixar para Carol Costa. E Carol Costa a movimentar para Kika Nazaré. Pisa a bola, Kika Nazaré. Procura, dá para a Pauleta, passa arriscado. Perde bola, vai para a equipa da Letónia. Recebe a roda, bem jogado por Pulovica. Tentava agora pontapear a Letónia. A bola na frente, vai jogando Matilde com as armas que tem esta equipa de Liane Vassieta.
4: Sim, mas aqui é algo precipitado. A verdade é que a Letónia não tem bola e, portanto, já se nota e notava-se o jogar de cansaço de algumas jogadoras, nomeadamente a Anderson, agarrada já aos joelhos numa fase muito inicial do jogo, porque a Letónia não consegue a bola e quando recupera está a desperdiçá-la. Mérito de Portugal, é verdade, alguma falta de discernimento proporcionado provavelmente pelo cansaço desta equipa da Letónia.
0: Bola na frente para Carolina Santiago, acaba por não dominar da melhor maneira, a bola vai sobrar ainda para Carolina Correia. Lá vai a jogadora do Torrense a tocar curto para André Faria, recebeu, rodou, abriu no corredor, vai para Catarina Amado, bola vai em ziga, Amado em zaga, é lançamento para a Letónia.
1: Desentendimento ali, uma foi para a frente, a outra fez o passo para trás e lançamento para o meu pito.
0: O Malpita então para lançar à procura de soluções lá na frente. A árbitra indica que o lançamento não terá sido feito de forma correta. vai repetir uma apita, árbitra Olivia Tschone, de 32 anos, esta austríaca que está aqui a apitar em Portugal, com assistência de Amina Gucci e de Noemi Egaduz Barat. Posse de bola para a equipa portuguesa, vai jogar à esquerda Nelly Rodrigues, no pé direito, é ali importunada pela adversária, consegue manter a posse e dá atrás para Carol Costa, joga no meio campo defensivo, ao meio do meio campo português, rapidamente encaminha a bola para a frente, procura agora soluções e dá de pé esquerdo para Kika Nazaré, tentava para o menor artístico, vai para o relevado, é livre para a seleção portuguesa.
1: Derrubada por Anya Anderson e a própria Kika Nazaré vai cobrar a falta.
0: Para movimentar então Kika Nazaré. Vai chegar também Nelly Rodrigues. Portugal a 4 jogos, 4 vitórias. 2-0 à Finlândia, 4-0 à Eslováquia, 3-0 na Letónia, 2-1 na Eslováquia. Marcou sempre, sofreu apenas uma vez. O play-off está assegurado. Na Finlândia vai discutir o primeiro lugar do grupo. Kika Nazaré, de pé direito, a bater, bola pingada, segundo posto, não chega ninguém para desviar, é ponta, pé de baliza para a Letónia.
1: Nenhuma interferência, nem dos jogadores de Portugal, nem da Letónia, a bola foi diretamente pela linha de fundo, proporcionando às letãs mais um ponto a pé de baliza. Agora um momento de maior acalmia no apoio às duas equipas.
0: Vai ser então esse pontapé de baliza para a equipa da Letónia, joga a guarda-redes, Sofia Nesterova, a fazer a abertura, Sofia Nesterova, que Matilde é a terceira guarda-redes do Werder Bremen, tem apenas 2 jogos esta temporada na Bundesliga, mas não nos podemos esquecer que uma das últimas terceiras guarda-redes do Werder Bremen foi para o Benfica e faz 2 grandes temporadas nas Águias.
4: É verdade, às vezes, a posição guarda-redes é uma posição muito, muito ingrata, porque ao contrário das outras posições no campo, normalmente há um jogador que joga sempre e outros que se acabam por tornar um bocadinho uma sombra. Quando têm a oportunidade, por vezes conseguem mostrar o valor que têm. Portanto, isto não significa que não é uma jogadora com competência, significa que tem obviamente colegas nas quais é depositada mais confiança e acabam por ter mais minutos. De facto, eu tive sorte que a minha estatura nunca me direcionou para a baliza, porque é uma posição bastante difícil de lidar.
0: Pontapé de baliza para a equipa da Letónia e Nesterova tem 24 anos e por isso margem de progressão. Aliás, esta seleção da Letónia é uma seleção jovem, já com algumas jogadoras mais velhas, mas que tem aqui, eu diria, Matilde, frutos para o futuro. Talvez não para chegar a um campeonato do mundo nos próximos 10 anos, mas certamente para se tornar uma dor de cabeça maior do que é hoje.
4: Sim, tem espaço para evoluir, é uma tendência do feminino e as seleções vão passo a passo chegando mais longe. A verdade é que o banco também desta Letónia conta com jogadoras novíssimas, jogadoras de 18, 20 anos em média, portanto é uma seleção jovem com margem de progressão.
0: Posse de bola para Portugal, sai cruzamento para a grande área, só para onde viu, pingou, agarrou nesta nova nas alturas mais alto daqui era capitão.
1: Corte Porto, pouco ortodoxo de Sandra Volcan, mas a bola acabou por subir, depois meio enrolada lá desceu e a Letónia já a mandar para o meio campo de Portugal.
0: Em recuperação fácil da equipa das esquinas, vai chegar a Carolina Correia do lado direito, a grande área, orientar de pé esquerdo e de pé direito, a movimentar para o interior com Patrícia Moraes. Dá para Pauleta, pressionada, atenção que a Letónia pressiona no meio campo de Portugal. Pode haver espaço à frente, mas o passo é cortado ao meio caminho, recupera a formação lutã. Recuperação imediata de Portugal com Catarina Amado. A bola sobra, vai na dividida, Nelly Rodrigues primeiro à jogadora da Letónia, e depois Kika Nazaré recebendo Carol Costa. E agora sim o espaço está encontrado. Lá vai a Kika Nazaré, entregou o Santiago. Calibrou, chutou no ferro da baliza de Nesterova.
1: Remate de pé esquerdo, de facto um contra-ataque muito bem gizado pela equipa de Portugal, a bola ali a ser endossada para Carolina Santiago, remate de pé esquerdo, a bola a esbarrar no poste direito da baliza de Sofia Nesterova.
0: Com Nesterova praticamente batida, grande arrancada da Carolina Santiago, mais uma vez Matilde, o passe de Kika na Nazaré fica na retina. São as tais oportunidades que há anos que andamos a dizer Portugal tem de ser mais eficaz.
4: Portugal tem que ser mais eficaz. A verdade é que está a conseguir criar estas oportunidades pelo corredor central e, portanto, as oportunidades têm surgido com as pontas de lança a encarar a guarda-redes. frente a frente na baliza, a Carolina por uns centímetros é errada.
0: Vamos ver se é desta que cá tirou por cima. Ponta, pé de baliza para a Letónia.
1: Ligeiramente desequilibrada, a não conseguir dar o melhor enquadramento com a baliza da Letónia. A bola acaba por subir em demasia e sair então por cima da baliza letã.
0: Mesmo assim, Matilde, foram precisos 17 minutos para vermos a primeira grande oportunidade de Portugal no jogo.
4: Há pouco também mérito de Nesterova, que faz uma boa mancha e acaba por impedir, mas esta é claramente a grande oportunidade até agora. Portugal que tem dominado, mas não tem conseguido assim tantas vezes deslizar a baliza, e isto parece-me que surgiu mais espaço, porque na altura em que a Letónia tenta pressionar, Portugal acaba por esticar a equipa e permitir a transição. Mas Portugal tem que conseguir, apesar de ter as laterais muito subidas, tem que conseguir jogar pelo corredor central, onde está a criar mais perigo a esta Letónia, que quando depois permite que se organize por ter aquele tridente, acaba por puxar um bocadinho melhor.
0: Posse de bola para Portugal, joga Nelly Rodrigues a receber a meio campo ofensivo, faz a variação para Carolina Correia no meio campo recuado da seleção portuguesa. A recepção não é orientada da melhor maneira, vai para trás e obriga a jogadora do Torrense a fazer ali uma volta à rotunda para ficar com posse de bola. Joga com Pauleta, esta a receber de pé direito e de pé esquerdo, encaminhar para Carol Costa, tenta a jogadora do Benfica ganhar espaço, já entrou no meio campo contrário, dá para Kika Nazaré, sempre ela que pensa o jogo, volta a ser derrubada, está um duelo já quentinho, Eduardo, entre Kika Nazaré e Ani Anderson.
1: Exatamente, ali sempre naquela zona nevrálgica do terreno, mesmo quase no meio campo propriamente dito, onde a linha divide os respectivos meios campos, e será, calculo eu, enquanto estiverem as duas em campo, um duelo para manter.
0: Posse de bola para Portugal, já em meio campo ofensivo, perto da grande área, Faria acelerou, já colocou ao centro, corta a defensiva da Letónia, ainda mexe Santiago, o bailado, o remate contra o corpo de uma adversária. Lá vem a Letónia agora em contra-ataque, Paulo Ovica com posse, tem muitos metros para correr, já está em meio campo ofensivo. Chega a Pauleta, Kika Nazaré vai dar uma ajuda, não passa pela galega do Benfica. Fica agora com posse de bola, lançamento para Portugal.
1: Paulo Ovica também com um trabalho inglório, porque foi disparada no contra-ataque em direção à baliza de Portugal, mas as companheiras de equipa ficaram no respectivo meio-campo muito lentas a sair na transição.
0: Posse de bola para Portugal com Carolina Correia na meia-direita, a esticar da linha para Catarina Amado. 26 anos, 58, agora 59 internacionalizações. Deixa no meio-campo defensivo ainda com Andréa Faria. Andréa Faria a movimentar para Carol Costa, vai transportando o pé direito, tocou na frente para Kika Nazaré, recebe no pé canhoto, levanta a cabeça a meio do meio-campo contrário, procura soluções, dá para Dolores Silva, recebe no pé esquerdo, tenta rodar para ficar de frente para o sentido de progressão, deu para Nelly Rodrigues, esta volta atrás com Carolina Correia, aliás, Carol Costa, e Carol Costa para Nelly Rodrigues, Nelly Rodrigues de pé direito a movimentar agora sim para Carolina Correia, lá vai a camisola 18, cabeça levantada a galgar metros, já abriu no corredor direito para Catarina Amado, mais uma vez a ligação não corre bem, é lançamento para a Letónia.
1: Estão um pouco desfasadas estas duas atletas portuguesas, Letónia para cobrar o lançamento.
0: Lançamento então à esquerda da forma como ataca a seleção da Letónia, já efetuado. Com a bola chegar até ao meio campo ofensivo português, por intermédio das navegadoras, com Carolina Correia a deixar para Carol Costa. Carol Costa a dominar, faz ali a rabienga e volta a devolver para Carolina Correia. Carolina Correia a deixar para Pauleta. Pauleta agora a terceira internacionalização, esta galega que se naturalizou portuguesa e agora pode representar a seleção nacional. Posse de bola para Carol Costa, vai tentando transportar pé esquerdo na abertura para o corredor direito para Catarina Amado, mata no peito, cala na relva, tira uma adversária do caminho, dá para Kika Nazaré, lado direito a grande área, pode ser cruzamento, vai para a finta, tira uma, tira duas, picou a grande área, bem jogado André Faria, o cruzamento corta a defensiva da Letónia, canto para Portugal.
1: Kika Nazaré ali com um pormenor delicioso a fazer subir a bola por cima das adversárias para servir a companheira da equipa, mas a defesa letã por cobro a mais esta ofensiva portuguesa. Vamos ter um novo canto agora no lado direito da forma como ataca Portugal.
0: É o segundo canto para Portugal, de novo para a Kika Nazaré, muda ao lado, vai colocar a bola no quarto de círculo. Portugal deixa apenas fora da zona ofensiva duas jogadoras, Catarina Amado e Nelly Rodrigues. Bate aqui a Nazaré, bola cortada, segundo posto, cabeceamento, a bola fica devolvida para a entrada, grande área, tenta sair a Letónia em contra-ataque, Catarina Amado fecha a porta, trazendo a bola para Patrícia Moraes, recebe completamente à vontade, tem tempo de esperar que a equipa se reorganize. ainda Patrícia Moraes. E agora sim a movimentar para Catarina Amado. Ainda no meio campo defensivo. Dá mais à frente para Kika Nazaré. Ficou daquele lado depois do canto. O lado direito. Kika Nazaré pisa a bola. Volta atrás. Dá para Catarina Amado. E agora a jogar com Carolina Correia no interior do grande círculo. A deixar na meia esquerda para Carol Costa. Carol Costa a receber com a parte fora do pé e a ajeitar. Devolvendo até a outra central, Carolina Correia. Joga com Kika Nazaré, que baixa para receber e dar uma linha de passe. Também alguma criatividade ao ataque português. Kika Nazaré para Dolores Silva. Dolores tenta intensificar, não consegue. Volta para trás, engata a marcha atrás e joga para Carolina Correia. Esta do pé esquerdo para Carol Costa. Portugal vai em efeito carrossel tentando contornar este bloco defensivo de Letónia com Carolina Santiago. Agora a dar para Kika Nazaré, joga Portugal, a meio de uma campo ofensivo, zona central, bola na meia direita para Pauleta, a receber ainda longe da grande área da Letónia. Agora sim aproxima-se com o passo para Catarina Amado. Dolores Silva tenta a desmarcação do doutor. Amado vai para a finta, tenta tirar o Pita do caminho, não consegue, mas ganha lançamento para Portugal.
1: Lançamento para Portugal e foi o lançamento cedido pela número 14, a Olga Seracol.
0: Bola chegar até aos pés de Carol Costa para Faria. Faria tenta ali o bailado, já entrou na área, acaba por sair, deixando a bola em Nelly Rodrigues. Colocou para Kika Nazaré, pé direito, tentava rodar, não consegue. Consegue dar assim para Pauleta. Pauleta para Kika Nazaré, na meia esquerda, ali a 40 metros da baliza da Letónia. A bola chega até aos pés de André Faria, vai para um para um, acaba por escolher outro caminho. Nelly Rodrigues deu atrás para Kika Nazaré. Esta a tentar o cruzamento, bola cortada para Capeta, cabeceamento! Passa distante do alvo.
1: Dá-me a ideia que raspou na cabeça, não foi propriamente um remate e a bola acaba por sair mais uma vez pela linha de fundo. Pontapé de baliza. Letónia que tem sido desde o início da partida esta metodologia e tem seguido esta metodologia de começar a construir o seu jogo ainda na sua própria grande área.
0: E Portugal a pressionar, tenta recuperar, mas à falta de André Faria, livre para a Letónia do lado direito da área de Nesterova. Aproveitamos porque estamos já para lá do meio desta primeira parte. 25 minutos de jogo no António Coimbra da Mota. Portugal 0, Letónia 0.
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3: E esta sexta-feira a ser aproveitada também para a realização de vários jogos de caráter particular no setor masculino. 20 minutos, Angola 0, Mauritânia 0, Eslovénia, Albânia. A Albânia vence por 1-0, isto em sub-21. A República Centro-Africana está empatada a uma bola com o Togo. Ainda nota para outros resultados, Azerbaijão 0, Malta 1. E quase no minuto 90, Hungria 2, Finlândia 1. Retomamos os caminhos do António Coimbra da Mota.
0: Com o posse de bola para Portugal, Kika Nazaré tenta encontrar espaço em zona central, não tem, foi com a bola da esquerda à direita, acaba agora por pisar, pensa em voltar para trás, deixa na meia canhota para Carol Costa, vai subir recebendo com a parte fora do pé direito e entrega para Pauleta, as duas jogadoras do Benfica, junta-se uma terceira, Catarina Amado, recebe e tem uma opita à frente, tenta ir para o duelo, já passou, tira o cruzamento, primeiro posto, não chega, ninguém para o desvio, a bola salpica, o remate por cima! Dor Silva tentou a sua sorte, a bola passa por cima da barra.
1: Não conseguiu dar a melhor direção ao esférico, quis chutar de primeira, a bola subiu em demasia e perdeu-se a oportunidade.
0: Posse de bola a jogar então para a equipa da Letónia, já esticada na frente à procura de Miksonek, que tem sido, Matilde, uma espectadora deste encontro.
4: Sim, tanto ela como a outra ponta, a Bolivovac, que são as duas jogadoras para as quais a bola normalmente é jogada, mas um bocadinho para o espaço, e elas que procuram, não conseguem ter posse, acabam por ser duas jogadoras muito castigadas no momento ofensivo, a correr sem grande apoio, defensivamente também tentar pressionar as jogadoras portuguesas, que neste momento, em momento ofensivo, têm sempre as duas centrais, as quatro médias para três médias da Letónia, com a Catarina e a Nelly a encostarem na linha ofensiva, na mesma linha da Capeta e da Carolina, a tentar fixar de alguma forma, dar espaço ao meio campo para trabalhar.
0: Kika Nazaré para André Faria, lá vem Portugal, já aperta a grande área, acelerou, acaba por atirar um adversário do caminho, descongestiona, deixa no corredor direito, Amado, e sai a cruzamento! Pontapé de baliza para a Letónia.
1: Mas foi, estava a correr tudo muito bem, mas depois para o cruzamento, Catarina Amado não conseguir fazer da melhor forma, uma bola demasiado subida e longa, sem qualquer problema para a baliza da Letónia.
0: Pontapé de baliza então para a seleção dos Bálticos. Vai bater a Sofia Nesterova. Desta vez manda subir e projeta a bola para o meio campo de Portugal. Salta Carol Costa, ganha de cabeça. Dá na zona onde está a Kika Nazaré, de cabeça também. Consegue levar a melhor do duelo. Novamente com a Ania Anderson. É desarmada a jogadora portuguesa, mas ganha lançamento.
1: Lançamento que vai ser executado por Nelly Rodrigues.
0: Jogadora de 23 anos, formação no Paris Saint-Germain. Procura soluções, dá na frente para Ana Capeta, jogadora da Juventus de Itália. A deixar para Kika Nazaré mais atrás, junta à linha esquerda do campo. Faz ali a finta, deixa a adversária pelo caminho, mas é desarmada por uma que se juntou na cobertura. É lançamento para a Letónia. Tenta executar rapidamente, mas foi muito mal lançado.
1: Pois.
0: E o lançamento desta vez é revertido e é para a seleção portuguesa.
1: Com certeza, quer dizer, que foi um arremesso, mas fazia lembrar quase o basquetebol, não é? Aqueles lançamentos, como se dizia antes, à padeira. E, portanto, Portugal para o lançamento.
0: Lançamento então da Nélia Rodrigues para Carolina Santiago, jogadora do Sporting, a não receber da melhor maneira. E depois Nélia Rodrigues aponta a perna à frente, recupera a Letónia. A bola sobe aos céus da Moreira. Vai ganhar Dolores Silva no regresso da bola ao relevado. Tira depois Carol Costa. Ali alguma confusão, o jogo entrar aqui numa fase mais feia. Bola para a Buscana, a jogadora do Katowice, tira da frente Kika Nazaré, vai levando bola para a frente, pé esquerdo, movimentou, recupera a equipa portuguesa, corte Carol Costa, bola para André Faria depois de passar por Kika Nazaré, está agora em Pauleta. Pauleta no grande círculo, deixa na meia direita para a subida de Carolina Correia, transporta a bola, pisa o jogo, deixa agora para Pauleta, é o corte e costura da seleção nacional mais uma vez, Dolores Silva. Jogadora natural de Calou, já com 34 anos, temporada em Espanha, ao serviço do Levante. Pauleta para André Faria. Faria a abrir no corredor para Amado, tira o cruzamento, venenoso! Grande confusão, a bola não entra! Agarra nesta nova!
1: Grande confusão ali na área da Letónia, a última portuguesa a tentar a sorte foi a Ana Capeta, mas de facto inusitado este lance, a bola ali com sucessivas sobras, mas ninguém de Portugal a conseguir dar o tiro fatal.
0: Bola então para a equipa portuguesa que já recuperou com o lançamento. Para Catarina Amado, ao meio do meio-campo ofensivo. Tocou para Kika Nazaré e está atrás para Carolina Correia. Animou-se as bancadas, Eduardo.
1: Sim, sim. Agora, com este último lance e com a expectativa de Portugal a obter o golo, está tudo bem mais animado do que estava.
0: Bola para Catarina Amado, lado direito. André Faria tenta a desmarcação, não há grande espaço. Amado vai mais uma vez para a finta, consegue agora encaminhar para o jogador do Al-Nassr, recebe do pé direito. André Faria, mais uma finta, deita a adversária, ainda pé esquerdo, pode atirar, ainda André Faria, que tentava ali o último toque para Pauleta, acaba por cometer falta, é livre para a Letónia.
1: André Faria, ela perdeu-se ali em sucessivos dribles, ela contra o mundo, ainda quis endossar a uma companheira da equipa, mas depois acabou mesmo por fazer falta a perder a bola.
0: É uma André Faria, Matilde, mais solta neste tipo de lance, de ter bola, de ir para cima, de tentar ser ela a pintar. Não tenho memória desta André Faria nos tempos do Benfica.
4: André Faria, eu acho que chega à seleção e acaba por ganhar o seu lugar no 11 da seleção, numa fase inicial, exatamente por ter esta tendência de ir para cima, de procurar o drible, de ser uma jogadora que gosta de alguma condução também. Depois é verdade que se apagou um bocadinho essas características da Andreia, que volta a ter, a demonstrar essa liberdade, essa confiança para o fazer, numa equipa também onde teve muito sucesso.
0: Atenção à Letónia na grande área de Portugal. Anderson, ponta, pé de canto para a Letónia.
1: Estava agora a tentar descortinar quem é que conseguiu pôr com o Broly aquela incursão letã. Não sei se foi a Pauleta que conseguiu tirar a bola pela linha de fundo, porque a facto é que Portugal distraiu-se ali um pouco. Houve um lançamento em profundidade e podia ter arranjado ali um grande problema.
4: Dizia, e para terminar, uma temporada bem conseguida ao serviço do Al-Nassr, também uma jogadora que ganhou, teve muita preponderância na equipa. Eu creio que isso é de toda uma confiança que se demonstra e se espelha neste jogo. Agora Portugal a conceder um canto depois de uma jogada mal executada.
0: Ponta, pé de canto para a Letónia.
1: Salchikova.
0: Vai ser batido à esquerda pela camisola 8, Salchikova, que atua no IBV da Islândia. Agora a arbitralia por termo ao duelo entre Miksona e Catarina Amado. Sai Chicova, sai curto, o canto para a equipa da Letónia, jogada estudada, a bola ainda está na grande área portuguesa, grande confusão, caem várias jogadoras, abraço na bola de Mixone e por isso é livre para a seleção portuguesa.
1: Embrulharam-se ali as duas atletas, mas a Letra fez falta sobre, não foi falta sobre a adversária, mas acabou por tocar com o esférico, com o braço do esférico e proporciona este pontapé livre para Portugal dentro da sua grande área, o que é um facto
0: e Matilde, a equipa da Letónia com as dificuldades que tem tido neste jogo e podendo aqui aproveitar até a vantagem aérea que tem em termos de altura, tentar aqui um canto, uma jogada estudada ao invés de colocar a bola diretamente na grande área.
4: Procurou de alguma forma desposicionar Portugal, parece-me que a jogada não é executada da melhor forma, que seria com um lance curto, mas que acaba por promover a bola demasiado para a linha de fundo.
0: Lá vai Portugal, Carolina Santiago entrou na grande área, bailou, linha de fundo, cruzamento atrasado, Capeta serviu, Maria, grande confusão. Bem, é preciso pedir, por favor, corta a equipa da Letónia.
1: É muita cerimónia, de facto. Isto exigia um comportamento mais rápido. Esteve bem Kika Nazaré ao endossar, em lançar em profundidade a Carolina Santiago depois do cruzamento. Ninguém a conseguir atirar de primeira para fazer o primeiro gol do desafio. Muito tempo se perde.
0: Posse de bola para a equipa portuguesa, vai jogar a Pauleta, meio do meio campo ofensivo, que estica agora para Catarina Amado, novamente ao duelo com uma, o Vite, uma para uma, Catarina Amado tenta levar a bola, cruzamento, desviado, defende! Nesta nova é canto para Portugal.
1: Situação de aflição ali perante Ana Capeta, que tentou alvejar a baliza letã, em última instância, Sofia Nesterova a atirar mais uma vez ali pela linha de fundo e a proporcionar a Portugal mais um pontapé de canto e, como habitualmente, lá vai ao lado direito a Kika Nazaré para cobrar.
0: Já colocou a bola na relva, vai tomar balanço. Portugal com 6 jogadoras na grande área da Letónia. A bola sai direta, primeiro posto nesta nova. A bola salpica, grande confusão, tira agora a Letónia. A bola direitinha para os pés, fica lá direita à área, tira de novo cruzamento. A bola vai espirrar agora para fora da grande área da Letónia. Mas Catarina Amato tenta manter pressão. Vai ali ao duelo, guarda a bola e dá atrás para Patrícia Moraes. E Matilde, muita confusão, muito sururu, mas a bola não entra.
4: Não, e há pouco muita cerimónia da Andrea Faria, falávamos sobre essa vontade, essa confiança que ela tem com bola, demasiado aqui a querer driblar dentro da área, puxar para o pé esquerdo, quando eu não consegui finalizar, mas Portugal está a pecar por ser uma equipa pouco eficaz.
0: Bola para Catarina Amado, lá direito, cruzamento, tirado, corta! Gargalesio nas alturas. Posse bola ainda para a equipa portuguesa com Dolores Silva. A recolher a meio campo ofensivo, deu atrás para Carol Costa. E esta para a Catarina Amado. Tenta ali rodar Catarina Amado. Devolve a Carol Costa. Agora sobre a meia direita. Dá para Kika Nazaré. O toque artístico da Kika deu de calcanhar para Dolores. Dolores com a parte de fora para Kika. Abre o livre. É desarmada. Posse bola para Mixone. Mixone a tirar a primeira adversária do caminho. Tem espaço para embalar. Já olhou, procurou o colega Kika Nazaré em missão defensiva. E a recuperar a posse de bola para as navegadoras. Catarina Amado a projetar. Capeta lá vai em velocidade para a grande área. Capeta procura Santiago. Cruzamento, corta! A equipa da Letónia que tenta rapidamente sair de novo para a frente. É uma equipa que não tem grandes cerimónias. Matilde, assim que recupera a bola, procura logo ao Mixona Pulovica.
4: Exatamente, e às vezes até em detrimento do seu próprio bem, porque não consegue ter posse, procura rapidamente ferir o adversário, não tem conseguido fazê-lo e, portanto, volta a estar em ofício defensivo, que tem castigado muito esta equipa.
0: Grande bola da Amado, nesta nova sai a soca, a bola na área, novamente nesta nova! A evitar o golo seria de Nelly Rodrigues.
1: Nesta nova, a dois tempos, um primeiro movimento em que larga os pés, mas depois, quando a bola vai outra vez em direção à baliza, a arrojar-se ali ao relvado e a bloquear.
0: Bola a subir até ao meio campo português com Kika Nazaré, receber, faz o túnel à adversária, ainda Kika, acaba por se atrapalhar, perde a bola, vai recuperar a Voscana, tenta movimentar na frente, coloca a bola diretamente para fora e acredito Kika Nazaré que se dissessem a Liane Vaciete que aos 38 minutos isto ainda estava 0-0, não sei se ela acreditaria.
4: A verdade é que, se falarmos de oportunidades, Portugal está a ganhar. Se falarmos de placar, Portugal está empatado porque não teve a competência de conseguir finalizar boas oportunidades que teve. a Letónia, a verdade, vai tentando fechar-se como pode, e das poucas vezes que foi batido, normalmente solicitações daqui, a partir do centro para as pontas de lança, conseguiu Portugal criar algum perigo, não conseguiu finalizar, e portanto parece-me justo até agora que o placar não se mova.
0: Estádio António Câmara da Mota, está cá a RTP Antenum, jogo de Portugal frente à Letónia, emissão até às 10h30 da noite, para acompanhar o futebol feminino, para acompanhar as navegadoras neste caminho até ao Campeonato do Mundo, em busca da segunda participação depois de, em 2023, termos estado na Nova Zelândia e na Austrália. Bola para a equipa portuguesa, vai jogar Pauleta. Pauleta no meio campo ofensivo, abriu para Nelly Rodrigues. Nelly Rodrigues a meter ao meio para Ana Capeta, acaba desarmada e a árbitra pulsa a fita atrás para marcar a falta a favor de Portugal.
1: Falta, Ana Capeta já tentava arrancar em direção à grande área da Letónia e eis que lhe aparece no caminho Carolina Miksone e a tocar ali no pé de apoio, projetando a jogadora portuguesa. Muito provavelmente será Kika Nazaré a bater este livro.
0: Livre do lado esquerdo, da forma como ataca a equipa portuguesa, não muito chegada à linha, é ali a meio caminho entre o centro-terreno e a linha lateral. Kika Nazaré vai tomar balanço, orienta as companheiras, vai lançar o chuveirinho para a grande área da Letónia. O seu pé direito, Kika Nazaré, autorizada pela árbitra Olivia Tchona, bateu, bola larga, segunda posta, não é desviada, sai fora! Ponta, pé de baliza para a Letónia.
1: Bola pingada ali para o interior da grande área da Letónia, ainda tentou lá chegar Carol Costa, a bola acabou por sair pela linha de fundo.
0: Ora bem, estamos a 5 minutos do intervalo e o placar continua em branco. Portugal 0, Letónia 0.
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0: Lá vai Portugal com a Ana Capeta, já entrou na grande área, vai sozinha Capeta, puxou o pé esquerdo, serviu, grande confusão, ninguém remata e a bola sobra para o corte de Buscana. Mantém ainda a posse de bola Portugal com André Faria lá direto. Ui, faz ali uma maldade adversária, não consegue recolher a bola a seguir. Vai chegar para Catarina Amado. Catarina Amado a deixar para Pauleta. Pauleta pé esquerdo a movimentar para Carol Costa. Recebe e acelera. Mete agora para junto da grande área, onde está aqui a Nazaré. Ainda aqui, capizou, abriu na esquerda. Zona de cruzamento. Nelly ajeitou, levantou a bola para a grande área. Segundo posto, corta a equipa da Letónia. Vai insistir Catarina Amado. Vai para a finta, está a ganhar confiança. Ainda Catarina Amado deixa agora para André Faria, marcada, dá atrás, bola para Carolina Correia, e Carolina Correia de primeira a esticar para o lado direito, Pauleta tira o cruzamento, 3 quartos, a bola sobra para Santiago, não consegue rematar, aparece o corte de Gergalésio, a posse de bola ainda para a equipa portuguesa, com Catarina Amado, Portugal a apertar o cerco nestes últimos minutos da primeira parte, em busca de um golo que desfaça o nono. Catarina Amado no cruzamento, a bola não chega a ser desviada por Capeta, é pontapé de baliza, ou canto.
1: Parece-me pontapé de baliza.
0: A árbitra diz que é canto.
1: Bem, o que importa é que uma vez mais Ana Capeta não consegue dar o toque final e agurar-se mais uma boa oportunidade. Desconfio João e Matilde que isto só lá vai à bomba.
0: Quarto canto para Portugal. Vamos ver se a bola parada pode também ajudar a equipa portuguesa a encontrar o fundo da baliza de Sofia nesta Europa, que diga-se está em muito bom plano. Bela exibição da guarda-redes do Werder Bremen. Kika bate o canto agora ao primeiro posto. O desvio da guarda-redes era um canto direto da Kika Nazaré. Tentou o golo olímpico, Eduardo.
1: Exatamente, só que mais uma vez está em noite inspirada a Sofia Nesterova e quase que por instinto consegue deter a caminhada do esférico para o fundo da baliza e a conseguir assegurar para já o 0-0.
0: A tentar a Matilde Kika surpreender e Nesterova ia sendo traída pela jogadora que está ao primeiro posto, que acaba por não se fazer à bola.
4: Sim, já há pouco, embora fosse do outro lado e portanto o efeito da bola fosse a fugir, a verdade é que a Kika está a tentar colocar a bola claramente no primeiro posto. A Letónia defende apenas com duas jogadoras na zona, uma ali na pequena área, mas no enfiamento da bola de penalti, e outra no primeiro posto, mas não protege demasiado o primeiro posto, portanto aqui fica a tentar explorar esse lado, não houve ninguém a entrar, a bola quase, a trajetória quase ia enganando a guardiã do Tom.
0: Grande passe de André Faria, grande recepção de Nelly Rodrigues, lado esquerdo da área, coloca a entrada para Dolores, o remate, defenda! Nesta nova, a bomba que pedias, Eduardo.
1: Era exato, mas infelizmente com pouco gás esta bomba e acabou por sair com uma velocidade acessível para Nesterova. De qualquer forma, uma boa iniciativa de Lourdes Silva a dar se calhar o mote para aquilo que é necessário.
0: E lá vai Portugal de novo com Nelly Rodrigues a deixar atrás para Dolores Silva, tocou para Kika, faz ali a revienga no meio de duas adversárias, ainda Kika com a posse de bola, chega agora uma terceira para marcar a número 7 de Portugal, camisola pesada, bola para Pauleta, Pauleta a movimentar para Carolina Correia, Carolina Correia a abrir, estica no corredor para Catarina Amado, já aperta a grande área, combina, vai na velocidade, Catarina Amado, tira o cruzamento diretamente para fora, é ponta, pé de baliza para a Letónia.
1: E assim vai o tempo e as lutãs agradecem que os cruzamentos, quanto menos chegarem ao interior da sua grande área, melhor, e aproveitam então com toda a calma do mundo para cobrar mais um pontapé de baliza.
0: Pontapé de baliza então para a formação da Letónia, agora já não é nesta nova a bater, vai ser a central Gerge Lesio, jogadora do Riga da Letónia, da capital da Letónia. Posse de bola para Portugal, Nelly Rodrigues, perde o final meada, recupera a formação da Letónia, meio campo ofensivo, tem a posse Zajčíková, esticou para a entrada grande área, corta Carolina Correia, consegue tirar da pressão da adversária do caminho e jogar no interior da grande área, movimentando agora para Carol Costa, é a equipa portuguesa a jogar com Nelly Rodrigues junto ao banco de suplentes onde está Francisco Neto, de pé a braços cruzados, a dar indicações, bola para Dolores Silva, acelera a Sporting de Braga, agora no levante, deu para Pauleta, Pauleta já entrou no meio campo ofensivo, vai procurando a abertura, é para Faria, esticou no corredor para Amado, corta a defensiva da Letónia. Rapidamente a tentar projetar a bola para a sua frente de ataque, Dolores consegue recuperar depois da pressão de Carolina Correia, a bola para Kika Nazaré, entramos no para lá da hora, atenção a capeta, recebe de costas, serviu, grande confusão, tira a equipa da Letónia e apita a Olívia de Sondalá, tempo para mais nesta primeira parte do António Coimbra da Mota, 0-0 no marcador, Eduardo.
1: É, e termina nesta primeira parte com um lance já recorrente em toda a mesma primeira parte, que é, há sempre ali um pé, um corpo de elementos da equipa da Letónia a evitar, a complicar a tarefa das jogadoras portuguesas, que a facto é que dispuseram de ocasiões, a Matilde frisou isso durante esta primeira parte, tiveram ocasiões suficientes para pelo menos fazer um golo, que a facto é que a equipa portuguesa muito perdulária vai então agora a caminho já do balneário para ouvir as indicações de Francisco Neto, certamente terá que chamar à razão para esta ineficácia portuguesa no primeiro tempo, a equipa da Letónia também tranquila no regresso às cabines e provavelmente aliviada porque conseguiu de qualquer forma suster o maior poderio de Portugal.
0: E Matilde, a história é mesmo essa, a habitual ineficácia portuguesa aliada a uma excelente exibição desta Europa.
4: Sim, a verdade é que a Letónia tem tido alguma dificuldade em tapar corredor central quando muitas normalmente jogadas iniciadas pela Kika com uma boa leitura, mas quer com a Carolina Santiago, quer com a Ana Capeta, de movimentos, elas que estão a fixar as centrais de dentro para fora conseguem depois explorar alguma profundidade e encarar baliza, não conseguiram finalizar da melhor forma. De resto, depois pelo corredor direito, a Catarina, sendo destra, tem mais facilidade por ganhar a linha e cruzar. A Nelly é uma jogadora que tem participado bastante, tem estado a ocupar zonas bastante ofensivas, mas não tem a mesma capacidade de dar largura e poder cruzar com o pé esquerdo. A verdade é que depois vimos também a Mixon já a entrar para a linha média, a tentar que Portugal não tenha superioridade no meio campo e, portanto, alguma dificuldade de Portugal em conseguir por vezes libertar uma jogadora de meio campo ou que essa jogadora de meio campo depois consiga libertar alguém na zona final. De resto, tem tido também algumas oportunidades, mas efetivamente tem sido muito pouco eficaz e por isso chega esta primeira parte, ao final desta primeira parte, empatada por culpa sua.
0: Ora bem, no António Coimbra da Mota, cai o pano, é o fim do primeiro ato, Portugal 0, Letónia 0.
3: Daqui a pouco vamos regressar também ao Estoril para acompanharmos a segunda parte deste encontro. Para já, 0 para Portugal, 0 também para a Letónia. Este jogo serve, por um lado, de qualificação para o Campeonato do Mundo de 2027, mas também ainda para a Liga das Nações. Está a decorrer também o torneio de Toulon, agora torneio chamado Torneio Maurice Rebelot. De hoje, a Colômbia perdeu frente à China por 1-0. A Arábia Saudita bateu a Tunísia por 3-1.
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3: 8:49, menos uma hora nos Açores. Vamos agora conferir outros dados que marcam a atualidade nesta sexta-feira. Uma síntese com o jornalista Cláudio Almeida.
5: Saíram em liberdade as 5 pessoas que permaneciam detidas desde quarta-feira por causa dos incidentes que ocorreram depois da manifestação da CGTP junto ao Parlamento em dia de greve geral. O Tribunal decretou o termo de identidade e residência, a medida menos gravosa. Foram a Tribunal 5 pessoas suspeitas da prática do crime de resistência e coação sobre funcionário. A Ministra da Saúde admite que os médicos dos lares possam vir a ser médicos de família desses utentes.
6: Eu acho absolutamente possível que isso aconteça. É uma questão de organização. Nós hoje já temos um instrumento muito importante que ainda não foi suficientemente não só divulgado como negociado também com o setor social, que são convenções para a medicina geral e familiar.
5: Em Braga, no Congresso Nacional das Misericórdias, a ministra Ana Paula Martins também reagiu ao alerta de bomba-relógio do Presidente da República na véspera, no mesmo evento, relativamente ao envelhecimento do país e à falta de resposta, nomeadamente para os internamentos sociais. A ministra da Saúde considera que a resposta está mesmo no setor social.
6: É o governo que tem que encontrar soluções com o setor social, vamos ser claros, há 500 anos que fazem isto. E, portanto, é com o setor social que temos que encontrar soluções. Algumas estão encontradas, é verdade, agora precisamos de tempo para as implementar, mas não são suficientes. Eu acho que o apelo que o Sr. Presidente da República fez é mais outro pacto, porque esta situação não tem tendência a minimizar-se. Tem que haver aqui soluções para longo prazo. Isso implica que os acordos que temos com o setor social sejam acordos de previsibilidade, sejam acordos para 10 anos.
5: A Ministra da Saúde, em declarações aos jornalistas em Braga, no Luxemburgo, o Presidente da República recusa que tenha criticado o Executivo de Luís Montenegro ao apontar essa ausência de respostas para o problema dos internamentos sociais nos hospitais. António José Seguro garante que apontar problemas não é criticar o Governo.
7: Não esconderei nenhuma realidade. E direi, em voz alta, aquilo que eu considero que é importante e que são necessidades que o país deve ter. Isso não significa que eu esteja a fazer críticas a A, a B ou a C. Significa apenas uma coisa tão simples. É um problema, é preciso resolvê-lo. E ter soluções duradouras, soluções que ultrapassem os tempos da legislatura. O país não aguenta com legislaturas encurtadas. E também não aguenta com mudanças de políticas permanentemente. E, portanto, esse é o desejo do Presidente da República, é que haja essa convergência.
5: António José Seguro à saída da Embaixada de Portugal no Luxemburgo, depois de um encontro com empresários portugueses no primeiro de 3 dias de visita àquele país, no âmbito das comemorações do 10 de junho. A partir de hoje, a Serra da Estrela é a reserva da biosfera da Unesco. A medida desta organização da ONU visa tornar determinados territórios menos vulneráveis. Numa nota às redações, a Ministra do Ambiente assinala uma nova oportunidade para o reforço da viabilidade sustentável da Serra da Estrela através da inovação e educação ambiental. Portugal conta agora com 14 reservas da biosfera. O presidente ucraniano diz que Vladimir Putin escolheu de novo a guerra. O presidente russo respondeu hoje à carta aberta do chefe de Estado ucraniano, afirmando não perceber a necessidade de um encontro pessoal entre os dois líderes e afirmando que são necessários 2 passos prévios. Primeiro, negociações, depois uma proposta de acordo de paz. Só então se poderá realizar uma reunião. O presidente russo lamenta também que a carta tenha sido desagradável em alguns pontos e acaba por dizer que quando a Rússia atingir os objetivos militares, a guerra vai terminar.
3: Uma síntese de notícias com Cláudia Almeida no intervalo do Portugal-Letónia.
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3: 5 minutos para as 9 da noite. Noite de futebol e de desporto na Rádio Pública. Seguimos o Portugal-Letónia, seleção A feminina, 0-0 na caminhada para o Campeonato do Mundo do Brasil de 2027 e também para a Liga das Nações. Mas estaremos também atentos à Liga Europeia de Voleibol Feminino. Daqui a pouco, às 9 da noite, arranca o Portugal-Hungria. Já a seguir, vamos ao encontro do repórter Paulo Vidal.
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3: Está quase a arrancar, Paulo Vidal, a Liga Europeia de Voleibol Feminino, Portugal-Hungria, nesta jornada de arranque, esta competição que decorre durante o fim de semana em Vila do Conde.
16: Precisamente, Walter, numa altura em que se prepara a cerimónia protocolar para escutarmos os hinos quer de Portugal, quer também da Hungria, esta é a estreia na Liga Europeia de 2026, neste novo formato que passa a funcionar como a principal porta de acesso ao Europeu de Voleibol de 2028, com 4 vagas diretas em disputa. Vila do Conde acolhe este fim de semana o torneio 5 desta fase de grupos. Hoje Portugal defronta a Hungria, no próximo domingo às 4:30 da tarde recebe a Macedónia do Norte. O selecionador Hugo Silva elaborou uma lista de atletas onde é notória a aposta na continuidade do grupo que tem garantido o crescimento da equipa nacional. 3 estreias absolutas para Portugal de jovens promessas: Rita Campos, atleta do Leixões, e também Joana Milho, que atua nos Estados Unidos com apenas 22 anos, e ainda Inês Campos do Castelo da Maia, que tem apenas 18 anos de idade. Após esta etapa que se vai disputar aqui no pavilhão municipal de Vila do Conde, Portugal viajará para a Grécia, onde vai disputar o torneio 15 entre os dias 12 e 14 deste mês, defrontando a seleção anfitriã do Kosovo. Escutamos nesta altura o hino da Hungria, vai seguir-se a portuguesa num pavilhão bem composto, com os adeptos a erguerem os cascóis encarnados e verdes, também bandeiras que foram distribuídas à entrada para este pavilhão municipal dos Esportes de Vila do Conde. Começa daqui a pouco, às 9 da noite, este Portugal-Hungria.
3: Reportagem do Paulo Vidal. Eu recordo que no próximo domingo à tarde, às 4:30 da tarde, terá lugar o Portugal-Macedónia do Norte. Hoje, daqui nada, está quase a começar o Hungria-Portugal.
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3: Frederico Varandas reagiu esta tarde às revelações do candidato à presidência do Fenerbahçe sobre Luís Suárez. Hakan Safi disse ter um acordo com o avançado do Sporting e a CMTV surpreendeu o presidente do Sporting na Feira do Livro, dizendo numa alusão à dupla Antero Henrique e André Villas-Boas que esta notícia surge de uma estratégia concertada.
17: Eu não conheço o seu candidato à presidência do Fenerbahçe, mas conhecemos muito bem o seu diretor de campanha. Vive na cidade do Porto. Conhecemos bem o manual que ele aplica, ele e os seus amigos. E essas estratégias sujas não entram no Sporting, fazem ricochete, vão para fora, não entram no Sporting. E recordo sempre...
18: Já que foi isso, uma estratégia suja, aquelas declarações.
17: Não.
18: Entendias assim, pelo menos?
17: Olha, lembro-me bem, recentemente, no último dia de mercado de inverno, saiu uma notícia de uma alegada proposta do Atlético de Madrid pelo capitão Morten Ullmann. No último dia. Proposta que nunca existiu, mas sabemos onde é que saiu a notícia, por quem foi plantado e, por coincidência, depois, uma semana antes do jogo, Porto Sporting. Uma coincidência.
18: Não acredito em coincidências.
17: O que eu lhe posso dizer é que nenhum jogador do Sporting é imune ao mercado de transferências, nenhum. Mas também posso dar uma garantia, é que se porventura esse senhor ganhar as eleições...
18: O preço
17: do Suárez são 80 milhões de euros de aumento do cêntimo.
18: Nem vai por menos que isso.
17: Nem precisa falar connosco, não há. É só fazer o pagamento.
18: Não há nenhum negócio.
17: O Suárez é um grande profissional, fez 38 golos. E para o ano vai fazer 40, acho eu. 40.
3: A expectativa de Frederico Varandas que Suárez vai ficar no Sporting, vai fazer 40 golos, mas se alguém quiser, terá que bater a cláusula de rescisão, são 80 milhões de euros. São, nesta altura, 9 da noite em Portugal Continental, menos uma hora nos Açores. Daqui a pouco retomamos então também os caminhos do futebol e os caminhos do Estoril, onde a seleção feminina joga esta tarde-noite frente à Letónia.
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3: Recordo que amanhã é dia também de jogarem as seleções A de Portugal, a seleção A de Portugal, a seleção masculina, a equipa das esquinas recebe o Chile. Amanhã à tarde, no estádio do Jamor, Roberto Martínez já lançou as bases do encontro. Mais importante que o resultado é também observar ao máximo os jogadores para começar a tomar decisões para a participação de Portugal nesse campeonato do mundo. O selecionador que disse também, uma vez mais, que quer ir muito longe no campeonato do mundo. De resto, vai fazer as malas com camisas até à final.
20: Com toda a humildade do mundo, Portugal só tem 3 jogos no Mundial. Eu adorava chegar aos 8, for quem for. Mas acho que a humildade é preparar os jogos bem e tentar apurar e tentar crescer e tentar... ter o melhor nível possível. Depois, estamos abertos a tudo.
3: Roberto Martínez preparado para ficar até ao último dia do Campeonato do Mundo. E lá está, os objetivos para este jogo, o jogo frente ao Chile, são claros.
20: Vamos utilizar as 11 substituições para gerir os minutos que os nossos jogadores precisam. Não é o mesmo terminar a época o 16 de maio ou terminar a época o 24 de maio. Não é o mesmo jogar mais de 4 mil minutos que jogar 2 mil minutos. Então é um jogo onde o aspecto individual é mais importante que o resultado final. Então há muitos resultados que vamos a lutar e a trabalhar, mas tudo o foco é melhorar a equipa para o Mundial.
3: Objetivos de Roberto Martínez. Retomamos agora sim os caminhos do António Coimbra da Mota, onde João Santos Correia já se joga a segunda parte do Portugal, Letónia.
0: Com um minuto já da corrida dos segundos, 45-0-0 no marcador e atenção que lá vem a Letónia. Anderson, perto da grande área, não passa por Carolina Correia. Ataque contra ataque, lá vem Portugal com Kika Nazaré. Em velocidade, encara a adversária, é Sefcova quem está à sua frente, já serviu Santiago, grande área, o bailado, pé esquerdo, pé direito, remate!

0: Foi feito em 45. Carolina Santiago adianta Portugal no marcador, Eduardo.
1: Contra-ataque, a Letónia começou por tentar abordar ali o seu ataque à baliza de Portugal. Uma perda de bola, contra-ataque de Portugal pelo meio campo. Foi depois a Kika a solicitar muito bem a Carolina Santiago no lado esquerdo do ataque português. Ela fez uma ligeira flexão dentro da...

0: audaz a tentar atacar com números além das duas pontas de lança, sofreu um contra-ataque depois de uma excelente recuperação da Carolina Correia e depois tinha só a sua linha defensiva. O Pito ainda estava algo baixo no campo também, a própria Anderson tentou de alguma forma não permitir que a Kika jogasse, mas ela conseguiu colocar a bola na Catarina, que encarou bem, na Carolina Santiago, que encarou bem, bom remate de pé direito, a quebrar e a ser eficaz, algo que não tinha conseguido na primeira parte.
1: Portugal então em vantagem no marcador, gol de Carolina Santiago, o seu quarto como internacional, também o quarto nesta qualificação, e Matilde, apesar dos 19 anos, é cada vez mais uma certeza da seleção nacional.
0: Sem dúvida nenhuma, uma jogadora que se afirmou muito na temporada passada ao serviço do Valadares, emprestada pelo Sporting, que vai para o Sporting nesta temporada a jogar pela equipa principal, uma jogadora que também nas camadas jovens se foi assumindo cada vez mais. Fisicamente é uma jogadora com características muito interessantes, muito possante, que tem este faro de bola, esta tendência de procurar sempre, bem a bola como vier, ela tenta finalizar e aqui a ser feliz, mas claramente a ganhar o seu espaço cada vez maior nesta equipa.
1: Portugal em vantagem com os primeiros minutos desta segunda parte. Portugal a vencer por 1-0, golo de Carolina Santiago. Continua a pressionar à procura de mais, bola para André Faria. Recebe do lado direito a grande área contrária, dá atrás para Paulita. Paulita a receber e a colocar ao meio para Dolores Silva. Dolores a procurar, liga a bússola, encontrou à esquerda a chegada de Carol Costa. E Carol Costa a movimentar para Paulita. Dois toques na bola para encaminhar para Catarina Amado, passe, sai mal, recupera a formação da Letónia, mas é só de pouco dura, lançamento para Portugal.
2: Vai lançar, em princípio, a Catarina Amado, já tem o esférico nas mãos, já lançou.
1: Com Portugal então a ter posse de bola, caminho para o Campeonato do Mundo, com os primeiros três desta Liga das Nações a terem lugar no play-off. Claro que estar em primeiro traz vantagem, ficando em primeiro de frente a um dos segundos ou um dos terceiros classificados da Liga A na ronda 1 desse play-off. E atenção que nesses segundos ou terceiros classificados podem estar os chamados tubarões europeus. Portugal na área, Capeta serviu, corta, a bola sobra ainda para Dolores Silva, tentava encaminhar, vai recuperar perto da grande área. Dolores deu agora para Kika Nazaré na meia direita, abre no corredor destro, é para Amado, linha de fundo, cruzamento atrasado, corta, a equipa da Letónia. Letónia a tentar esticar-se no campo, vai ao duelo Carolina Correia, consegue condicionar a ação da adversária e ganha lançamento para Portugal.
2: Muito bem, jogadora portuguesa ali com a Anastácia Pujovica a conseguir a recuperação de bola para Portugal, que já organiza o ataque.
1: E para concluir esse caminho da qualificação, ultrapassando essa primeira ronda, Portugal vai para a ronda 2, onde todos os vencedores se defrontam. 16 jogos, 8 vencedores, 7 vão para o Mundial. O vencedor de ranking mais baixo terá que jogar ainda o play-off intercontinental, play-off que Portugal jogou para chegar ao Mundial em 2023, se bem que agora o cenário, Matilde, é diferente, porque mesmo que todas as estrelas se alinhassem, era muito difícil Portugal ser o pior ranking deste play-off.
0: Sim, Portugal já com uma maturidade diferente. Primeiro está nesta liga, neste grupo, vai em primeiro lugar e encaminha-se para assim o ser. É uma equipa que está em afirmação cada vez mais. Depois da saída ao Mundial tem vindo a ter resultados mais consistentes. A verdade é que a última campanha, numa fase final, não foi ótima, mas Portugal é uma equipa cada vez mais consistente e, portanto, com cada vez mais capacidade para se afirmar, não na zona inferior dos rankings, mas o seu oposto.
1: Grande confusão na grande área da Letónia, tenta sair, não consegue, mete-se braço da bola. A árbitra austríaca diz que não há nada e sai a equipa da Letónia. Ponta, pé para a frente, é lançamento, Eduardo, para Portugal, depois de uma grande confusão na grande área.
2: Sim, sim, foi mais um ataque e na sequência de mais um cruzamento de Catarina Amado, ali tudo à molhada, se assim se pode simplificar a linguagem, e acabou por gorar-se essa jogada de ataque da formação portuguesa, que agora mais uma vez a organizar o seu jogo atacante a partir de trás.
1: Portugal em busca da quarta participação consecutiva em grandes competições depois do Euro 2022, o Mundial 2023, o Euro 2025 será o Mundial 2027. Bola cruzada para a área, desvio, gol!

0: Chapa. Toque primoroso de Ana Capeta, Eduardo.
1: É facto, um cruzamento ali do lado esquerdo, da forma como estava a atacar a equipa de Portugal. E depois mesmo ali, pertinho do coração da grande área, Ana Capeta a dar um toque subtil, a fazer um desvio para o fundo das redes da Letónia, consumando assim o 2-0.
0: Está bonita a festa, 54 minutos, no António Coimbra da Mota, vantagem dobrada, Portugal 2, Letónia 0.
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3: Era preciso era desbloquear este problema, está desbloqueado.
0: É isso mesmo, aí Matilde Fidalgo, tudo agora parece mais simples para a seleção portuguesa.
4: Sem dúvida, Portugal com duas oportunidades claras e dois golos. E cada uma com uma ponta de lança.
0: Atenção que vem o terceiro, corta! Nesta nova primeiro que era a cabeça. Continua, Matheus.
4: A Letónia acaba por vir mais audaz para esta segunda parte e a pagar o preço disso. Uma equipa que se estende mais no campo, procura pressionar Portugal, acaba por permitir depois jogadas de menor capacidade de ter superioridade defensiva. A Capeta acabou por receber uma boa bola da Nelly, que faz um cruzamento rasteiro, um golo à Ana Capeta, um desvio no primeiro poste, muito bem conseguido.
0: Bola para Portugal, continua a carregar Catarina Amado, a abertura, linha final, Andréa Faria, tira o cruzamento, segundo posto, bola muito larga, corta a defensiva da Letónia, mas entrega rapidamente à equipa portuguesa, com o Carol Costa, está longe, ainda Carol, deu agora para Dolores, toque curto, perto da grande área, vai variar à procura de Pauleta, e Pauleta com dois toques a movimentar para Catarina Amado, pode ensaiar cruzamento, prefere jogar atrás com Pauleta olha para a área, tira cruzamento, venenoso, bola é boa, cabeceamento, fora! Apareceu Nelly Rodrigues, ficou a centímetros do golo.
1: E foi muita pena porque cabeceou à vontade, era praticamente outro golo cantado, mas a bola acaba por, no cabeceamento, sair muito por cima da baliza da Letónia, mas mais um excelente indicador de Portugal, pode indiciar a busca de mais golos.
0: E talvez, Matilde, comece Francisco Neto em breve a pensar na deslocação à Finlândia, até porque já vejo várias jogadoras em exercícios de aquecimento e uma delas é Maísa Correia. Espera aqui, que recuperou na área, tentou abrilhantar em demasia. A bola morre nas mãos da Nesta Nova, agora sim, Matilde, vamos lá.
4: Acredito que sim, possa fazer alterações, um jogo que Portugal dominou na primeira parte, agora está a dominar e a efetivar esse domínio com golos, mas Portugal nunca foi verdadeiramente testado, a não ser naquele lance em que teve uma má construção e se deu um pontapé de canto. Portanto, eu acredito que talvez o selecionador comece a fazer algumas alterações, não só a pensar nesse jogo, mas também a dar aqui minutos a algumas jogadoras e dar descanso a outras que já vão num final de temporada e, portanto, com alguns jogos nas pernas.
0: Posse bola para a equipa portuguesa, para aqui que a Nazaré receber e orientar para a frente, já tocou para Capeta, 1-2, tabelinha, bem jogado, que Kika aperta a grande área, a abertura, Nelly na grande área, ajeitou o pé direito, vai calibrar, chutou na barra! Ainda mexe com Dolores, não consegue manter a posse de bola e comete pé em risco, é livre para a Letónia, com estrondo no travessão, Eduardo.
1: Nelly Rodrigues, de facto, teve ali mais uma excelente oportunidade, conseguiu aproveitar algum desposicionamento da equipa letã, o que é facto é que o tiraço foi excessivamente, com excessiva pontaria em direção à trave da baliza de Nesta Nova.
0: Está a fazer por merecer mais oportunidades Nelly Rodrigues. Matilde, já com duas oportunidades para marcar e com muita construção por aquele lado esquerdo.
4: Ela entrou muito confiante no jogo, durante a primeira parte foi perdendo algum protagonismo, que o jogo encaminhou-se mais para o corredor direito, exatamente por ela, por ser pé direito, ter menos capacidade de dar profundidade no último terço para cruzar, mas tem aparecido bem em zona de finalização. Há pouco a bola da Pauleta foi muito boa e ela apareceu no segundo posto para finalizar, desta vez também já dentro da área, consegue puxar para o pé direito, ela que é destra a jogar pela esquerda para poder finalizar. Na primeira parte também teve algumas entradas no segundo posto, a bola acabou por nunca lhe chegar, agora já aqui a demonstrar outra capacidade de ferir.
0: Posse de bola para a equipa portuguesa quando a Letónia vai preparar as primeiras substituições e Portugal estará para breve. A bola à esquerda para Nelly Rodrigues, dá de pé direito para Dolores Silva, já aperta a grande área com o Bart fora de pé, combinar com Carolina Santiago, a bola não chega ao destino, vai mesmo assim sobrar para Dolores, consegue sair da confusão, cruzamento, Nelly Rodrigues não chega à Capeta, corta a defensiva da Letónia, Portugal tenta manter a bola junto à grande área da equipa adversária, ponta pé na frente à procura de Paulo Avica, a recepção não é a melhor e por isso é lançamento para Portugal.
1: lado esquerdo, da forma como ataca a seleção nacional.
0: Para ser efetuado então por Nelly Rodrigues, Portugal a vencer por 2-0, marcaram as avançadas Sânia Capeta e Carolina Santiago. Primeiro a jogadora do Sporting aos 47 minutos, depois a jogadora da Juventus aos 54. Cá está ela com bola, Capeta variou, a bola para Catarina Amado, encara a adversária, convida para a dança, ainda Amado pisou, acaba por tentar jogar com Kika Nazaré, oferece a bola à equipa da Letónia. Marcação imediata dos jogadores portugueses e Pauleta, grande recuperação, deixa a bola para Kika, vai para a relva, é livre para a equipa portuguesa.
1: Podia ter seguido o jogo, porque a bola ficou na posse da equipa portuguesa, mas assim não se entendeu, já o livre cobrado.
0: Com a posse de bola a chegar até Carolina Correia, joga a central do Torreense, jogadora de 24 anos, a fazer a sua oitava internacionalização. Bola para Carol Costa, esta fase da internacionalização, 190, a bola para Catarina Amado. Amado entra na grande área, faz a finta, pé esquerdo agora, pé direito, colocou à procura de uma colega, a bola chega a Carol Costa, faz a simulação e deixa em Carolina Correia. Carolina Correia a deixar depois para a Pauleta, na meia direita junto à linha divisória, faz a rotunda, procura soluções, entrega em Carol Costa, recebe a Bracarense, ainda Carol Costa, deixa agora para a Pauleta. Pauleta vai receber, orienta a bola para a frente, vai chegar, colocou no corredor direito, zona de cruzamento para Amado, linha de fundo, faz a finta, desarmada por Uma Upite e esta a colocar ao centro, tenta a Letónia ter posse de bola, vai saboreando, coloca agora a bola ao meio, mais uma recuperação por parte da equipa de Portugal com Carolina Correia a tocar para Andréa Faria, vem até perto do grande círculo, já embolou, vai para junto da grandeira contrária, pisa agora a bola, já tocou para Kika Nazaré, a ajeitar o remate de fora, grande gol!

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1: Portugal chega aos 3 à passagem da hora do jogo, 61 minutos. Portugal 3 com um golaço de Kika Nazaré. Letónia 0. 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
2: Quem só agora chegou à nossa emissão vai-lhe estar a acreditar que só na segunda parte é que tivemos golos.
1: É isso mesmo, porque em 16 minutos da segunda parte, 3 golos de Portugal, depois de um 0-0 ao intervalo, onde Portugal desperdiçou várias oportunidades. Matilde, é daqueles que vale o preço do bilhete.
3: Exatamente, a Kika é uma jogadora com muita qualidade, tem utilizado hoje quase sempre para assistir. Decidiu com o espaço rematar a baliza em boa hora, porque faz um golaço sem grandes possibilidades para a guarda-redes.
1: Substituições da equipa da Letónia, Eduardo.
4: Exatamente, entrou, ou melhor, saiu a Sónia Vatskana, entrou a Sinidia Sandberga, mas junto que entrou outro jogador, não consegui perceber qual.
1: Eu acho que foi a única substituição.
4: Na seleção portuguesa é que vão entrar duas atletas, a Jéssica Silva e também a Leonete Correia.
1: É isso mesmo. Do lado da Letónia, atenção aqui, Kika Nazaré, que já embalou, entrou na grande área, rematou 4-0 e é outra vez um golaço! Portugal! 1-2, 3-4 das navegadoras!

0: aqui que Nazaré.
1: De facto, portentosa ali no interior da grande área. Foi outro tiraço, foi entrar outra vez na gaveta, no canto superior esquerdo da baliza da Letónia. Kika está em grande nesta fase do jogo.
0: E Walter Madureira volta a reforçar. Estava 0-0 ao intervalo. 64 agora. Portugal 4, Letónia 0.
2: Deixa-me sublinhar que a bola ainda desvia na perna de uma adversária, ainda assim não retira a beleza deste golo.
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0: E é Matilde Fidalgo, e até porque vamos ter alterações, vou dar aqui tempo ao Eduardo de tocar ali
1: para ele nomear.
0: É isso mesmo, Matilde. Kika, quando abre o livro, é isto, não é?
4: É uma jogadora com muita qualidade e com espaço, torna-se sempre perigosíssima. Ela acabou por conseguir ter espaço, entrar na área, driblou e depois termina de pé esquerdo da melhor forma possível. Ela que agora é rendida e nem se apercebia disso.
0: Vamos lá então, Eduardo, para um aplauso de pé para Kika Nazaré.
1: Obviamente, dois golaços aqui a aquecer ainda um pouco mais o António Coimbra da Mota. De facto, dois golos de extraordinário nível. Nas saídas, saíram na equipa portuguesa Catarina Amado, Kika Nazaré e também Ana Capeta, e deram os seus lugares a Leonete Correia, a Jéssica Silva e a Lúcia Alves.
0: A tripla alteração de Francisco Neto, com entradas de três jogadoras, é tudo trocas diretas, Matilde Vidal.
4: Mais ou menos, sim. A Carolina Santiago acaba por baixar ali para a posição de 10, onde estava a Kika, para ficar a Maísa com a Jéssica como a dupla de avançadas. Elas já com características um bocadinho diferentes da Capeta e da Carolina, jogadoras de muita velocidade, de alguma oportunidade.
0: Posse de bola para a equipa portuguesa, vai jogar a Pauleta, a transportar a bola para o meio-campo ofensivo, vai ali pisando à procura de espaços, abriu no lado esquerdo para Carol Costa. Carol Costa vai pensando no jogo, já devolveu para a Pauleta, ainda Pauleta a abrir para André Faria e esta para Lúcia Alves, lado direito da grande área, vai trabalhando Lúcia Alves, o jogador do Benfica, já renovou o contrato, deu atrás para André Faria. André Faria deixa duas adversárias na saudade, procura novas soluções e dá atrás para Carolina Correia. Estamos com 66 minutos e era uma questão, Matilde, mesmo de Portugal descobrir o mapa da mina.
4: Abrir o jogo, de facto, eu há pouco esqueci-me de referir, obviamente a Lúcia pela Amado, normalmente a Lúcia joga mais à esquerda, mas é uma lateral, é uma extremo que passou a ser uma lateral, é destra e portanto também muito confortável a jogar no corredor direito. É verdade, Portugal precisou de abrir como dizias há pouco, o efeito catch-up, portanto, entrar o primeiro, a partir daí a soltar-se mais, a Letónia também, eu acho que inicialmente a tentar assumir um bocadinho mais risco, agora já nem se prende com o risco, é mesmo Portugal dotado de uma confiança que não teve e de uma eficácia que não teve na primeira parte a conseguir desbloquear o marcador, e vamos ver até onde é que Portugal consegue chegar, porque continua com o domínio claro do jogo.
0: Posse de bola para a equipa portuguesa, porque vai ter Eduardo direito ao lançamento.
1: Exatamente, sim. Justamente por Lúcia Alves.
0: Vai ganhar alguns metros Lúcia Alves para lançar novamente. A jogadora do Benfica, jogadora natural de Paredes, tem 28 anos. A arbitragem descortinar ali uma falta sobre a Jéssica Silva, é por isso livre para Portugal em zona de chuveirinho.
1: Olga Sefcosa, teoricamente quem cometeu a infração.
0: E agora
1: quem marca?
0: Já não está aqui Carazara em campo. Ela que marca praticamente todas as bolas paradas da formação portuguesa.
1: Ela é Rodrigues.
0: Não vai ser Lúcia Alves.
1: Não, é Lúcia Alves.
0: Lúcia Alves. Quando a Letónia prepara aqui duas substituições, mais duas da equipa da Letónia, vai começar também a rodar, a pensar nesse jogo com a Eslováquia, onde vai tentar conquistar certamente um ponto de honra nesta Liga B. Será despromovida à Liga C, da qual foi promovida na última edição. Lúcia Alves, bate livre, primeiro posto, ao desvio, e a bola sobra para as mãos de Nesterova, à vontade. Nesterova a projetar a bola na frente para o duelo entre Lúcia Alves e a camisola 14 da equipa da Letónia. Sefcova ha assinalado um fora de jogo ao ataque da equipa do Báltico. Livre para a equipa portuguesa e vamos, Eduardo, às duas trocas da Letónia.
1: Ora bem, vai sair atleta Sandra Voltane. Sandra Voltane sai. E sai também Olga Sevkova para as entradas de Amélia Lipsane e ainda de Evelyn Arseno.
0: Para a dupla alteração, então, na equipa da Letónia, na equipa da Liane Vassiete, com duas alterações, são agora três já executadas pela equipa Luta. E é um refrescar por parte da equipa do Altão.
4: Exatamente, trocas diretas, portanto a saída de uma central e de uma meio-campista para a entrada de uma central e também de uma meio-campista.
0: Posse bola para a equipa de Portugal com Jéssica Silva perto da grande área, tenta encontrar novas soluções, não consegue, recupera ali, precisando, está fresquinha. Joga agora para uma zona mais central, onde vai a velocidade já Zajcikova. Zajcikova na abertura no corredor direito, vai encarar a adversária Nelly Rodrigues, prefere jogar, tenta a tabelinha, ora bem jogado pela equipa de Altónia, vai sair cruzamento para a grande área, bola larga, Lúcia Alves ainda mexe, corta Lúcia a segunda e vai ser pontapé de canto para a Altónia.
1: Situação de aperto que tem sido uma raridade nesta partida, mas resolver muito bem Portugal esta situação quando o perigo era representado pela Anastácia Podjovica.
0: Canto para ser batido do lado esquerdo, a forma como ataca a equipa da Letónia. Ora, Victoria Zajcikova, jogadora de 25 anos, vai ter aqui o apoio de Lipsan. Vamos ver qual é a ideia da número 8 da formação Lutã. Com muita gente na grande área de Portugal. Vai tomar balanço do pé direito. Bateu, mas a arbitra...
1: Há ali uns desentendimentos no interior da grande área e enquanto não estiver tudo sanado, não se bate o pontapé de canto.
0: Entre as duas capitães da equipa, portanto Mónica Stube e Dolores Silva, são chamadas a atenção por parte da arbitra Olivia Tchan. Vamos ao canto então para a Letónia, a ver se é desta. Vai bater, bateu, bola larga, segundo posto, aparece o corte tímido de André Faria, permite à equipa da Letónia ter bola. Ainda junto à grande área portuguesa, lá direito, corta a Carolina Santiago, evita o canto, ainda consegue fintar a adversária e procura sair agora para contra-ataque. Dá para André Faria, esta para Lúcia Alves a projetar Carolina Santiago na frente, está Jéssica Silva do outro lado a pedir bola, Carolina Santiago vai embalá-la, já entrou no meio campo contrário, o pano à cabeça, faz a variação, a bola fica curta, corta Mónica Stube, posse bola para a equipa da Letónia, não se consegue esticar no jogo e vai ter que atacar aí, lance organizado, não consegue, porque foi isso, a correr, recupera a bola para Carolina Santiago no meio campo ofensivo, deu agora para Pauleta. Pauleta a jogar no grande cerco, dá para Dolores, que da primeira devolve atrás para Pauleta. Pauleta à procura e deixa atrás onde está Carol Costa. Carol Costa para Carolina Correia. Carolina Correia já a meio do meio campo contrário, volta atrás para a zona divisória onde está Carol Costa. E Carol Costa a pisar e a tocar para Dolores Silva. Organiza o jogo, dá para Carolina Correia, que tem espaço para progredir. Abre no corredor esquerdo onde está Nelly Rodrigues. Belo jogo a encarar a adversária. Vai para a finta, puxou o pé direito, encara para cruzamento, não consegue, deu para Dolores. Uma zona mais segura, esta para André Faria, Faria para Pauleta, Pauleta a abrir no corredor direito, é para Lúcia Alves, zona de cruzamento, procura a linha de fundo, faz o bailarico, já tirou, tira o cruzamento, picado, não há ninguém para desviar, queixa-se uma jogadora portuguesa ter sido agarrada. O lance prossegue com uma Isa Correia a deixar para Dolores, lado esquerdo da grande área, tentava tocar para André Faria, adormeceu, perdeu, bola sobra ainda para Carolina Correia, e esta a jogar para o interior do grande círculo, onde está Carol Costa, e Carol Costa para Pauleta, Pauleta vai levando bola para a frente, abre para Lúcia Alves, Lúcia Alves a devolver a Pauleta, Pauleta joga a meio do meio campo, pelo contrário, joga agora para junto da linha defensiva, onde está Carol Costa, já está a meio do meio campo contrário, abriu na meia esquerda para Carolina Correia, efeito carrossel da equipa portuguesa, agora com Nelly Rodrigues, vai para a grande área, tira o cruzamento com muita força, é pontapé de baliza para a Letónia.
1: E avizinhou-se mais duas alterações na equipa de Portugal, duas Nádias, a Nádia Gomes e a Nádia Bravo, a ver, vamos quem Francisco Neto decide tirar do jogo, é o que vamos saber já. Ora, sai a Carolina Santiago, é uma das que sai para a entrada de Nádia Gomes, e sai também Nelly Rodrigues para a entrada de Nádia Braga.
0: Ora bem, o que muda, Matilde?
4: Veremos o que muda. Parece-me que a Nádia Gomes irá entrar para a lateral. Ela que na verdade é uma avançada, mas acredito que possa entrar para o corredor esquerdo, dar muita profundidade, uma vez que Portugal, as laterais têm sido mais extremos do que propriamente defesas, e depois a Nádia entrar para o lugar da Carolina.
0: Atenção, Jéssica Silva entrou na grande área, olha, assistiu, mas amorteceu o remate, defende! Nesta nova finalização era de Nádia Bravo.
4: Era da Nádia, exatamente, da outra Nádia, a que eu ia referir, que entra para o meio campo, foi subtraída a Carolina, que já com algum desgaste, notou-se há pouco no passo que tentava dar à Jéssica, depois de uma transição, já um bocadinho mais cansada, e portanto a Nádia ia entrar para o meio campo, onde normalmente atua.
0: Vamos ter canto para a equipa portuguesa, para ser levantado à esquerda por Dolores Silva, pé direito, bola bombeada, larga, segundo posto, o cabeceamento fora! Carolina Correia tentou a sua sorte.
1: Tentou, mas não acertou como poderia no esférico, que acaba a bola por sair ali perto do posto esquerdo da baliza da Letónia. Pontapé de baliza.
0: Pontapé de baliza então para a equipa da Letónia, com a bola jogável já junto à grande área da equipa dos Bálticos. Portugal pressiona com a Maísa Correia a tentar condicionar a saída da equipa da Letónia. Consegue agora encontrar espaço através da capitã Mónica Setúbal, que joga em Inglaterra, mas no Bradford, dos escalões, Matilde, muito inferiores do futebol feminino inglês.
4: Ali, a Super League não é uma liga fácil de se jogar, aliás, é uma liga que obriga alguns pré-requisitos, nomeadamente o número de internacionalizações, a percentagem de uso dentro da própria seleção, o ranking da seleção, portanto é natural que seja uma jogadora que não consiga ter expressão na primeira liga inglesa. Ainda assim, o futebol inglês é de facto muito competitivo, muito físico, e em todos os seus escalões vai se tornando cada vez melhor.
0: Posse de bola para a equipa portuguesa, para a viziense Nádia Gomes, à esquerda, a fazer o lançamento atrás para Carol Costa, devolveu para Nádia Gomes, sai bem da pressão, orientando bola para Pauleta, a jogar em meio campo defensivo, e com isto Portugal já fez as 5 substituições e por isso não pode mexer mais Francisco Neto quando estamos a 15 minutos dos 90. Bola para a equipa da Letónia, para a Lipsânia, recupera Pauleta, a árbitra descortina uma falta, é livre para a formação dos Bálticos.
1: A bola terá tocado na mão da jogadora portuguesa e dá a falta a favor da Letónia.
0: Vai ser a jogada então em meio campo ofensivo, este livre para a equipa da Letónia, para Gergelesiu. Jogadora de apenas 22 anos, afinal é meio campo defensivo, diz a árbitra da partida. Manda subir as companheiras, vai despejar bola para junto à grande área portuguesa. Não vai jogar curto, joga curto, bola para Anderson, a devolver até a número 15, abertura agora, recupera Jéssica Silva, corta limpo, e Portugal sai em 3 para 3, Jéssica acelera, faz ali o bonito, procura, já deu para Dolores, Dolores ajeitou, entrada da área, grande confusão, o remate fora, por cima da barra.
1: Mas não foi muito por fora, ela tentou ali adornar, fazer talvez um arco, enfim, outro golo na gaveta, mas acaba por sair por cima.
0: Vamos com 77 minutos, posse de bola para a equipa da Letónia, já com a nova contagem em vigor para os pontapés de baliza, para não se perder muito tempo. Bola batida na frente, à procura de uma desmarcação, recupera Pauleta, chega primeiro, deu atrás, a bola para Dolores, depois de passar pelos pés de Nádia Bravo, jogador do Braga, para Dolores, Dolores para André Faria, na meia-direita, meio campo ofensivo, tira uma adversária do caminho, esconde a bola da segunda, e abre na meia-esquerda para Carol Costa. Carol Costa com espaço para se aproximar da grande área, toca no interior para Maísa, vai para fora, abre na esquerda para Nádia Gomes, tira o cruzamento, é bom, corta a defensiva da Letónia. Portugal vai tentar insistir com Maísa a recuperar a posse de bola e deixar em Pauleta. Pauleta recebe orientado, entrega depois mal, recupera a Letónia. Pauleta tenta evitar a saída e acaba por cometer falta, é livre para a equipa letã.
1: A árbitra deu a lei da vantagem, mas como Portugal ficou com a bola, assinalou a primeira infração, mas agora tudo muito repousado, tudo com muita calma. O resultado está feito e, portanto, cada equipa já um pouquinho a desacelerar.
0: É um jogo abrandou e nós aproveitamos para carimbar 78 minutos no estádio António Coimbra da Mota. Portugal 4, Letónia 0.
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0: Posse bola para Portugal no interior da grande área. Acaba por perder ainda nas imediações Lúcia Alves, mas consegue recuperar de imediato e dá para Nádia Bravo. Espaço da progressão da Luís Boeta. Lá vai ela em grande velocidade, meio da desmarcação. A abertura é para Jéssica Silva, lado direito da área. Encara a adversária, vai para a finta. Já passou Jéssica. Ainda mais um toque. Acaba desarmada. Vai ainda recuperar a posse de bola. Jéssica Silva está na Arábia Saudita ao serviço do Al Hilal. A jogadora natural de Vila Nova de Mil Pontas. Ainda Jéssica a deixar para Lúcia Alves. Pé esquerdo, pé direito. Tocou para Pauleta. Devolveu a Lúcia Alves. Agora Pauleta. Pauleta para Jéssica Silva. Andréia Faria estava a pedir. Jéssica cruzou. Corta a Altónia. A bola vai sobrar ainda para Nádia Gomes. Perto da grande área. Toca para um lado. Vai buscar pelo outro. Esta é a clássica. O remate. A bola passa distante. Tão distante que é o lançamento para Altónia.
5: Mas Nádia Gomes a ensaiar ali o remate cruzado. Lado esquerdo do ataque português. Já dentro da grande área. De facto a bola saiu bem desviada. Mais uma substituição na Letónia. Vai sair
0: Mixon para a entrada de Anson. E depois é a camisola
5: 8, que é a Victoria Zaltsikova.
0: Exatamente, para a entrada da número 16, Lisette Domina. São as duas substituições da Liana Vassiette que esgotam as alterações também na equipa da Letónia. Substituições despachadas e Matilde Fidalgo, faltam 10 minutos para os 90 e o jogo baixou muito de ritmo.
4: Baixou depois do 4-0, resultado perfeitamente conseguido.
0: Vamos ver se a Jéssica não faz o quinto. Isolou-se, assistiu, Maísa não consegue finalizar. Tenta sair a Letónia, não consegue o remate. Nádia Canto para Portugal.
5: Mais uma ofensiva de Portugal, agora num ataque rápido, mas a defensiva da Letónia, ainda que um pouco aos trambolhões, a conseguir evitar sofrer o quinto golo, cedendo um pontapé de canto.
4: Um jogo no qual Portugal agora está a ter um bocadinho menos posse, menos domínio territorial. Vai tentando aproveitar aqui e ali alguns contra-ataques e já foi provocando alguns calafrios sem conseguir dilatar o marcador.
0: Canto para Portugal, vai bater Dolores, pé direito, bola bombeada, sai a soco nesta nova. A bola vai salpicar do interior da grande área de Letónia. André Faria recuperou, rodou, abriu à esquerda para Dolores, zona de cruzamento, ajeita, pé direito, bombeia, corta a defensiva da Letónia. Tenta Ansonia dar continuidade à jogada, colocando a bola em Polovic, recupera de imediato a formação portuguesa, com Lúcia Alves a abrir para Pauleta. Pauleta a receber, tenta posicionar-se, passa para Maísa, corta a defensiva da Letónia. A bola vai sobrar ainda para Jéssica Silva, deixou-se antecipar, recupera a formação da Letónia e que tenta construir. E Matilde, isto para os jogadores letãs também é uma oportunidade de jogar em Portugal, algumas até para se mostrarem para a próxima temporada.
4: Sim, nunca há uma vantagem de se estar a perder, mas a única coisa que uma derrota quase já garantida promove é que as jogadoras de alguma forma se soltem um bocadinho. Já sofreram, já não há aquele receio de sofrer e portanto vão tentando dar alguma amostra da sua qualidade. A verdade é que é uma seleção que tem muito pouca bola e acaba por não conseguir demonstrar grande qualidade naquilo que é o seu jogo, mas de facto jogadoras muito jovens podem aproveitar um bom palco para mostrar serviço.
0: Lá vai Nádia Bravo de novo em velocidade, já perto da grande área, pé esquerdo, tentou a bola desviada para fora, mas com o braço é livre para Portugal.
5: Exato, foi mais um belo ataque da equipa portuguesa ou contra-ataque e a árbitra da partida a exibir o primeiro cartão amarelo. Estou a tentar descortinar para que atleta. Agora ali uma mini assembleia das jogadoras da Letónia a contradizer a decisão da equipa de arbitragem. Parece-me ter sido a Alina Anson a ver o cartão amarelo.
0: Livre para Portugal, descaído para a esquerda, muito, muito perto da grande área. Dali, certamente que Dolores Silva vai tentar colocar também o seu nome na lista de marcadoras deste encontro. Barreira a ser formada por Sofia Nesterova. Barreira com uma, duas, três, quatro jogadoras da Letónia. Dolores Silva para levantar na direção da baliza. Lutã está autorizada pelo árbitro do encontro. Dolores olhou, calibrou, chutou.

0: fantástico como um jogo que foi pobrezinho na primeira parte, não pelo domínio de Portugal, mas porque não se conseguiu concretizar. Agora estão a servir-nos aqui uma verdadeira iguaria, isto é um banquete. Agora chegou a vez da capitã Dolores Silva, com um livre irrepreensivelmente marcado e a bola a sobrevoar a barreira da Letónia e a anichar-se ali sem qualquer possibilidade para a guardiã Nesterova ali, desta vez no lado direito. Outro grande golo aqui no Coimbra da Mota.
1: Golos para quase todos os gostos, e eu digo quase porque falta um golo de cabeça. 85 minutos, Portugal 5, Letónia 0.
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1: Barriga cheia, Matheus.
3: Muito bem cobrada esta falta pelo Dolores, aquele livre que é verdade que bate, em vez de ter com a parte dentro do pé, aquele lance que é ali mais ou menos, não é na zona do jogador, é em cima.
1: Melhor do que qualquer um de nós, tu podes explicar isso.
3: Nunca soube fazer particularmente bem, mas sei como é que se faz, só não consegui executar sempre, não me dava oportunidades. Mas a bola acaba por subir e descer muito bem, portanto acaba por ser aqueles livros mais retos, mas que a bola cai no tempo certo. A guardiã creio que nem esboça uma tentativa de se atirar ao lance, de facto muito bem marcado, e a carimbar de alguma forma este domínio que Portugal tem tido com mais um golo, e creio que Portugal ainda tentará o sexto.
1: Ora bem, Portugal tem a qualificação muito bem encaminhada, vai jogar pelo primeiro lugar do grupo na Letónia, na Finlândia, aliás, um jogo que para Portugal perder o primeiro lugar, e porque o que conta aqui é o confronto direto, Portugal teria de perder por 3-0 frente à Finlândia para ficar sem essa liderança deste grupo B3. Tudo muito bem encaminhado, mas não esquecer que Portugal vence a Finlândia no primeiro jogo desta qualificação com 2 golos na compensação. Por isso não se pode entrar em bicos de pés para esse derradeiro jogo. Portugal ainda procura o sexto. A Letónia consegue agora fechar a porta, e é um jogo que, Matilde, está de feição para as jogadoras que entraram. O espaço para Nádia Bravo, o espaço para Jéssica Silva, o espaço para a própria Maísa, jogadoras muito rápidas e que apanham agora muitas vezes as adversárias em 1-1.
3: Sim, creio que essa também é a intenção de Francisco Neto ao promover estas alterações, para que alterou as 3 jogadoras mais ofensivas e as 2 laterais, portanto, que neste jogo se tornaram também quase sempre as jogadoras mais ofensivas pela largura, e portanto acaba por refrescar nestas posições que podem aproveitar o espaço que foi criado, não só pela tendência natural de algum desgaste físico da equipa adversária, como também pelo avolumar na diferença do placar. Faz com que esta Letónia queira ir à procura de um gol de honra e acaba por uma forma de se estender no campo, e Portugal consegue aproveitar esse espaço que vai sendo criado.
4: João, atualizamos tempo e resultado?
1: Vamos com 87 minutos a 3 dos 90, Portugal 5, Letónia 0.
4: Resolvido este jogo, aproveitamos para passar por Vila do Conde, isto porque às 9 da noite começou a Liga Europeia de Voleibol Feminino, Portugal-Hungria, jornada que estamos também a acompanhar com o Paulo Vidal. Boa noite, Paulo.
5: Boa noite. Portugal perdeu o primeiro set nesta partida frente à Hungria. Portugal conseguiu o primeiro ponto do jogo, mas daí para a frente esteve sempre em desvantagem, chegando mesmo a uma desvantagem de 6 pontos. Recuperou na reta final deste primeiro set, chegou a 23-22, apenas 1 ponto de diferença, mas depois acabou por cair por 25-22, vantagem da seleção da Hungria, num parcial que demorou 33 minutos para ser cumprido. Portanto, nesta altura, estamos já no segundo set desta partida da Liga Europeia. Portugal está em desvantagem perante a Hungria, perde por 5 pontos a 3.
4: Recordo que estamos a acompanhar esta competição em Vila do Conde. Hoje, primeiro jogo, Portugal-Hungria. Amanhã, o Macedónia do Norte-Hungria, às 5 da tarde. E depois, no domingo, às 4:30, Portugal joga contra a Macedónia do Norte.
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4: Acompanhamos os instantes finais do Portugal-Letónia com claros 5-0. João, a favor da equipa portuguesa.
1: E com 0-0 ao intervalo, não é demais reforçar essa ideia. Em dificuldades, Eduardo, e já depois de ter sido assistido, aparece Andréa Faria, que vai voltar ao campo, mas não parece a 100%. Sim, e agora está Maísa no relvado.
6: Sim, Maísa também levou ali uma pancada, à semelhança do que tinha acontecido com a companheira da equipa. Agora já reentra a Andréa Faria, mas a Maísa está ali muito maltratada, a queixar-se muito. E vamos ver se não é algo assim de tão grave, mas que está a evidenciar bastante dor. Vamos ver o que é que daqui resulta.
1: Mas Andréa Faria, a Maísa vai agora ser assistida. E está ali Lúcia Alves, até Matilde. Quase
6: há alguma preocupação.
1: Sim.
3: Sim, parece-me que inicialmente a Lúcia reclamava com a árbitra de não ter parado o jogo, também nenhuma adversária tomou essa iniciativa. Depois parece-me que pela reação da Maísa, a Lúcia ficou bastante preocupada. Ela estava ali agarrada ao calcanhar esquerdo, ao tornozelo mesmo. Eu acho que terá sido no lance de disputa, acaba por ser pisada na parte de trás do pé. E, portanto, parecia bastante queixosa. Eu creio que a Lúcia estava de alguma forma a tentar acalmá-la. Parece que já está tudo mais tranquilo.
6: Mais 5 minutos para se jogar neste Portugal-Letónia.
1: A Maísa vai agora sair das 4 linhas, vai pelo próprio pé, mas com alguma frustração. A jogadora que terminou a temporada no Valadares Gaia, emprestada pelo Sporting em janeiro, algo que até foi algo surpreendente, tendo em conta as duas últimas temporadas de Maísa Correia no Sporting, a ir agora para o Valadares.
6: Está muito cheirosa.
1: Está com alguma revolta. A jogadora de apenas 19 anos, ela que aparece, Matilde, em grande plano no futebol nacional com apenas 16 anos.
3: Uma jogadora muito veloz que conseguiu criar sempre grande impacto pelo corredor a jogar no Sporting. De facto, algo surpreendente é a saída para o Valadares. O Sporting tem tido também um bocadinho essa postura de ir emprestando algumas das suas jogadoras para as fazer render. Ela foi perdendo se calhar um bocadinho de espaço no Sporting, mas de forma surpreendente. Agora é de facto uma jogadora com uma capacidade de desequilíbrio mais elevada do que a maioria na Liga BPI, grande parte pela velocidade que consegue incutir, e é uma jovem que vai tentando afirmar-se também nessa ação.
1: Olha a Letónia! Bola sobra para as mãos de Patrícia Moraes, que Eduardo, depois de uma má saída de bola, criou a primeira oportunidade do jogo para a formação de TAC.
6: Sim, mas rapidamente ali a defensiva portuguesa, talvez até um pouco atónita com aquela coragem da Letónia a resolver, e foi inconsequente aquela jogada.
1: Uma coisa é certa, Eduardo. 5-0 no marcador. E mais 5 minutos de
6: competição. Pois não havia necessidade, porque está feito o resultado, ainda que os árbitros regulamentarmente possam conceder 30 segundos por cada substituição, enfim, 5 minutos já é um exagero.
1: Bola para a Pauleta a dar para Carolina Correia, vai jogar com Carol Costa. Carol Costa a tocar numa zona mais interior para Dolores para Jéssica a sair bem da pressão, vai arriscar de longe, fora! Ponta pé de baliza para a Letónia.
6: E entretanto, Maísa saiu do terreno de jogo, vinha muito cheirosa, teve ali um pouquinho à conversa com Francisco Neto, que tentou animá-la um pouco, e agora já reentrou na partida, afinal parece que não foi nada de assim tão grave.
1: Bem, Francisco Neto esboçou ali um sorriso nessa conversa com Maísa, também para animar a jogadora que vai regressar ao Alcochete no início da próxima temporada. Atenção, Portugal recupera no interior da grande área, a bola para Maísa, sai, remate, fora! Nádia Bravo tentou fazer o sexto.
6: Nádia Bravo também a tentar alvejar ali de longe, também seria de belo efeito, só que a bola subiu demasiado ali pelo meio da baliza da Letónia e acabou por sair sem perigo.
1: Pontapé livre então para a Letónia. O tempo vai passando, 3 dos 5 minutos já estão cumpridos. Pontapé de baliza efetuado com a bola a cair no meio campo ofensivo de Portugal. Bola para André Faria a tocar para fora. É lançamento para a equipa da Letónia para ser efetuado à esquerda por uma opita de apenas 18 anos. E há que dizê-lo, Matilde. Primeiro com Catarina Amado, depois com Lúcia Alves e até com Jéssica Silva. Aos 18 anos, muita maturidade esta jogadora que ainda está na Letónia.
3: uma jogadora que de facto tem tido adversárias complicadas de gerir e que tem feito um bom trabalho. É verdade que não tem conseguido dar grande profundidade a esta equipa, mas naquilo que tem sido o seu esforço para tapar o corredor e para garantir largura no momento defensivo desta equipa letã, tem sido uma jogadora bastante competente.
1: Posse de bola para a equipa portuguesa com Nádia Gomes a perder ali o fio à meada, mas a sofrer falta. É livre para a seleção nacional no interior da grande área. Vai bater a Patrícia Moraes. Último minuto dos 5 dados pela árbitra do encontro. Patrícia Moraes manda subir a guarda-redes de 33 anos, natural de Loures. E jogadora do Sporting de Braga já há várias épocas. Bola para Maísa. Maísa tentava projetar Jéssica. É projetada. É Jéssica para o relvado. Livre para Portugal.
7: E mais um cartão amarelo mostrado na partida. Agora a capitã
1: Mónica Setúbal.
7: Da Letónia.
3: Não, vai corrigir porque não foi a capitã. A própria jogadora vai lá assumir que tinha feito a falta.
1: A capitã empurrou a responsabilidade para a jogadora de apenas 22 anos, Sofia Gergalésio. É livre para Portugal, é longe da grande área. O Loures está junto à bola, vai mesmo assim colocar a bola em chuveirinho, à espera de um cabeceamento que possa levar isto para a meia dúzia. Das bancadas, ainda que de forma tímida, pede-se mais um. Vamos ver, Dolores, três jogadoras da barreira da Letónia. Dolores partiu, bateu, levantou, sai um cabeceamento, a bola pinga, tenta tirar a formação da Letónia. Sobra ainda, grande confusão, vai agora sim completar.
7: Acabou.
1: E termina! Termina a partida no António Coimbra da Mota! Portugal vence e vence com margem! 5-0 nesta quinta jornada de qualificação para o Mundial, Eduardo.
7: Apito do árbitro, ato contínuo, Francisco Neto a deixar o banco e a ir ao encontro de Liane Batial, que é a treinadora da equipa da Letónia, e a cumprimentar a sua colega de profissão. Agora é o que se segue, cumprimento entre as jogadoras de ambas as equipas. Obviamente que as jogadoras portuguesas muitíssimo mais felizes pelo resultado gordo aqui obtido e que deixa intactas as aspirações de Portugal nesta longa caminhada para o topo, para o galerim do futebol mundial em termos femininos. A Letónia fez o que pôde, fez muito na primeira parte para não sofrer golos, teve esse prémio, mas depois veio ao de cima a maior qualidade da equipa portuguesa, que agora tem razões de sobra para festejar. Isto à medida em que as bancadas do António Coimbra da Mota lentamente se vão despindo do razoável público em número que aqui esteve presente a apoiar maioritariamente a seleção nacional de Portugal. É então o fim de festa nesta partida, que deixa bom pronúncio para um futuro próximo.
1: E Matilde, é um 5-0 que mostra também a diferença entre as equipas.
3: Sim, Portugal entrou bem no jogo, entrou a querer colocar muita intensidade, mas depois foi vítima da sua ineficácia. Na segunda parte, parece que a Letónia quis uma entrada à medida daquilo que Portugal fez na primeira parte, mas saiu-lhe o tiro pela culatra, estapou muito a equipa e sofreu o primeiro golo. A partir daí, Portugal tornou-se uma equipa mais confiante no momento da finalização e em pouco tempo conseguiu alargar bastante o resultado, de uma forma que parece justíssima. Portugal ganha aqui 5-0, terá tido mais, eu contei aqui, 4 oportunidades claras de golo. A Letónia não consegue qualquer perigo efetivo na baliza portuguesa e, portanto, parece-me justíssima esta vitória conquistada aqui hoje no Estoril.
1: Parabéns, Walter Madureira, Carolina Santiago, Ana Capeta, Kika Nazaré e Dolores Silva fazem a conta. Portugal 5, Letónia 0.
4: E que resultado bem expressivo para a equipa portuguesa, que na próxima semana tem um jogo fora frente à Finlândia.
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4: O jogo, que teve também transmissão em direto no Canal 11, está fechada a emissão que transmitiu este desafio. Por isso, vamos com calma dissecar aquilo que de mais importante se passou neste desafio, realizado esta sexta-feira, tarde-noite, em Coimbra. Aliás, no António Coimbra da Mota, no Estoril.
1: O GPS, Walter, o GPS. Daqui a bocado para ires para Almeirim, vais parar a Santiago do Cacém. Ora, vamos então analisar o jogo, Matilde, começando pelas tuas notas. Vamos escolher a melhor jogadora em campo.
3: A Kika é a jogadora que promove mais lances de perigo na primeira parte, que acaba mesmo por ter uma assistência para o primeiro golo, que tem dois belíssimos golos e, portanto, parece-me que é ela que merece a nota mais.
1: Do lado português, alguma jogadora que menos que tenha enchido o olho nesta tarde-noite no Estoril?
3: Não, de uma forma geral, acho que Portugal foi competente. Custa-me tentar destacar aqui uma jogadora pela negativa. Aquela que menos viu foi a Patrícia, porque não teve que se mostrar. Portanto, se calhar foi a jogadora menos vistosa de hoje, mas não por uma má intervenção, apenas porque não teve intervenção no jogo.
1: Agora, enquanto o Eduardo Gonçalves faz o seu caminho até à sala de imprensa deste estádio António Pedro da Mota, que não é um caminho muito longo, mas é agreste porque tem uma descida muito inclinada e uma escadaria para subir. Ora, vamos olhar para o trabalho da equipa de arbitragem, jogo simples também para a Olímpia de Santos.
3: Sim, sem grande dificuldade, acaba por administrar duas jogadoras já na segunda parte, parece-me de uma forma justa, portanto um trabalho bastante positivo.
1: Olhando ao trabalho da selecionadora e começando aqui pelo lado da Letónia, Liana Vassiet, e podemos embalar diretamente para a jogadora da Letónia que mais te agradou.
3: A jogadora que mais me agradou foi a Anderson, das poucas que tentou ter algum critério, embora com alguma dificuldade, foi-se batendo muitas vezes com a Kika, até num duelo físico, foi tentando impedir que a criativa portuguesa se pudesse soltar, portanto uma jogadora, diria eu, se calhar a jogadora mais desta equipa, e que não tendo feito um jogo incrível, porque acho que a Letónia acaba por não ter um jogo particularmente bem conseguido, e estou a ser injusta, porque se calhar quem merecia maior destaque é Nestrova, guarda-redes, que na primeira parte foi empurrando o 0-0 até ao intervalo, ela sim com uma grande intervenção, mas eu diria que jogadora de campo é Anderson, uma jogadora que foi procurando de alguma forma ter critério, nem sempre conseguiu, mas a jogadora mais desta seleção.
1: E olhando então ao trabalho de Francisco Neto.
3: E eu, entretanto, não respondi à tua pergunta sobre o trabalho da selecionadora. Parece-me que poderia ter abordado o jogo de outra forma, e já respondo sobre o Francisco Neto, mas acho que, de alguma forma, a primeira parte foi uma equipa mais comedida. Percebo que se quisesse soltar na segunda parte, até porque o empate não é uma vitória, mas ainda assim poderia ter conquistado pontos de outra forma. Uma seleção que se foi destapando, também não tem argumentos para muito mais, mas parece-me que quando tenta pressionar alto se quebra muito, e aí deveria conseguir que a sua equipa fosse um pouco mais compacta, que viajasse mais junta para poder no momento defensivo jogar com fora de jogo, ou dar uma forma de ter apoios para que a equipa não fique tão quebrada, e no momento ofensivo ter também as duas pontas de lança com maior apoio. Da parte de Francisco Neto, parece-me que a gestão é bem feita.
4: Matilde, desculpa interromper, vamos ter a possibilidade de ter as primeiras reações. Carolina Correia é a primeira a falar na zona de entrevistas rápidas do Canal 11 no estádio António Coimbra da Mota. Eu recordo que Portugal lidera o grupo B com 15 pontos somados nesta altura. Vamos começar a ouvir as declarações da jogadora portuguesa após este triunfo confortável.
8: Um jogo em que iríamos ter muita posse de bola. A primeira parte foi um bocadinho mais chata, mas mantemos a calma. Sabíamos que o golo ia acabar por chegar. Entrámos muito bem na segunda parte e ficámos muito contentes pela vitória.
9: Olhar também para o desafio que segue diante da Finlândia, que também hoje venceu o seu jogo. Portanto, esse primeiro lugar ainda em aberto para a última e derradeira jornada da fase de grupos. O que é que se pode esperar depois também de um final de época, olhando para uma Finlândia que está a meio da sua temporada?
8: Um Portugal muito ambicioso, um Portugal que quer sair desta fase de grupos só com vitórias. Portanto, vamos encarar o jogo com a máxima seriedade, queremos ganhar e vamos fazer tudo para ganhar.
9: Obrigada. Carolina Correia aqui também
4: a
9: trazer-nos então a reação.
4: Primeira a falar na zona de entrevistas rápidas do Canal 11. A Nelly, que hoje fez também a estreia como titular neste encontro, não marcou, é verdade, mas esteve também a assistir para um dos golos da equipa portuguesa.
10: Feliz, agradeço muito ao grupo, agradeço muito à seleção por me ter dado confiança neste jogo. Foi muito importante hoje, conseguimos ganhar 5-0. Conseguimos marcar muitos golos, foi muito importante. Agora é só concentrar-se no próximo jogo contra a Falange, vai ser um grande jogo e temos de ganhar.
9: Teve de jogar do lado esquerdo, está mais habituado ao lado direito, ainda assim, aparentemente, o corredor esquerdo não lhe serve nada mal.
10: Não, eu estou habituada a jogar dos dois lados, é verdade, no meu clube o meu treinador dá-me muita confiança dos dois lados, por isso estou um bocadinho habituada e fiquei muito feliz por jogar na esquerda, já há muito tempo não tinha jogado, por isso, pronto.
9: Olhar também para o seu futuro, portanto, vem destas camadas jovens da equipa nacional, de sub-23 também, com muitas participações bastante positivas, a ganhar aqui o seu espaço neste terceiro jogo com a equipa das esquinas principal, o que é que espera daqui para a frente?
10: Daqui para a frente, acho que eu espero, como toda a gente espera, continuar a poder ter um lugar, jogar, continuar a poder ter confiança da seleção, do grupo, dessa malta toda. Temos muita confiança entre nós, é um grupo muito positivo, então continuar a poder ter um lugar aqui e continuar a poder jogar com essa camisola.
9: Obrigada. Nélia Rodrigues, estreia a titular. Muito obrigada.
4: Nélia Rodrigues, e que sorriso que enche o ecrã do Canal 11 com esta estreia da jogadora portuguesa. A possibilidade também de ouvirmos agora de imediato o selecionador de Portugal, Francisco Neto. Vamos ouvi-lo já com a reação a este encontro.
11: Da equipa que noutros tempos, quando a bola não entrava, ficávamos muito mais intranquilos, ficámos e percebemos que as coisas estavam a correr como tínhamos planeado, estávamos a criar situações suficientes de finalização. Foi uma primeira parte onde a jogadora portuguesa se encorajou umas às outras, estiveram muito tranquilas em relação a isso, não baixámos nunca o ritmo. E isso para mim foi o que eu lhes disse, que é o melhor. Depois, o número de oportunidades criadas é ótimo num contexto internacional, e as cinco finalizações também é algo que nos agrada. É sempre difícil fazer golos num contexto internacional, fazer 5 é maravilhoso. Sentimos que podia ter sido mais, produzimos para mais, mas é mais preocupante quando não, nem sequer produzimos nada.
9: Nélia Rodrigues, estreia a titular, também com a Nádia Bravo, em estreia nesta equipa nacional, sempre bons indicadores que ficam para o futuro da equipa, numa altura em que vamos entrar também numa fase decisiva neste fecho de grupo, com esse primeiro lugar ainda em discussão.
11: Acima de tudo é o percurso normal, muito contente, a Nelly tem feito percurso sub-23, tem tido a sua paciência, tem cá vindo, umas vezes não entra, outras vezes está na bancada, faz o trabalho dela humildemente e teve hoje a oportunidade e respondeu muito bem. Estamos muito felizes com aquilo que ela produziu e tem que continuar. É um sinal para outras, temos outras exatamente as mesmas condições, e quando falamos em integrar e em fazer crescer as jogadoras é nestes contextos, nestes minutos. Hoje voltar outra vez com a Nádia Gomes a poder aportar minutos, a Nádia Brava a entrar também muito bem, estas meninas mais novas a criarem aqui, a Correia também mais uns minutos acumulados, por isso com a Maísa, com a Santiago a continuar a fazer os seus golos, muito bem, muito feliz acima de tudo, porque tal como falámos, não é quem começa, é quem termina e quem sequer nem entra, mas o espírito da equipa está muito bom e é isso que temos de continuar.
9: Depois de um jogo contra um adversário tão fechado como o Letónia, como se esperava, segue-se a Finlândia também nesse derradeiro desafio desta fase, grupos, desafios diferentes que se vai encontrar fora de portas, desde logo a começar pelo terreno de jogo, mas também pelo tipo de adversário que Portugal vai ter pela frente.
11: Sim, é uma equipa mais próxima de nós no ranking, é uma equipa que também sabe que precisa de nos vencer por muitos golos para poder subir à primeira, à Liga A, e esperemos que seja um jogo um bocadinho mais aberto. Independentemente disso, nós não vamos abdicar daquilo que nós queremos, que é uma equipa a querer dominar, a querer ter o seu protagonismo, a querer vencer. Agora sabemos sim que vai ser difícil, o último jogo da época, um terreno também, um terreno lento. Eu tive a oportunidade de já lá estar e verifiquei que é um terreno, apesar de ser um sintético, é um sintético muito novo, ainda que ainda não tem a sua base totalmente bem distribuída, por isso acho que vai ser um jogo um bocadinho mais lento, mas temos que nos adaptar, não vai ser desculpa para nada, temos que fazer acontecer.

0: Estoril, vitória bem expressiva de Portugal e construída só na segunda parte. Eu recordo que em tempo de intervalo o jogo estava empatado a zero. Já vamos retomar os caminhos do futebol feminino da Seleção A. Antes, porém, tento passagem pelo Paulo Vidal, ele que está em Vila do Conde, a seguir também a Liga Europeia de Voleibol Feminino, num jogo de Portugal frente à Hungria. Eu recordo que Portugal perdeu o primeiro set e, nesta altura, como é que estão as contas da seleção portuguesa, Paulo?
1: Estão novamente inclinadas para a vitória da seleção da Hungria. Está apenas a um ponto de fechar este segundo set aqui no pavilhão municipal de Vila do Conde. Nesta altura, Portugal consegue reduzir a desvantagem para 24-20, mas está apenas a um ponto a seleção húngara para chegar ao 2-0 em setes nesta primeira partida da Liga Europeia, que se joga aqui em Vila do Conde este fim de semana. Portugal defronta esta noite a Hungria, jogará no próximo domingo diante da Macedónia do Norte. Portugal, que apenas uma vez esteve em vantagem durante este jogo, conseguiu o primeiro ponto da partida no primeiro set, daí para cá sempre em desvantagem. Acaba nesta altura 27 minutos a duração deste segundo parcial, 25-20, portanto menos 5 minutos de, aliás, exatamente menos 5 minutos de duração este segundo set aqui na partida. Portugal, recordo, é 35º classificado no ranking europeu, defronta a Hungria, que ocupa o 17º lugar nesse mesmo ranking. Portanto, nesta altura, final do segundo set, Portugal volta a perder. Tinha perdido 25-22, agora 25-20. A Hungria está a um set de fechar esta partida em Vila do Conde.
0: Ainda antes do fecho desta emissão, que vai acontecer às 10h30 da noite, vamos novamente passar pelo pavilhão de Vila do Conde.
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0: Vamos por isso, nos próximos minutos, João Santos Correia e com a Matilde Fidalgo, detalhar esta vitória da equipa portuguesa.
3: E volta, se estavas à espera de escutar aqui que a Nazaré, eu diria que se ela for falar ao canal 11, toda a gente vai ter que esperar um bom bocado, porque ela ainda está no relevado, aqui junto dos adeptos, a tirar fotografias, a recolher autógrafos, e já leva e tudo um ramo de flores.
0: Imagino, é um caso sério dentro e fora das quatro linhas.
3: É isso mesmo, e é também, Matilde, uma das jogadoras que vai transportando esta bandeira do futebol feminino para muitas meninas que querem jogar futebol.
4: Sem dúvida nenhuma, a Kika é um daqueles casos que transcende só aquilo que joga. A Kika joga muito bem, eu diria que não espanta ninguém quando eu digo que é a melhor jogadora portuguesa neste momento, uma jogadora muito talentosa, com muita capacidade de ter intervenção no jogo, ou seja, não é só o talento que ela tem, é a capacidade efetiva de alterar o jogo da seleção. É também uma pessoa que tem uma grande interação com o público, que gosta desse contacto, que o promove, que permite que o público vá entrando, uma pessoa muito extrovertida, e portanto junta-se aqui a fome com a vontade de comer, torna-se uma figura importantíssima para aquilo que tem sido a divulgação do futebol feminino em Portugal. É uma bandeira da seleção, é uma jogadora que vai conquistando esse espaço mediático também e que transporta consigo depois, através do seu protagonismo, um bocadinho a seleção portuguesa. É bom porque atrai pessoas para depois virem experienciar de alguma forma e perceberem que a seleção não é só a Kika, que há outras jogadoras também de muita qualidade, e é uma seleção que vai vivendo cada vez mais com o apoio do público, que é um fator importante, e que ainda bem que assim é.
3: Olhando agora para o futuro desta seleção, até porque deste jogo com a Letónia não há, digo eu, Matilde, muito a dizer. Uma primeira parte de 0-0, muitas oportunidades desperdiçadas, e depois uma segunda parte onde abriu o catch-up e Portugal faz 5 golos, 3 deles absolutamente espetaculares. Ir jogar à Finlândia, e pegando num pouco daquilo que foi a flash interview de Francisco Neto, Portugal vai obrigatoriamente defrontar uma equipa que vai abrir-se mais, vai procurar ganhar o jogo, porque se ainda sonhar com esse primeiro lugar do grupo, tem que vencer Portugal.

0: por 3-0. E para a maior grande parte das jogadoras de Portugal, espaço é uma coisa que adoram. E, portanto, a Finlândia pode sair e passou a expressão o tiro pela culatra.
1: Todas as equipas que querem assumir o jogo e ser as protagonistas do jogo gostam de ter espaço. O pior que se pode fazer é, de alguma forma, limitar o jogo, porque já Portugal esteve, se calhar, a primeira parte até mais instalado no meio-campo da Letónia, sem conseguir criar demasiado perigo, porque tinha pouco espaço para atuar. Na segunda parte, com um bocadinho mais espaço, conseguiu ter outro impacto. Eu acho que a Finlândia, mesmo que não tivesse que procurar essa vitória, seria sempre uma seleção a jogar mais aberta do que esta Letónia, porque tem outras valências, tem outra capacidade de disputar, e é uma seleção que também, de alguma forma, irá procurar ter algum protagonismo e querer pegar no jogo e não ceder tanta iniciativa ao seu adversário. Nesse aspecto, Portugal tem aqui uma boa oportunidade de ter um jogo um bocadinho mais aberto, lá está, com uma capacidade de fazer circular a bola não só no seu corredor, mas conseguir depois filtrar para o corredor, para o último terço. A verdade também é que terá um adversário mais forte, que provavelmente também irá expor Portugal a mais dificuldades no momento defensivo, e portanto uma maior necessidade de atenção, uma maior capacidade de... Eu não diria uma maior capacidade, Portugal não demonstrou quaisquer debilidades. A verdade é que a Letónia não testou Portugal nesse sentido, e parece-me que será um jogo mais complicado, é verdade, mais aberto, para e o que isso representa positivamente para Portugal, mas também negativamente, no sentido em que vai ser uma seleção mais exposta a perigos adversários, acredito eu.
0: As jogadoras da Letónia estão agora a abandonar o relvado depois de terem ficado a fazer alguns exercícios depois do fim do jogo, principalmente as menos utilizadas, e estou aqui a notar uma imagem curiosa que não vemos muitas vezes no futebol a nível profissional. As jogadoras, todas elas trazem um saco com o que eu diria ser os seus pertences, porque são os sacos das chuteiras, mas elas têm as chuteiras calçadas e os sacos continuam cheios, não deixa de ser uma imagem minimamente curiosa.
1: É curioso, eu acho que muitas vezes tem a ver com o relvado. Há jogadores que no campeonato em Portugal, hoje em dia já temos um campeonato jogado a primeira divisão toda em campos relvados, mas muitas vezes as jogadoras estão habituadas a jogar em campos sintéticos, estão mais habituadas a utilizar um tipo de chuteiras, e depois quando jogam em relvado preocupam-se se têm que usar as chuteiras com pitons de alumínio ou não, porque não é possível jogar com pitons de alumínio em sintético. Portanto, eu acredito que possa ter a ver com isso. Os jogadores trazem ali as outras botas no sentido de, testando o relvado, depois perceber quais são as chuteiras mais confortáveis, ou eventualmente até algumas jogadoras que quando vão para o banco preferem estar sem as chuteiras calçadas, estar com um calçado um bocadinho mais confortável e só colocar as chuteiras quando vão para aquecimento ou quando vão entrar. Mas eu acho que tem a ver com isso, com ter um segundo par de botas para poder jogar, ou com as mais confortáveis, ou com aquelas que lhe parecem mais importantes ou mais adequadas para um relvado natural.
0: E repara, a selecionadora traz uma mochila, é algo que Francisco Neto estava de fato no banco de suplentes. A selecionadora traz uma mochila e é ela quem leva o galhardete da troca habitual entre as seleções.
1: Exato, em termos daquilo que é a comitiva, Portugal tem muito mais números do que esta seleção da Letónia. A verdade é que muitas vezes estas seleções vivem em realidades de muito, eu não diria amadorismo, mas não tão habituadas a um contexto em que há alguém sempre encarregue de fazer tudo e mais alguma coisa, e portanto a equipa técnica tem que ter algumas preocupações, nomeadamente carregar a sua própria mochilinha, ter consigo o seu material de apoio sem que ele apareça nos sítios.
0: Ora, Walter Madureira, informar-te que na zona de entrevistas rápidas já não vai falar mais ninguém, porque já vejo a equipa do Canal 11 a sair dessa zona. Kika Nazaré continua no relevado e, portanto, temos mais 15 minutos de emissão. E Matilde...
2: Vou poupar-te, mais 10, que é para termos ainda 5 para passar pelo voleibol.
0: Pronto. Matilde, vamos olhar para este caminho da qualificação. Falávamos há pouco, antes do início da partida. É um caminho longo que Portugal terá obrigatoriamente que fazer para chegar ao Brasil. E o caminho longo está na sua fase, se olharmos para o oceano...

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0: Esses utentes. Ana Paula Martins lembrou que a convenção que o permite já existe há mais de meio ano. Sobre os internamentos sociais, a Antena 1 escutou o responsável pelo plano de ação do envelhecimento ativo e saudável que o atual governo cancelou há mais de ano e meio. No primeiro dia no Luxemburgo, o Presidente da República espera um reforço na cooperação com aquele país e promete escutar os emigrantes portugueses.
1: Está aberto o Jornal da Meia-Noite com Cláudia Almeida.
0: É um desejo da Ministra da Saúde que os médicos dos lares possam vir a ser médicos de família desses utentes.
2: Eu acho absolutamente possível que isso aconteça. É uma questão de organização. Nós hoje já temos um instrumento muito importante que ainda não foi suficientemente, eu diria, não só divulgado, como negociado também com o setor social, que são convenções para a medicina geral e familiar. Foi a primeira vez que se abriram convenções. Aliás, o despacho já é de novembro, mas agora há um trabalho a fazer, não basta publicar despachos, há um trabalho a fazer no terreno e junto, concretamente, dos lares e através, neste caso, falo da União das Misericórdias, porque há aqui uma grande capacidade de mobilização e de, claramente, estabelecer convenções na medicina geral e familiar.
0: Em Braga, no Congresso Nacional das Misericórdias, a ministra Ana Paula Martins também reagiu ao alerta de bomba-relógio do Presidente da República na véspera. No mesmo evento, relativamente ao envelhecimento do país e à falta de resposta, nomeadamente para os internamentos sociais. A ministra da Saúde considera que a resposta está mesmo no setor social.
2: É o governo que tem que encontrar soluções com o setor social, vamos ser claros, há 500 anos que fazem isto. E, portanto, é com o setor social que temos que encontrar soluções. Algumas estão encontradas, é verdade, agora precisamos de tempo para as implementar, mas não são suficientes. Eu acho que o apelo que o Sr. Presidente da República fez é mais outro pacto, porque esta situação não tem tendência a minimizar-se. Tem que haver aqui soluções para longo prazo. Isso implica que os acordos que temos com o setor social sejam acordos de previsibilidade, sejam acordos para 10 anos.
0: Antena 1 escutou esta noite o antigo coordenador do Plano de Ação do Envelhecimento Ativo e Saudável, Nuno Marques, sobre os internamentos sociais. Considera que a resposta vai para além do setor social. João Coraceiro.
3: A intervenção tem de ser partilhada entre Estado, setor social e municípios. As entidades-chave na proximidade às pessoas, defende Nuno Marques, e têm de entrar já em cena as equipas multidisciplinares que trazem várias valências.
4: Fisioterapia, psicologia, nutrição, que é uma carência grande. Falamos de áreas, como seja a área do enfermagem, em alguns casos a terapia da fala, e tem que ser feito o articulado. Já devia ter começado, não era hoje, era ontem.
3: Hoje, o que existe é um circuito fechado ao nível dos cuidados e para o ex-coordenador do Plano de Ação do Envelhecimento Ativo e Saudável, isso traz desigualdades.
4: Situações onde não estamos a prestar os devidos cuidados às pessoas por uma simples desarticulação de cuidados. Temos algo que se vê muitas vezes, que é a mesma pessoa tem apoio de duas equipas e outra pessoa ao lado que necessita não tem apoio de equipa nenhuma.
3: As equipas multidisciplinares são, no fundo, a cola que poderia unir outras respostas que foram reforçadas ou criadas, como as vagas em lares e as habitações colaborativas.
4: Mas a conjugação disto com as equipas no terreno nunca se verificou conforme estava previsto. Temos de ter muito mais pessoas em casa e ter equipas. Nada disto está, ou muito pouco, está neste momento implementado.
3: E Nuno Marques insiste, o foco tem de estar nas pessoas e não nas instituições.
4: Temos um país montado com quintas e quintinhas, cada um faz a sua pequena prestação de serviços. Pois uns querem fazer num sítio e não querem noutros, fazer uma coisa e não querem outros, quando, na realidade, esquecem-se que há uma pessoa à espera de cuidados e que ela não quer saber quem é que lhe vai prestar os cuidados adequados, quer ter acesso a eles.
3: É preciso mais organização, defende Nuno Marques.
0: Portugal foi o primeiro país europeu a ter um plano de ação do envelhecimento ativo e saudável, mas em setembro de 2024 o governo atual anunciou que não se revia no documento programado para se executar até 2026. Esse plano foi então interrompido. No Luxemburgo, o Presidente da República recusa que tenha criticado o Executivo de Luís Montenegro ao apontar essa ausência de respostas para o problema dos internamentos sociais nos hospitais. António José Seguro garante que apontar problemas não é criticar o governo.
5: Não esconderei nenhuma realidade e direi em voz alta aquilo que eu considero que é importante e que são necessidades que o país deve ter. Isso não significa que eu esteja a fazer críticas a A, a B ou a C. Significa apenas uma coisa tão simples. É um problema, é preciso resolvê-lo. E ter soluções duradouras, soluções que ultrapassem os tempos da legislatura. O país não aguenta com legislaturas encurtadas. E também não aguenta com mudanças de políticas permanentemente. E, portanto, esse é o desejo do Presidente da República, é que haja essa convergência.
0: O Presidente à saída da Embaixada de Portugal no Luxemburgo, no primeiro de 3 dias de visita oficial àquele país, António José Seguro já teve que abordar a questão do voto dos imigrantes. A reportagem do enviado da Antena 1, João Alexandre.
6: Foi uma chegada em passo apressado. À entrada da Embaixada Portuguesa no Luxemburgo, António José Seguro tinha à espera Pedro Teixeira, imigrante há mais de 20 anos. Nas mãos de Pedro, a bandeira portuguesa repleta de assinaturas.
7: O autógrafo seu.

0: Não há nenhum problema que não possa ser resolvido. E estarei acompanhado com o Governo, e portanto o Governo tem o Poder Executivo em Portugal, e será ele o primeiro a responder a essas perguntas, que estou certo encontrarão soluções.
1: Declarações do Chefe de Estado depois de uma reunião com um grupo de empresários portugueses.
0: Precisamos de internacionalizar as nossas empresas, e o Luxemburgo é um país de bom acolhimento do investimento português.
1: Um encontro para fazer subir as expectativas.
0: Que no final desta visita haja um reforço político e comercial e tecnológico da cooperação entre os dois países. O Sr. Primeiro-Ministro junta-se a essa visita, portanto é uma visita com muita expectativa.
1: Nos primeiros passos da visita do Presidente da República ao Luxemburgo, no pontapé de saída das comemorações do Dia de Portugal junto da comunidade portuguesa.
2: E que depois vai estender aos Açores. Os leitores do ensino do português no estrangeiro estão preocupados com as alterações que o Governo quer implementar no regime jurídico e de remunerações. Um coletivo de docentes coordenado pelo Instituto Camões assina uma carta aberta em que contesta a possibilidade de redução dos períodos das comissões de serviço e a limitação do número de renovações. Célia Mendes, leitora de Língua e Cultura Portuguesas em Santiago de Compostela, também responsável Camões do Centro Cultural Português em Vigo, deixa o alerta na Antena 1: as novas medidas podem gerar desemprego.
3: Sabemos que a proposta do Governo para a alteração do REGEP prevê que todas as comissões de serviço neste momento em vigor não sejam renovadas, ou seja, isto equivale praticamente a um despedimento coletivo. E a partir do momento em que o novo REGEP esteja em vigor, as novas contratações serão, as novas comissões serão por um prazo de 3 anos, renováveis apenas 2 vezes, o que implica uma instabilidade muito grande, não só para os leitores, mas também para o papel, para a missão do Camões, Instituto Público, junto das instituições e das comunidades no estrangeiro às quais servimos.
2: Estes docentes recordam ainda a ausência de uma carreira e da possibilidade de progressões, contestam também a possível eliminação dos subsídios de residência, uma alteração do regime jurídico que, diz Célia Mendes, também vem fragilizar a projeção internacional do país.
3: O ensino português no estrangeiro não nos afeta só aos leitores, afeta o país, afeta a representação do país no estrangeiro e afeta, obviamente, a diplomacia também. O português no estrangeiro, há muitas pessoas que pensam que está só ligado ao ensino dos filhos de imigrantes, por exemplo, mas não, o ensino português no estrangeiro é bastante amplo, vai desde o ensino pré-primário ao ensino universitário, a instituições internacionais, e tem um papel fundamental na promoção da imagem de Portugal.
2: Nesta carta aberta, os professores apelam a um diálogo construtivo, estão disponíveis para reunir com o Ministério dos Negócios Estrangeiros e com outros organismos. O presidente ucraniano diz que Vladimir Putin escolheu de novo a guerra ao responder à carta aberta de Zelensky, referindo que não percebe a necessidade de um encontro pessoal entre os dois líderes. Na reação, o presidente ucraniano insiste em mais sanções contra a Rússia.
4: Infelizmente, a Rússia volta a optar pela guerra. Todos ouviram a resposta de hoje, uma resposta fraca. Ele não quer pôr fim à guerra. Penso que a resposta desapontou muita gente em todo o mundo. Ele não quer mudar nada e não quer admitir que esta guerra só lhe interessa a ele e aos que estão a ganhar dinheiro à sua custa. Estavam todos com um sorriso de orelha a orelha, o que significa que a Rússia tem de ter menos dinheiro e que tem de haver mais pressão económica.
2: Zelensky, na mensagem ao país esta noite. No futebol feminino, Portugal venceu esta noite a Letónia por expressivos 5-0 no Estoril. Francisco Neto, selecionador português, gostou do que viu, mas admite que o resultado até podia ser mais dilatado.
5: Foram 5, sinceramente hoje acho que podiam ter sido mais, mas acima de tudo eu acho que o que foi de bom ver foi a forma, no seu todo, como esta equipa competiu. O número de bolas que recuperou em meio campo adversário, mesmo a ganhar 5-0, nunca desligou da intensidade de jogo, quis sempre mais, e acho que isso é algo muito, muito importante para nós e algo que nós também queremos, esta mentalidade vencedora e esta ambição é algo que nós queremos que as nossas jogadoras tenham.
2: Na próxima terça-feira, a seleção feminina defronta fora a Finlândia. No Museu do Oriente, em Lisboa, domingo, o último capítulo da trilogia da pianista Joana Gama, dedicada ao tema da natureza, chama-se E as Flores, como ela conta à Antena 1.
6: Começou em 2020 com o espetáculo As Árvores Não Têm Pernas Para Andar. ao qual seguiu Pássaros e Cogumelos, que estreia em 2022. E vem no seguimento de espetáculos anteriores. No primeiro falava sobre as árvores.

0: poderes e os seus superpoderes. No segundo, falo das relações entre as árvores, os pássaros e os cogumelos. E neste terceiro, falo das flores e da sua importância para a nossa sobrevivência, das suas relações com os polinizadores e também pela possibilidade de trazerem muita beleza à nossa vida. Neste espetáculo e as flores, faço também a relação com a madeira e com o Japão, onde estive em residências artísticas para criar o espetáculo. E, enfim, convido todos a virem assistir ao espetáculo e as flores no Museu do Oriente, no dia 6 de junho, às 11 e às 4 da tarde.
1: E as flores da pianista Joana Gama no Museu do Oriente em Lisboa, como ouvimos, domingo às 11 da manhã e depois às 4 da tarde.
2: Termina aqui a edição da meia-noite com Cláudia Almeida. 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

0: Alterações que o Governo quer implementar no regime jurídico e remunerações. Um coletivo de docentes coordenado pelo Instituto Camões assina uma carta aberta em que contesta a possibilidade de redução dos períodos das comissões de serviço e a limitação do número de renovações. Célia Mendes, leitora de Língua e Cultura Portuguesas em Santiago de Compostela, também responsável Camões do Centro Cultural Português em Vigo, em Espanha, deixa o alerta na Antena 1: as novas medidas podem gerar desemprego.
1: Sabemos que a proposta do Governo para a alteração do RGEP prevê que todas as comissões de serviço neste momento em vigor não sejam renovadas, ou seja, isto equivale praticamente a um despedimento coletivo. E a partir do momento em que o novo RGEP esteja em vigor, as novas contratações serão, as novas comissões serão por um prazo de 3 anos, renováveis apenas 2 vezes, o que implica uma instabilidade muito grande, não só para os leitores, mas também para o papel, para a missão do Camões, Instituto Público, junto das instituições e das comunidades no estrangeiro às quais servimos.
0: Estes docentes recordam também a ausência de uma carreira e da possibilidade de progressões, contestam ainda a possibilidade, a possível eliminação dos subsídios de residência. Uma alteração do regime jurídico também vem fragilizar a projeção internacional do país, justifica Célia Mendes.
1: O ensino português no estrangeiro não nos afeta só aos leitores, afeta o país, afeta a representação do país no estrangeiro.